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0: 91. 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
0: 9 e 2.
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0: 9:13.
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6: 9:15.

0: 9:30.
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4: 9:31.

Precisa entender que um amor de verdade é feito canção, qualquer coisa assim, que tem seu começo.

0: 9h44.
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0: 9h45.

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2: 10:01. 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
4: Uma excelente noite para você que está conosco aqui na Rádio Aparecida e Rede Aparecida de Rádio. Bem-vindo, bem-vinda ao nosso programa. Que Deus abençoe você que está na sintonia da Rádio Aparecida e você também que nos acompanha através do YouTube e Facebook da Rádio. Já acompanha a imagem do Santuário Nacional, lindíssima, a Igreja de Nossa Senhora da Conceição Aparecida, que ilumina os ares da capital mariana da fé. Que Deus abençoe todos os irmãos e irmãs devotos de Nossa Senhora, que neste momento contempla junto conosco a Basílica Nacional de Nossa Senhora da Conceição Aparecida e a Torre Brasília, que marca 10:02 de Nossa Senhora Aparecida. Rogue e interceda por nós e vem com a gente celebrar momentos de espiritualidade e fé, vida plena e santidade. Muito prazer para você que me acompanha nesta noite abençoada de terça-feira. Eu sou Evandro Brum e vou contigo neste momento do Santo Terço, também rezando por você e com você. Convido-te a participar do nosso programa, colocando suas intenções através do WhatsApp DDD 12 3104 1043, nosso Facebook e YouTube também já estamos ao vivo por lá, viu? Pode colocar as suas intenções, pois já estou rezando por você. O terço começou, a nossa missão também de intercedermos uns pelos outros. Você também pode utilizar a minha rede social, o Instagram, arroba Evandro Brum Rádio. Por lá você também pode colocar as suas intenções, seus pedidos e os seus agradecimentos. Já estou aqui, ó, já esperando sua participação, tá bom? Nossa Senhora Aparecida ilumine você, sua vida, seu coração e a sua história. Bem-vindo, bem-vinda você que está conosco através das emissoras que retransmitem o nosso programa. Deixa eu acolher e abraçar quem está na cidade de Jaboticabal, aqui no estado de São Paulo, através da rádio Vida Nova AM. Na cidade de São Sebastião do Paraíso, Minas Gerais, Rádio Difusora FM. E lá em Casabranca, aqui no estado de São Paulo também, Rádio Difusora AM. E muitas outras, mais de 150 emissoras que neste momento nos ajudam a chegar na sua casa, na sua vida, através da Rádio Aparecida e Rede Aparecida de Rádio. Eu trabalho com a produção de Marcos Thiago, a coordenação de Paula Castro, com a direção geral do padre Vanderlei Souza, missionário redentorista. E lá na Central Multimídia, quem tá comigo é o Fiote, o meu amigo Micael Gomes, o Fiote, que me ajuda nesta hora a chegar aí na sua casa através da Central Multimídia com as imagens que são geradas a partir daqui, para que você também possa ser inserido aqui nos estúdios e sentar juntinho comigo do ladinho de Nossa Senhora. Aqui dentro do estúdio, você sabe, temos uma imagem de Nossa Senhora da Conceição Aparecida, aonde diante dela coloco suas intenções e a sua vida. E o Micael me ajuda a levar essa imagem, essa presença da Mãe Aparecida até a sua casa, até o seu coração. Fiote, bom trabalho para você, viu? Nossa Senhora Aparecida te abençoe. E para você que está aqui conosco na sintonia da Rádio Aparecida, eu quero abraçar e acolher as meninas aqui da Arquidiocese de Aparecida que vão rezar o texto. Vamos conhecê-las nessa noite abençoada. Muito boa noite, tudo boa bem? Noite. Bem-vinda.
5: Obrigada.
4: Pode chegar mais próximo ao microfone. Aí, tá ótimo. Tudo bem?
5: Tudo bem.
4: Graças a Deus, bem-vinda à Rádio Aparecida. Apresente-se para nossa audiência, por gentileza.
5: Meu nome é Quitéria, participo do terço lá da paróquia de São Roque, todas terça-feira às 7:30 da noite.
4: Que bom, Quitéria, bem-vinda. Então você foi eleita para apresentar as meninas que estão aqui pra gente. Nós fizemos uma votação aqui, você não participou não, porque quem é votado não pode participar. Então nós fizemos uma votação aqui e escolhemos você.
5: Para
4: você poder
5: bom.
4: Apresentar as meninas pra gente. Por favor, apresente as meninas que estão aqui nos estúdios hoje.
6: Boa noite.
4: Boa noite.
6: Boa noite, meu nome é Ana Carla, também participo do terço, todas as terça-feiras da paróquia, né? E trouxe a minha filha aqui também para estar rezando com a gente. Eu sou nova lá e estou muito grata por estar junto com as meninas no terço. E agradeço a todos que estão assistindo.
4: Que bom. Bem-vinda, viu?
6: Obrigada.
4: Deus abençoe.

0: Oi.
1: Você eu já, você já conheço, já vim aqui já umas vezes,
2: boa
1: né?
2: noite, meu nome é Eliana, estou aqui mais uma vez com a mãe Aparecida rezando o terço, também sou da paróquia de São Roque, né? Do padre Vinícius, graças a Deus estou aqui mais uma vez.
1: Que bom, bem-vinda também.
2: Obrigada, Jesus.
1: Deus abençoe.
2: Amém.
1: Amém.
3: Meu nome é Cleide Maria, eu também moro na Vila Mariana, participo do terço das mulheres faz uns 5 anos. Graças a Deus a gente tá bem, o meu grupo de visita tá aumentando um pouquinho também. Tem dia que falta um pouquinho de gente, mas tem dia que tá bastante participante, sim.
1: Que bom, graças a Deus. E como é que é o trabalho do terço lá? A gente sabe que vocês se reúnem para rezar o terço, mas além do terço, vocês têm também outras atividades, por exemplo, dentro da comunidade?
3: Nós rezamos o terço e às vezes quando coincide assim de um problema da família, uma novena da família, uhum. que morre alguém ou qualquer coisa, já participamos também, a gente uhum. reúne aquelas que podem ir, uhum. porque cada um tem seu compromisso, Sim. né? Tem estudante, tem dona de casa, a maioria é dona de casa, mas a gente procura sempre estar junto.
1: Uhum. Que bom. Então existe essa preocupação de estar também junto com a comunidade nas situações que isso, são próprias de dificuldade, de acolhimento, de oração. Aí a comunidade, quem quiser, por exemplo, quem quiser que o terço reze lá na casa deles, lá é, pode ser feito?
3: É, a gente pode deixar bem aberto até que quem quiser um aniversário, uma festividade da família, ou qualquer coisa, a gente pode reunir o grupo e fazer um terço especial, porque normalmente nosso terço é na terça-feira, uhum. à noite, às 7:30. Uhum. Mas quando tem um terço especial, a gente procura participar junto com a possibilidade dos participantes também.
1: Que bom, louvado seja Deus. Aí, ó, gostei do que ela falou, tá vendo? É, às vezes a gente faz lá os nossos aniversários, né? As nossas comemorações, a gente vai lá e convida um grupo de pagode pra cantar pra gente. Não é? Convida o grupo de pagode, é legal, né? Pra quem gosta, né? É legal, mas convida também, você já parou pra pensar, pra convidar alguém do terço pra puxar um terço no seu aniversário? Porque é uma data que comemoramos com muita alegria, né? É uma data para louvar e glorificar a Deus. Então, não é uma data para se alegrar com todo mundo?
3: A gente Sim. começa a celebração com um terço bem, bem mais aconchegante, bem mais gostoso com a participação, né?
1: Não é? Então, aí, ó, para você que tá na sintonia da Rádio Aparecida, quer começar um aniversário, uma festa diferente, convida o terço. As mulheres ou os homens do terço, convida o grupo que reza lá na igreja. Vamos rezar lá em casa um terço em ação de graças pelo dom da vida e depois deixa o pau cantar no pagode, né? Mas não tem problema. Começa a rezar o terço, né? Quem sabe você com essa relação de levar o terço, quem sabe ali naquela festa, naquele momento, tem alguém que seja tocado. Se uma pessoa for tocada naquela festa que você está organizando, já valeu a pena. Já valeu
4: muito,
1: a pena.
4: Também, muito, muito. Né? E eles também pedem, né, para as pessoas que estão enfermas, né? Uhum. E às vezes não vai ninguém visitar.
5: Aí é convida verdade. As mulheres do terço e a gente todas vamos na casa do enfermo rezar o terço.
1: É verdade, né?
5: Quero fazer Pode um convite para dia 13 agora de junho, vai começar a festa de Santo Antônio, uhum. né? E eu convido as mulheres do terço também para estar iniciando o terço antes do início da novena, né? Os nove dias, tá bom? Que as mulheres do terço colaborem comigo, uhum. com todas, para estar iniciando o terço lá antes do padre chegar.
1: Aí, tá vendo? Tá, e tá lançado o convite.
3: Gostaria de convidar também as mulheres que ouvem a gente aqui, que tem possibilidade de ouvir, para participar também no terço, que a gente reza toda terça-feira, às 7:30, na Igreja de São Roque, na Matriz de São Roque. Então, a gente fica contente quando aumenta o grupo, né? Reúne, porque estando reunido em oração, é tudo de bom.
1: Maravilha. A Igreja de São Roque é aquela que fica em cima ali na rua paralela à Padroeira do Brasil,
3: isso,
1: né?
3: Isso, no bairro de São Roque. É centro no bairro de São Roque.
1: Pra quem conhece a Aparecida, é aquela rua, tem a Avenida Padroeira do Brasil, que sai de Guaratinga também, vem pra cá, e tem uma avenida paralela, é a de cima. Pra quem vem de Guará pra cá, é a avenida de cima. Ela dá mão vindo. Indo ela não dá mão, dá mão vindo pra cá. Então, fica mais fácil, a Igreja de São Roque fica ali no meio ali, e é facinho de achar. É só seguir o fluxo. Você acha a Igreja de São Roque para poder participar do terço.
2: Amém.
1: Tá bom? Deus abençoe vocês.
2: Amém.
1: Mais
2: Amém.
1: Uma vez, obrigado pela participação e pela presença de vocês.
3: Nós aqui. É que agradecemos a recepção.
1: Que Nossa Senhora Aparecida abençoe.
6: A gente é muito grato de estar aqui, né? Na casa da mãe, né?
1: Que bom.
6: E quanto mais mulheres no grupo,

0: tempo, né? A gente não tem a idade, né? Todas as idades. Tem até a minha filha que é pequenininha e já tá participando.
1: Isso aí.
0: Então acho que a intenção, né? Você já tem que levar desde pequeno, né?
2: É verdade.
0: Isso aí já vem desde a época da minha mãe. Sempre, desde pequenininha, minha mãe, né, já faleceu faz 8 meses. Sempre devota a Nossa Senhora Aparecida. E pra gente é muito gratificante isso. Uhum. Da onde ela está muito feliz.
1: Com certeza. Isso, intercedendo, né, por vocês também.
0: Total. Graças
1: Maravilha.
0: A Deus.
1: Que bom. Tá aí, ó, pra você que tá na sintonia da Rádio Aparecida e Rede Aparecida de Rádio, vamos rezar, vamos celebrar, porque essa é a nossa missão, rezar uns pelos outros e pedir a presença de Nossa Senhora na vida de cada um, de cada uma, que se propõe a abrir o coração para que a oração possa se realizar em vida plena e busca pela santidade. E você é o nosso convidado. Deus te abençoe. Agora são 10 horas e 11 minutos, horário de Brasília. Bem-vindo, bem-vinda à Rádio Aparecida e ao momento do Santo Terço com a Mãe Aparecida.
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2: Já tá. Boa noite.
4: Ai. Do Espírito Santo.
2: Amém.
4: Nós oferecemos o terço que vamos rezar, contemplando os mistérios da vossa redenção. Concedei-nos por intercessão da Virgem Maria, Mãe de Deus e Nossa Mãe, as virtudes que são necessárias para bem rezá-los e a graça de ganharmos as exigências dessa santa devoção. Oferecemos particularmente aos pecados cometidos contra o Santíssimo Coração de Jesus, Imaculado Coração de Maria, pela paz do mundo, pela conversão dos pecadores e pelas almas do purgatório, pelas intenções do Santo Padre o Papa, pelo aumento e santificação do clero, pela santificação das famílias, pelas vocações, pelas missões missionárias e por todo o povo brasileiro.

Amém. E assim vamos colocar as primeiras intenções para este santo texto de hoje. Vamos chegar lá no Facebook da Rádio Aparecida. Vamos lá então, para quem está no Facebook, o Franco Diniz. Boa noite, Franco, bem-vindo. Um abraço para você, Deus abençoe. A Luzia Martins, lá da cidade de Itajubá, sul de Minas, está conosco. Obrigado, Luzia. Ótima noite, viu? Uma noite abençoada também para quem está na sintonia do programa Com a Mãe Aparecida lá no Facebook. É a Aninha de Ponta Grossa, no Paraná. Tudo bem, Aninha? Boa noite para você. Deus abençoe e proteja. O Toninho Alves de Eleodora, no sul de Minas, também reza com a gente. Boa noite, Toninho. Bem-vindo. O Fernando Henrique também está conosco. Obrigado, Fernando. A Lourdes Esteves também na sintonia. E com alegria também acolhemos a Jaciara Freitas, que coloca suas intenções particulares, sua vida e o seu coração. Bem-vindo, bem-vinda. Você que reza conosco, que Nossa Senhora continue conduzindo você, seu coração, sua vida e a sua história. Vai colocando suas intenções. WhatsApp disponível, DDD 12 3104 1043, ou se você preferir, pode utilizar o Facebook e o YouTube da Rádio Aparecida. Reze e celebre conosco. Hoje contemplaremos os mistérios dolorosos. Primeiro mistério da dor, vamos contemplá-lo.

0: Tô tentando falar com a dona Ana Rodrigues lá de São Paulo, não tô conseguindo. Dona Ana, não tô conseguindo fazer a ligação pra senhora, viu? Ó, não tô conseguindo, tá bom? Então nós vamos rezar o texto aqui nas suas intenções. Deus abençoe a senhora, Deus ilumine sua vida, seu coração e toda a família. Vocês têm alguma intenção para esse mistério?
1: Ah, eu vou colocar toda a minha família, os amigos, os enfermos.
0: Amém. Que assim seja. Então, rezemos juntos esse primeiro mistério.
1: Pai nosso que estás no céu, santificado seja vosso nome. Venha a nós o vosso reino. Seja feita a vossa vontade, assim na terra como no céu. O pão nosso

0: A Senhora é convosco. Bendita sois vós entre as mulheres. Bendito é o fruto do vosso ventre, Jesus.
1: Santa Maria, Mãe de Deus, rogai por nós, pecadores, agora e na hora de nossa morte. Amém.
0: Ave Maria, cheia de graça, o Senhor é convosco. Bendita sois vós entre as mulheres. Bendito é o fruto do vosso ventre, Jesus.
1: Santa Maria, Mãe de Deus, rogai por nós, pecadores, agora e na hora de nossa morte. Amém.
0: Ave Maria, cheia de graça, o Senhor é convosco. Bendita sois vós entre as mulheres. Bendito é o fruto do vosso ventre, Jesus.
1: Santa Maria, Mãe de Deus, rogai por nós, pecadores, agora e na hora de nossa morte. Amém.
0: Ave Maria, cheia de graça, o Senhor é convosco. Bendita sois vós entre as mulheres. Bendito é o fruto do vosso ventre, Jesus.
1: Santa Maria, Mãe de Deus, rogai por nós, pecadores, agora e na hora de nossa morte. Amém.
0: Ave Maria, cheia de graça, o Senhor é convosco. Bendita sois vós entre as mulheres. Bendito é o fruto do vosso ventre, Jesus.
1: Santa Maria, Mãe de Deus, rogai por nós, pecadores, agora e na hora de nossa morte. Amém.
0: Ave Maria, cheia de graça, o Senhor é convosco. Bendita sois vós entre as mulheres. Bendito é o fruto do vosso ventre, Jesus.
1: Santa Maria, Mãe de Deus, rogai por nós, pecadores, agora e na hora de nossa morte. Amém.
0: Ave Maria, cheia de graça, o Senhor é convosco. Bendita sois vós entre as mulheres. Bendito é o fruto do vosso ventre, Jesus.
1: Santa Maria, Mãe de Deus, rogai por nós, pecadores, agora e na hora de nossa morte. Amém.
0: Ave Maria, cheia de graça, o Senhor é convosco. Bendita sois vós entre as mulheres. Bendito é o fruto do vosso ventre, Jesus.
1: Santa Maria, Mãe de Deus, rogai por nós, pecadores, agora e na hora de nossa morte. Amém.
0: Ave Maria, cheia de graça, o Senhor é convosco. Bendita sois vós entre as mulheres. Bendito é o fruto do vosso ventre, Jesus.
1: Santa Maria, Mãe de Deus, rogai por nós, pecadores, agora e na hora de nossa morte. Amém.
0: Ave Maria, cheia de graça, o Senhor é convosco. Bendita sois vós entre as mulheres. Bendito é o fruto do vosso ventre, Jesus.
1: Santa Maria, Mãe de Deus, rogai por nós, pecadores, agora e na hora de nossa morte. Amém.
2: Glória ao Pai, ao Filho e ao Espírito Santo, como era no princípio, agora e sempre. Amém.
3: Ó meu Jesus, perdoai-nos e livrai-nos do fogo do inferno, levai as almas todas para o céu e socorrei principalmente as que mais precisarem.
0: Abençoai o Santo Padre, o Papa,
3: nosso Arcebispo
0: Dom Mário, todo o clero, todas as nossas famílias, e dai-nos a paz.
4: Nossa Senhora da Conceição Aparecida,
5: rogai por nós.
4: São José,
5: rogai por nós.
4: São Roque,
5: rogai por nós.
4: Muito bem, para você que está na sintonia da Rádio Aparecida, bem-vindo, bem-vinda. Vamos lá para o WhatsApp da rádio, viu? Você que está no WhatsApp, uma ótima noite. Muito obrigado pela presença e também pelo carinho do seu acolhimento, você que nos acolhe aí na sua casa. Deixa eu mandar um abraço e acolher aqui o Haroldo Cruz, na cidade de Virgínia, Minas Gerais. Boa noite, Haroldo, tudo bem, amigo? Obrigado, viu? Nossa Senhora Aparecida, ilumine você. Conto com as suas orações, tá bom, meu irmão? Reza por mim e pela minha missão também. Louvado seja Deus pela sua presença. O José Francisco está conosco também. Boa noite, José. Bem-vindo, amigo. Ele é da cidade de União da Vitória, lá no Paraná. Tá rezando, pedindo bênçãos da Mãe Aparecida para sua esposa, Regina. Claro, Zé. Tô rezando por você, viu, meu irmão? Louvado seja Deus pela sua presença também e pela sua participação. Rezo ainda pelas intenções da Simone e seu esposo Cristiane, lá em Juiz de Fora, Minas Gerais. Estão rezando conosco. Muito boa noite, família. Deus abençoe e ilumine a vida e o coração de vocês, viu? Com alegria também, eu acolho aqui as intenções da Valdirene Oliveira, de Pindamonhangaba, que também reza conosco. Obrigado, Valdirene. Uma ótima noite para você, viu? Muito obrigado pela sua participação e pela sua presença. O Bruno Nunes, ô sargento, tudo bem? Boa noite, viu? Bem-vindo. Bruno Nunes é lá de Taubaté, o sargento Bruno, seja bem-vindo. Obrigado, viu? Muito obrigado. Que Deus abençoe a sua vida e a sua missão.

missão de evangelizar também junto conosco. Nossa Senhora acolha com muito carinho. E os meus queridos Gisele e Paulo, lá de Mafra, Santa Catarina, que rezam conosco, muito obrigado pela presença, obrigado pela participação. Que Deus abençoe vocês e que Nossa Senhora os cubra com o seu manto sagrado. Estamos em oração, estamos rezando, estamos pedindo a bênção de Deus para a vida e para o coração de cada um. Você que reza conosco, que Nossa Senhora da Conceição Aparecida abençoe cada coração, cada devoto que neste momento se entrega diante do coração da Mãe Aparecida. Rezamos juntos por você e com você. E claro, vamos agora contemplar o segundo mistério da dor.

0: noite, Maria do Carmo.
1: Boa noite, tudo bom com você?
0: Graças a Deus, tudo bem com você, família?
1: Graças a Deus, tudo
0: amém,
1: bem.
0: Amém, amém. Quais são aqui por suas intenções, mãe?
1: As minhas intenções, primeiramente, agradecer a Deus pelo dom da vida, pelo dia que eu tive, e também pedir a bênção para minha filha Paloma, que nesse momento, assim quanto no hospital de Pouso Alegre, a Deus não está na cura, mas está indo tudo bem, graças a Deus.
0: Amém.
1: Então, na fé de Deus, rezar para minha filha Paloma, para meu filho Juliano, para o meu filho Leandro, para o meu filho Mili, para o meu filho Max, Gabriel, para minha mãe Tereza, para o meu irmão Vanderlei, para minha netinha Luara, para minha neta Pela, para meu neto João Miguel. E sempre quando eu estou ouvindo Deus, ele também está junto comigo. E rezar para minha amiga Helena, para minha amiga lá dos campos, que é uma belezinha, está sempre dando mensagem bonita para mim, falando as coisas boas.
0: Amém, amém, né?
1: Por todo o pessoal lá dos campos, que são gente muito religioso, pessoal de Dom Viçoso, a Creuza Rosa lá do Pastor Antônio, Antônio Longo, a todos meus irmãos, Dona Maureta, minha amiga Rosa, do São Paulo Brito, todos os irmãos do Santo Cristo, todo aquele que está no Santo Texto, o texto na mão. O texto é uma rosa de Nossa Senhora. Isso eu aprendi desde
0: o tempo. Que bom, né?
1: Vocês falam aí sobre no meu aniversário, a gente rezava o texto. Hoje, no dia antigamente, rezava o texto. E a gente tem, eu faço parte da Irmandade do Rosário aqui de Carmo de Minas. Antes de começar a missa, a gente reza um terço. Todas as minhas irmandades, tudo que pensasse como a gente.
0: Que
1: né?
0: Bom, antes a gente não pode deixar de rezar, né? Problemas todo mundo tem, tem dificuldades que a gente enfrentar, mas estando com o terço na mão e rezando, a gente ameniza mais as nossas preocupações, né? E colocando na mão de Nossa Senhora Aparecida, ela conduz tudo, ela resolve tudo pra gente. Eu queria aproveitar também, junto com as suas intenções, pro meu bisnetinho, que faz 2 aninhos amanhã, que Deus abra o caminho dele, que ele seja um bom filho. Ele vai fazer 2 aninhos só, mas tem um futuro pela frente, que aí a gente é meio preocupante com a né, formação deles, mas com Nossa Senhora e com as nossas orações, se Deus quiser, vai dar tudo certo, né?
1: Para São José, pôs no braço, como pôs o braço menino Jesus, né?
0: Isso.
1: Aí põe nos braços. Eu ensino muito meus filhos. Aqui todos eles são religiosos, tem a minha caçula, que é a Poliana, que é pregadora, tem um grupo de oração. Aqui, sabe?
0: Ela é bom.
1: Ela era assim, era acólita, hoje como é a professora, ela não é mais, mas está sempre no caminho religioso.

0: Agora a gente faz a primeira parte do Pai Nosso, da Ave Maria, e a senhora vai respondendo, tá bom?
1: Tá bom.
0: Pai nosso que estais no céu, santificado seja o vosso nome. Venha a nós o vosso reino, seja feita a vossa vontade, assim na terra como no céu.
1: O pão nosso de cada dia nos dá hoje, perdoai as nossas ofensas, assim como nós perdoamos a quem nos tem ofendido. E não deixeis cair em tentação, mas perdoai, Senhor.
0: Ave Maria, cheia de graça, o Senhor é convosco. Bendita sois vós entre as mulheres. Bendito é o fruto do vosso ventre, Jesus.
1: Vou rezar para Dona Maria e para
2: nós, pecadores. Agora e na hora de nossa morte. Amém.
0: Ave Maria, cheia de graça, o Senhor é convosco. Bendita sois vós entre as mulheres. Bendito é o fruto do vosso ventre, Jesus.
2: Santa Maria, Mãe de Deus, rogai por nós, pecadores. Agora e na hora de nossa morte. Amém.
0: Ave Maria, cheia de graça, o Senhor é convosco. Bendita sois vós entre as mulheres. Bendito é o fruto do vosso ventre, Jesus.
2: Santa Maria, Mãe de Deus, rogai por nós, pecadores, agora e na hora de nossa morte. Amém.
0: Ave Maria, cheia de graça, o Senhor é convosco. Bendita sois vós entre as mulheres. E bendito é o fruto do vosso ventre, Jesus.
1: O Valdo, Santa Maria, Mãe de Deus,
2: rogai por nós, pecadores, agora e na hora de nossa morte. Amém.
0: Ave Maria, cheia de graça, o Senhor é convosco. Bendita sois vós entre as mulheres. Bendito é o fruto do vosso ventre, Jesus.
2: Santa Maria, Mãe de Deus, rogai por nós, pecadores, agora e na hora de nossa morte. Amém.
0: Ave Maria, cheia de graça, o Senhor é convosco. Bendita sois vós entre as mulheres. E bendito é o fruto do vosso ventre, Jesus.
1: Nos dá pra Mônica, Santa Maria, Mãe de Deus, rogai por nós, pecadores, agora e na hora de nossa morte. Amém.
0: Ave Maria, cheia de graça, o Senhor é convosco. Bendita sois vós entre as mulheres. E bendito é o fruto do vosso ventre, Jesus.
2: Santa Maria, Mãe de Deus, rogai por nós, pecadores, agora e na hora de nossa morte. Amém.
0: Ave Maria, cheia de graça, o Senhor é convosco. Bendita sois vós entre as mulheres. E bendito é o fruto do vosso ventre, Jesus.
2: Santa Maria, Mãe de Deus, rogai por nós, pecadores, agora e na hora de nossa morte. Amém.
0: Ave Maria, cheia de graça, o Senhor é convosco. Bendita sois vós entre as mulheres. E bendito é o fruto do vosso ventre, Jesus.
2: Santa Maria, Mãe de Deus, rogai por nós, pecadores, agora e na hora de nossa morte. Amém.
0: Ave Maria, cheia de graça, o Senhor é convosco. Bendita sois vós entre as mulheres. E bendito é o fruto do vosso ventre, Jesus.
2: Santa Maria, Mãe de Deus, rogai por nós, pecadores, agora e na hora de nossa morte. Amém.
0: Glória ao Pai, ao Filho e ao Espírito Santo.
2: Como era no princípio, agora e sempre. Amém.
0: Ó meu Jesus, perdoai-nos, livrai-nos do fogo do inferno. Levai as almas todas para o céu, socorrei principalmente as que mais precisarem. Nossa Senhora Aparecida e São José,
1: rogai por nós.
0: Divino Espírito Santo,
1: iluminai-nos.
0: Obrigado, viu, por participar com o terço com a gente.
1: Deus abençoe vocês todos. Amém.
0: Amém.
1: Nossa Senhora da Aparecida,
0: rogai por nós.
3: Amém. E assim nós continuamos a nossa caminhada de fé, louvando e glorificando a Deus pela sua presença, pela sua participação. Deixa eu acolher aqui quem está conosco, lá na cidade de São José dos Campos, aqui no estado de São Paulo, é a Márcia Maria. Tudo bem, Márcia? Muito boa noite para você, bem-vinda. Deus abençoe e proteja. Com alegria eu acolho a Silvia Helena, que reza com a gente também. Obrigado, Silvia. Tô rezando por você, tá bom? E por suas intenções, que Nossa Senhora Aparecida abençoe a sua vida e as suas intenções também. Estamos em oração por você. Peço a Nossa Senhora que acolha as intenções do Luiz Ricardo. Ele coloca aqui sua família, sua vida e o seu coração diante da Mãe Aparecida. Estamos rezando por você, Luiz. Obrigado, viu? A Francisca Toledo, que reza conosco, coloca suas intenções particulares. Nossa Senhora ilumine e proteja. Ela diz que faz parte lá, ó, do texto das mulheres da paróquia de São Roque. Vocês conhecem a Francisca Toledo?
0: É no Sena, rezando toda terça-feira no São Roque.
3: Ai, que maravilha. Então, tá bom. Tá combinado, tá falado e tá rezado por suas intenções, viu, Francisca? Deus abençoe.

Muito obrigado também por quem está conosco aqui, ó. A Fabi. Ô Fábio, tudo bem? Boa noite, viu? Seja bem-vinda. Nossa Senhora te abençoe, te proteja. E com alegria eu rezo ainda pelas intenções do Ademir Henrique. Ele coloca a sua família, suas intenções particulares, sua vida e o seu coração. Deixa eu rezar aqui, ó, pelas intenções de quem está comigo lá no meu Instagram. Tá rezando conosco. A Carla de São Paulo, capital. Tudo bem, Carla? Boa noite para você, viu? Seja bem-vinda. Estamos rezando por você. A Maria Emília. Tudo bem, Maria Emília, de Blumenau, Santa Catarina? Também rezo por você e por suas intenções. A Rosane, oi Rosane, tudo bem? A Rosane de Souza está rezando conosco, obrigado. Um abraço para você, que Nossa Senhora Aparecida abençoe a sua vida. E você que está conosco, pode ficar à vontade, coloque suas intenções, pedidos e agradecimentos. Estamos em oração por você e, claro, rezando com você e por todas as suas intenções. Que Deus abençoe, proteja e ilumine cada intenção, cada devoto da Mãe Aparecida. Contemplemos juntos agora o tempo.

0: Boa noite, Ana Gonçalves.
1: Boa noite, tudo bem?
0: Tudo bem, e a senhora?
1: Graças a Deus, tudo bem. Essa família está bem?
0: Tudo jóia, graças a Deus, tá, Nossa tá Senhora bom. Aparecida. Que seja bem-vinda, viu, amém. Dona Ana?
1: Seja bem-vinda. Obrigada, igualmente para você também.
0: Obrigada. Quais as intenções amém. Do terço, Dona Ana?
1: Então, eu colocar esse terço para intenções para todas as minhas famílias. Para os meus afilhados, sobrinhos, primas, para a minha Pirani, marido dela, Nelson, os filhos dela, a nora dela, o neto dela, para a minha madrinha Zé Machado de Abreu, pela saúde para todos, padre, papo, bispo, diáconos, irmãos, e para todo o que da rádio aí, principalmente para o Ivandro, para você.
2: Obrigado, Aninha.
1: De nada. Para o Marcos, Thiago, para a Bianca que trabalha aí, para toda a família dele também, né? Mas as pessoas para a catequista Gilcileia, a família dela, para todos com a Santa Luzia, também para o padre Matusalém, saúde dele, para minha amiga Cida Bedac, e para todos os enfermos, para todos que estão ouvindo, para quem está ouvindo também, né? E para minha saúde, amém.
0: Amém.
1: Pra todas as pessoas que moram na rua. Minha mãe tá vivendo esse frio.
0: Nesse frio, né, dona Ana? Difícil, né? Só Deus mesmo, né?
1: Difícil. Só Deus misericórdia, que tá na rua, né, mesmo?
0: Com certeza. Ô, dona Ana, eu vou aproveitar também, vou pôr minhas intenções aqui do terço. É, eu quero a intenção ao Tarciso, né? Que é um amigo da família lá de Minas Gerais, Silvianópolis, Minas Gerais. Ele fez uma cirurgia cardíaca, mas graças a Deus, ao manto de Nossa Senhora, ele está se curando, tá se recuperando. Logo vai embora para casa. E é para toda a minha família de Silvianópolis. Também quero a intenção aqui para todos os enfermos, né? Para todas as da equipe da enfermagem, que eu sou enfermeira. Para todos os médicos, né? E para minha família, a Maria Clara, que está aqui presente, a minha filha Ana Laura. E também quero a intenção do terço para dona Benedita, que é filha de uma enfermeira que trabalha comigo. Né? Ela não está nem trabalhando, está ausente, porque ela está ficando no hospital com a mãe. E para todos aqui ouvintes, a todos que estão aqui, né, rezando o terço conosco, tá bom?
1: Então, a senhora vai proteger todos eles, viu?
0: Terceiro, amém.
1: Saúde.
0: Amém.
1: Melhor para todos eles.
0: Amém. E para nós aqui do terço, né? Do terço da paróquia São Roque, a gente está para todas as mulheres, né? A gente oferece o terço também. E eu começo a primeira, a senhora responde, tá bom?
1: Então, tá bom, tá jóia.
0: Então, vou iniciar. Vamos lá. Pai nosso que estais no céu, santificado seja o vosso nome. Venha a nós o vosso reino, seja feita a vossa vontade. Assim na terra como no céu.
1: O pão nosso cada dia nos dai hoje.

0: Deus, perdoais as nossas ofensas, assim como nós perdoamos a quem nos tem ofendido, e não deixeis cair tentação, mas o pai do mal. Amém.
1: Ave Maria, cheia de graça, o Senhor é convosco. Bendita sois vós entre as mulheres, bendito é o fruto do vosso ventre, Jesus.
0: Santa Maria, Mãe de Deus, rogai por nós, pecadores, agora e na hora de nossa morte. Amém.
1: Ave Maria, cheia de graça, o Senhor é convosco. Bendita sois vós entre as mulheres, bendito é o fruto do vosso ventre, Jesus.
0: Santa Maria, Mãe de Deus, rogai por nós, pecadores, agora e na hora de nossa morte. Amém.
1: Ave Maria, cheia de graça, o Senhor é convosco. Bendita sois vós entre as mulheres, bendito é o fruto do vosso ventre, Jesus.
0: Santa Maria, Mãe de Deus, rogai por nós, pecadores, agora e na hora de nossa morte. Amém.
1: Ave Maria, cheia de graça, o Senhor é convosco. Bendita sois vós entre as mulheres, bendito é o fruto do vosso ventre, Jesus.
0: Santa Maria, Mãe de Deus, rogai por nós, pecadores, agora e na hora de nossa morte. Amém.
1: Ave Maria, cheia de graça, o Senhor é convosco. Bendita sois vós entre as mulheres, bendito é o fruto do vosso ventre, Jesus.
0: Santa Maria, Mãe de Deus, rogai por nós, pecadores, agora e na hora de nossa morte. Amém.
1: Ave Maria, cheia de graça, o Senhor é convosco. Bendita sois vós entre as mulheres, bendito é o fruto do vosso ventre, Jesus.
0: Santa Maria, Mãe de Deus, rogai por nós, pecadores, agora e na hora de nossa morte. Amém.
1: Ave Maria, cheia de graça, o Senhor é convosco. Bendita sois vós entre as mulheres, bendito é o fruto do vosso ventre, Jesus.
0: Santa Maria, Mãe de Deus, rogai por nós, pecadores, agora e na hora de nossa morte. Amém.
1: Ave Maria, cheia de graça, o Senhor é convosco. Bendita sois vós entre as mulheres, bendito é o fruto do vosso ventre, Jesus.
0: Santa Maria, Mãe de Deus, rogai por nós, pecadores, agora na hora de nossa morte. Amém.
1: Ave Maria, cheia de graça, o Senhor é convosco. Bendita sois vós entre as mulheres, bendito é o fruto do vosso ventre, Jesus.
0: Santa Maria, Mãe de Deus, rogai por nós, pecadores, agora na hora de nossa morte. Amém.
1: Ave Maria, cheia de graça, o Senhor é convosco. Bendita sois vós entre as mulheres, bendito é o fruto do vosso ventre, Jesus.
0: Santa Maria, Mãe de Deus, rogai por nós, pecadores, agora na hora da nossa morte. Amém.
1: Glória ao Pai, ao Filho, ao Espírito, Espírito Santo, como era no princípio, agora e sempre. Amém. Ó meu bom Jesus, caímos do fogo do inferno, e levai as almas todas para o céu, e socorrei principalmente as que mais precisarem.
0: Nossa Senhora Aparecida,
1: rogai por nós. São Miguel Arcanjo, amém. Rogai por nós. São Miguel Arcanjo,
0: rogai por nós.
1: Eu quero aproveitar aqui também, oferecer esse terço, né? O nosso terço aqui, para o pessoal lá do terço, lá do condomínio do MRV, que eu também participo, né? No nosso condomínio, toda sexta-feira, 19h30. E para todos os que estão desempregados, que Deus e Nossa Senhora abra portas para todos. Obrigado, viu, dona Ana?
0: Amém. Deus protege todo mundo, é mesmo?
1: A senhora também e a sua família, viu? Que Nossa Senhora Aparecida cubra com o manto todos nós, tá bom?
0: Você também, amém.
1: Obrigada, meu amor. Deus abençoe. Fico com Deus.
0: Amém. Que Nossa Senhora proteja.
1: Amém.
2: Amém. Obrigado a todos que rezam conosco. Que Deus continue abençoando, protegendo, iluminando cada coração e cada intenção. Vamos lá pro Facebook da rádio? Vamos lá então, olha. Reza conosco a Lourdes Esteves. Tudo bem, Lourdes? Rezo sim por você, por essa intenção, tá bom? Conta comigo e com as minhas orações. A Luzia Rodrigues também está na sintonia e reza com a gente. Obrigado, Luzia. Tô rezando por você. O Tadeu Oliveira também está conosco. Obrigado, Tadeu. Um abraço, meu querido. Deus abençoe. A Bernadette de Freitas, também na sintonia, rezando conosco e coloca suas intenções particulares. Também a Florinda Mendonça, a Flor, lá do Potim, que reza com a gente. Obrigado, Flor. Ótima noite. Ótima noite também para o Antônio Tomé, que na sintonia está e reza conosco também. Ele é de Três Rios, do Rio de Janeiro, e reza conosco aqui na programação com a Mãe Aparecida. É o Antônio Tomé, é o meu amigo, o cantor Neguinho de Petrópolis. Ele tá lá em Três Rios e reza com a gente. Obrigado, viu, irmão? Um grande abraço. Também rezamos e colocamos as intenções da Jaciara Freitas, que reza conosco. Boa noite, Jaciara. Ela é de Guaratinguetá, olha, reza com a gente, coloca suas intenções, pede por toda a família. Com alegria, eu acolho a Luzia Bueno, que também reza conosco. Obrigado, Luzia. Uma ótima noite. Nossa Senhora Aparecida te abençoe e te proteja. A Geralda Maria também está conosco, reza e pede bênçãos da Mãe Aparecida para sua vida e para toda a família. Rezamos juntos por você que reza conosco, que Nossa Senhora continue cuidando e abençoando sua vida, seu coração e a sua história. Agora juntos vamos contemplar o quarto mistério da dor.

0: Boa noite, Luzia. Tudo bem? Aqui é Eliana.
1: Boa noite, Eliana. Tudo bem você?
0: Tudo bem. Eu gostaria que você colocasse as intenções para nós estar rezando o terço comigo.
1: Eu quero rezar na intenção, agradecer a Deus pelo meu aniversário que foi ontem, foi maravilhoso. A gente teve o terço do cenáculo com a mãe rainha aqui em casa.
0: Maravilha.
1: E quero agradecer a Deus pela vida do Carlos aqui na minha vida. Que Deus Nossa Senhora abençoe nós dois. Quero pedir a Deus, agradecer a Deus pelas minhas filhas, meus netinhos, que são 6 netinhos, minhas 3 filhas, meus genros. E pela minha mamãe, pela Dorinha, que é a mãe do Carlos, toda a família dele, toda a minha família. Quero agradecer a Deus por tudo na minha vida. Quero pedir a Deus, rezar pela intenção do Evandro Brum e com a família dele.
2: Obrigado.
1: O Pablo Soares. E todos aí da Rádio Aparecida, o Eduardo José, que graças a Deus eu estou rezando o texto de madrugada com ele também, graças a Deus. E ontem eu rezei o texto na madrugada com ele ontem. Fiquei muito feliz. Foi meu aniversário, fiquei muito feliz mesmo, graças a Deus.
0: Que bom.
1: Agradecer a Deus por tudo, né? Por mais um ano de vida que Deus nos concedeu a mim.
0: Amém.
1: E aí vamos rezar, né? Agradecer a Deus por tudo na vida.
0: Sim, vou colocar junto com as suas intenções, as minhas intenções. Eu ofereço para minha filha Elaine, que está com trombose, precisa operar. Para minha filha Gislaine também, que está com problema de saúde. Para minha filha Leilaine. Para toda a minha família, para os meus 6 netos, que eu também tenho 6. Para o padre Vinícius, né? O nosso padre da paróquia aqui de São Roque, né? E pela festa que nós vamos ter agora, né? Começar dia 13, a novena de Santo Antônio, aqui na cidade de Aparecida, no bairro da Vila Mariana. E pelo terço das mulheres, todas as mulheres do terço que eu participo de São Roque, tá bom? Que Deus abençoe nós todos. Eu vou iniciar e você continua comigo, tá bom, minha querida?
1: Deixa eu colocar umas pessoas que rezam por mim também, sempre estão rezando por mim aí.
0: Sim.
1: O São Paulo Brito, a dona Raimunda.
0: Que benção.
1: E a... esqueci o outro nome dela também, sempre pede por mim também aí. A dona Lazarina, a dona Geni. Todas as pessoas ainda que a gente não conhece, mas faz parte do texto e todos sempre estão pedindo pra gente, né? Que reza pra todos eles.
0: Sim.
1: Todos que estão acompanhando o texto agora e na madrugada também.
0: Ai, que bênção. Viu? Deus abençoe todos nós, na sua Aparecida, que o seu manto sagrado venha nos guardar cada dia mais.
1: Amém.
0: Então vamos começar. Pai nosso que estás no céu, santificado seja o vosso nome. Venha a nós o vosso reino, seja feita a vossa vontade, assim na terra como no céu.
1: O pão nosso de cada dia nos dai hoje, perdoai as nossas ofensas, assim como nós perdoamos a quem nos tem ofendido. E não nos deixeis cair em tentação, mas livrai-nos do mal. Amém.
0: Ave Maria, cheia de graça, o Senhor é convosco. Bendita sois vós entre as mulheres, bendito é o fruto do vosso ventre, Jesus.
3: Santa Maria, Mãe de Deus, rogai por nós, pecadores, agora e na hora da nossa morte. Amém.
0: Ave Maria, cheia de graça, o Senhor é convosco. Bendita sois vós entre as mulheres, bendito é o fruto do vosso ventre, Jesus.
3: Santa Maria, Mãe de Deus, rogai por nós, pecadores, agora e na hora da nossa morte. Amém.
0: Ave Maria, cheia de graça, o Senhor é convosco. Bendita sois vós entre as

0: mulheres, bendito é o fruto do vosso ventre, Jesus.
1: Santa Maria, Mãe de Deus, rogai por nós, pecadores, agora e na hora da nossa morte. Amém.
0: Ave Maria, cheia de graça, o Senhor é convosco. Bendita sois vós entre as mulheres. Bendito é o fruto do vosso ventre, Jesus.
2: Santa Maria.
1: Santa Maria, Mãe de Deus, rogai por nós, pecadores, agora e na hora da nossa morte. Amém.
0: Ave Maria, cheia de graça, o Senhor é convosco. Bendita sois vós entre as mulheres. Bendito é o fruto do vosso ventre, Jesus.
2: Santa Maria.
1: Eu quero colocar a Cida Guiara de Ponte Nova também, que ela sempre está rezando com a gente.
0: Amém.
1: Santa Maria, Mãe
0: de Deus.
1: Santa Maria, Mãe de por nós, pecadores, agora e na hora da nossa morte também.
0: Amém. Ave Maria, cheia de graça, o Senhor é convosco. Bendita sois vós entre as mulheres. Bendito é o fruto do vosso ventre, Jesus.
2: Santa Maria.
1: Santa Maria, Mãe de Deus, rogai por nós, pecadores, agora e na hora da nossa morte. Amém.
0: Ave Maria, cheia de graça, o Senhor é convosco. Bendita sois vós entre as mulheres. Bendito é o fruto do vosso ventre, Jesus.
2: Santa Maria.
1: Santa Maria, Mãe de Deus, rogai por nós, pecadores, agora e na hora da nossa morte. Amém.
0: Ave Maria, cheia de graça, o Senhor é convosco. Bendita sois vós entre as mulheres. Bendito é o fruto do vosso ventre, Jesus.
2: Santa Maria,
1: Santa Maria, Mãe de Deus, rogai por nós, pecadores, agora e na hora da nossa morte. Amém.
0: Ave Maria, cheia de graça, o Senhor é convosco. Bendita sois vós entre as mulheres. Bendito é o fruto do vosso ventre, Jesus.
2: Santa Maria,
1: Mãe de Deus, rogai por nós, pecadores,
0: agora e na hora da nossa morte. Amém. Ave Maria, cheia de graça, o Senhor é convosco. Bendita sois vós entre as mulheres. Bendito é o fruto do vosso ventre, Jesus.
2: Santa Maria,
1: Mãe de Deus, rogai por nós, pecadores, agora e na hora da nossa morte. Amém.
0: Glória ao Pai, ao Filho e ao Espírito Santo, como era no princípio,
1: agora e sempre. Amém.
0: São Roque, rogai
1: por nós. Ó meu Jesus, perdoai-nos, livrai-nos do fogo do inferno.
0: Vai as almas todas para o céu.
1: Socorrei principalmente os que mais precisarem da vossa
0: infinita misericórdia. Abençoai o Santo Padre do Papa.
3: Rogai por nós.
0: Nossa Senhora Aparecida,
1: rogai por nós.
0: São Roque,
1: rogai por nós.
0: Divino Espírito Santo, iluminai. Agradeço por a senhora estar aqui presente, junto com nós, rezando o texto junto. Que a Nossa Senhora Aparecida venha abençoar nossas vidas. Amém?
1: Amém nós todos. Eu que agradeço a Evandra aí ter me convidado para rezar o texto com vocês.
0: Amém.
4: Amém. Deus abençoe a todos, a Luzia e a todos aqueles que rezam conosco. Partimos para o último mistério, o quinto mistério da dor. E assim rezamos por você e com você que reza neste momento especial de fé e devoção. Quinto mistério, vamos colocar as intenções de quem está conosco. Olha, a Eliane Meira de Guarapuava, no Paraná. Tudo bem, Eliane? Boa noite para você, bem-vinda. Deus abençoe sua família, claro, tô rezando aqui por essas intenções que você coloca, viu? Também o Rafael Cunha e a Verinha lá de Itabaiana, Sergipe, estão rezando conosco, muitas intenções chegando e a gente vai colocando cada uma com muito carinho. A Bernadette Freitas também reza com a gente, obrigado Bernadette, um grande abraço, louvado seja Deus. O Lucas Henrique, ele reza com a gente lá de Pindamonhangaba, aqui no estado de São Paulo. O Fábio, da cidade de Tuiuti, aqui no estado de São Paulo, reza com a gente, obrigado Fábio. Um abraço para você, que Deus abençoe, Nossa Senhora Aparecida ilumine sua vida e suas intenções, viu? A Isabel Lopes de Pindamonhangaba também tá com a gente, obrigado Isabel, ótima noite para você. O Adriano, da cidade de Franco da Rocha, aqui no estado de São Paulo, também tá rezando conosco. Aparecida Bassoli, de Juiz de Fora, Minas Gerais, boa noite Aparecida, bem-vinda, obrigado por rezar, viu? O reza conosco também, colocando suas intenções, da cidade de Lagarto, lá em Sergipe. É o Nildo. Oi, Nildo, tudo bem? Bem-vindo, viu? Obrigado aí pela participação na Senhora Aparecida abençoe você e sua vida. O Marcos Almeida também está conosco. Obrigado, Marcos. Ele é de Ponta Grossa, no Paraná, e coloca suas intenções particulares. E a Cristiane de Ribeirópolis também está rezando conosco, pedindo bênçãos da Mãe Aparecida para sua vida e para todos os seus familiares. E ainda rezo aqui e peço a bênção de Deus para a vida da

0: Vamos falar aqui com a Sirlene de Oliveira, lá de Franca, aqui no estado de São Paulo. Não conseguimos o contato com ela, infelizmente. Tá bom, Sirlene? Não conseguimos falar com você. Que Deus abençoe a sua vida, viu? Estamos rezando por suas intenções.
1: Boa noite, Sirlene, né? Infelizmente não conseguimos falar com você. Que Deus abençoe sua família, sua vida e a todos os ouvintes aqui da Rádio Aparecida. Que Deus abençoe e ilumine a todos, a todas as irmãs aqui do Terço, a todos os ouvintes, a todos os enfermos, todos os desempregados, todos mesmo, porque todos precisam de oração de Deus. Que Deus ilumine a todos. Agora a gente vai rezar o quinto mistério. Pai nosso que estais no céu, santificado seja o vosso nome. Venha a nós o vosso reino. Seja feita a vossa vontade, assim na terra como no céu.
2: O pão nosso de cada dia nos dai hoje. Perdoai as nossas ofensas, assim como nós perdoamos a quem nos tem ofendido. E não nos deixeis cair em tentação, mas livrai-nos do mal. Amém.
1: Ave Maria, cheio de graça, o Senhor é convosco. Bendita sois vós entre as mulheres, bendito é o fruto do vosso ventre, Jesus.
2: Santa Maria, Mãe de Deus, rogai por nós, pecadores, agora e na hora de nossa morte. Amém.
1: Ave Maria, cheio de graça, o Senhor é convosco. Bendita sois vós entre as mulheres, bendito é o fruto do vosso ventre, Jesus.
2: Santa Maria, Mãe de Deus, rogai por nós, pecadores, agora e na hora de nossa morte. Amém.
1: Ave Maria, cheio de graça, o Senhor é convosco. Bendita sois vós entre as mulheres, bendito é o fruto do vosso ventre, Jesus.
2: Santa Maria, Mãe de Deus, rogai por nós, pecadores, agora e na hora de nossa morte. Amém.
1: Ave Maria, cheio de graça, o Senhor é convosco. Bendita sois vós entre as mulheres, bendito é o fruto do vosso ventre, Jesus.
2: Santa Maria, Mãe de Deus, rogai por nós, pecadores, agora e na hora de nossa morte. Amém.
1: Ave Maria, cheio de graça, o Senhor é convosco. Bendita sois vós entre as mulheres, bendito é o fruto do vosso ventre, Jesus.
2: Santa Maria, Mãe de Deus, rogai por nós, pecadores, agora e na hora de nossa morte. Amém.
1: Ave Maria, cheio de graça, o Senhor é convosco. Bendita sois vós entre as mulheres, bendito é o fruto do vosso ventre, Jesus.
2: Santa Maria, Mãe de Deus, rogai por nós, pecadores, agora e na hora de nossa morte. Amém.
1: Ave Maria, cheio de graça, o Senhor é convosco. Bendita sois vós entre as mulheres, bendito é o fruto do vosso ventre, Jesus.
2: Santa Maria, Mãe de Deus, rogai por nós, pecadores, agora e na hora de nossa morte. Amém.
1: Ave Maria, cheio de graça, o Senhor é convosco. Bendita sois vós entre as mulheres, bendito é o fruto do vosso ventre, Jesus.
2: Santa Maria, Mãe de Deus, rogai por nós, pecadores, agora e na hora de nossa morte. Amém.
1: Ave Maria, cheio de graça, o Senhor é convosco. Bendita sois vós entre as mulheres, bendito é o fruto do vosso ventre, Jesus.
2: Santa Maria, Mãe de Deus, rogai por nós, pecadores, agora e na hora de nossa morte. Amém.
1: Ave Maria, cheio de graça, o Senhor é convosco. Bendita sois vós entre as mulheres, bendito é o fruto do vosso ventre, Jesus.
2: Santa Maria, Mãe de Deus, rogai por nós, pecadores, agora e na hora de nossa morte. Amém.
1: Glória ao Pai, ao Filho e ao Espírito Santo,
2: como era no princípio, agora e sempre. Amém.
1: Ó meu bom

0: Jesus,
1: perdoai-nos, livrai-nos do fogo do inferno,
2: levai as almas todas para o céu, e socorrei principalmente as que mais precisarem.
0: Nossa Senhora Aparecida,
3: rogai por nós.
0: São Miguel Arcanjo,
4: rogai por nós.
0: São José,
5: rogai por nós.

0: Infinitas graças vos damos, soberano Rei, pelos benefícios que todos os dias recebemos de vossas mãos liberais. Dignai-vos agora e para sempre tomarmos debaixo do vosso poderoso amparo. E para mais vos alegrar, saudamos como uma salve, Rainha. Salve, Rainha, Mãe de Misericórdia, vida, doçura e esperança nossa, salve. A vós bradamos, degredados filhos de Eva, a vós suspiramos, gemendo, chorando neste vale de lágrimas. Eia, pois, advogada nossa, esses vossos olhos misericordiosos a nós ouvei. E depois deste desterro, mostrai-nos Jesus, bendito é o fruto do vosso ventre. Ó clemente, ó piedosa, ó doce sempre Virgem Maria, rogai por nós, Santa Mãe de Deus, para que sejamos dignos da promessa de Cristo. Amém.
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0: Cristo, em vossa querida imagem de Aparecida, espalhais inúmeros benefícios sobre todo o Brasil. Eu, embora indigno de pertencer ao número de vossos filhos e filhas, mas cheio do desejo de participar dos benefícios de vossa misericórdia, prostrado a vossos pés, consagro-vos o meu entendimento, para que sempre pense no amor que mereceis. Consagro-vos a minha língua, para que sempre vos louve e propague vossa devoção. Consagro-vos o meu coração, para que depois de Deus vos ame sobre todas as coisas. Recebei-me, ó Rainha incomparável, vós que o Cristo crucificado deu-nos por mãe, no ditoso número de vossos filhos e filhas. Acolhei-me debaixo de vossa proteção, socorrei-me em todas as minhas necessidades, espirituais e temporais, sobretudo na hora da minha morte. Abençoai-me, ó celestial cooperadora, e com vossa poderosa intercessão, fortalecei-me em minha fraqueza, a fim de que, servimos fielmente nesta vida, possa louvarmos, amarmos e darmos graça ao nosso céu por toda a eternidade. Assim seja. Amém.
1: E que a bênção de Deus venha sobre nós. Em nome do Pai, do Filho e do Espírito Santo. Amém. Meninas, muito obrigado pela participação de vocês, viu?
2: Nós que agradecemos a oportunidade.
1: Deus abençoe, sejam bem-vindas sempre.
3: Amém.
1: Fiquem à vontade para rezar conosco quando quiserem.
3: Amém.
1: A você que esteve conosco rezando o terço com a Mãe Aparecida pelas nossas mídias sociais, o meu muito obrigado. O terço terminou, missão cumprida, mas a nossa missão continua. Portanto, continue rezando conosco. Deus abençoe e proteja cada coração. Louvado seja nosso Senhor Jesus Cristo.
4: Para sempre seja louvado.
2: É a nossa Mãe Maria Santíssima.
1: Rogai
3: por nós.
1: E com as imagens de Micael Gomes, fiquem com Deus e com as bênçãos da Mãe Aparecida.

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Minas Gerais, que continua conosco também a minha querida amiga Maria Aparecida Francisco de Campinas, aqui no estado de São Paulo. Boa noite, Maria Aparecida, seja bem-vinda, que Deus continue abençoando, protegendo sua vida e o seu coração. Conosco também a Marina, lá de São Paulo, capital. Oi, Marina, querida, tudo bem? Que Nossa Senhora Aparecida abençoe você, viu? Sua vida e a sua missão. Continua conosco, continuo rezando por você, viu? Com muita alegria e com muito carinho. Deus te abençoe e também acolha a alma do nosso querido Mário, que Nossa Senhora Aparecida esteja com ele em seu colo. Assim nós cremos. E você que tá aí, quer mandar sua mensagem? Fique à vontade para participar. 12 DDD, o número 3104-1043 está disponível. Você coloca suas intenções, pedidos e agradecimentos, porque às 4 horas da manhã tem mais uma edição do Santo Terço com o Eduardo José e você reza junto conosco. Muito obrigado a todos pela presença que estão conosco nas emissoras, através das emissoras que retransmitem o nosso programa, entre elas Rádio Boa Nova FM em Iguatemi, no estado do Mato Grosso do Sul, Rádio Nova Porto FM em Porto Feliz, aqui no estado de São Paulo, e também Rádio Monte Roraima FM em Boa Vista, Roraima, e muitas outras emissoras que nos ajudam sim a chegar na sua casa, na sua vida, pela Rádio Aparecida e Rede Aparecida de Rádio. Bem-vindo, bem-vindo ao

0: Reginaldo Carreira.
1: Um dia Jesus perguntou aos discípulos, diante de seus questionamentos, quem deles queria ir embora. Pedro toma a palavra e diz, assumindo-se como voz da igreja nascente: a quem iremos, Senhor? Só tu tens palavras de vida eterna. E essa resposta precisa ser assumida por nós quando percebemos que estamos questionando demais, se é que queremos ser cristãos de fato. Coragem, o amor de Deus nos leva sempre além do que achamos ser possível em nossa vã inteligência. Leva-nos a entender que o Deus no qual cremos é o Deus do impossível, é o Deus dos milagres, da providência, da prosperidade. Sim, mas é antes e acima de tudo o Deus de amor que tomou a iniciativa de nos amar por primeiro e que é digno de ser amado também. Ele é Deus Pai, que diz sim e não, e nós somos o seu povo. E se somos, devemos ter o desejo de confiar e cumprir a sua vontade. Afinal, um povo de Deus que se preze tem de ouvir a voz de seu Deus e obedecer para ser considerado um povo bom e cristão, não é? Que o corpo de Cristo celebrado a cada Eucaristia em nossas comunidades nos fortaleça na unidade e na obediência à vontade de Deus.

0: com a Mãe Aparecida. Está começando mais um quadro Igreja em Comunhão e recebemos aqui nos estúdios da Rádio Aparecida uma visita muito especial das irmãs do Instituto Hercis, Maria Rosa Mística e Maria Aparecida. Começo falando com a irmã Maria Rosa Mística. Boa noite, seja muito bem-vinda, irmã.
1: Boa noite, Deus lhe pague pela acolhida. Rapaz.
0: Que bom receber vocês aqui também. Irmã Maria Aparecida, seja muito bem-vinda.
2: Deus lhe pague pela oportunidade.
0: Irmãs, agora eu não sei quem das duas pode falar, mas começo querendo saber um pouquinho. A gente tem acompanhado o trabalho feito pelo Instituto Hercis, as irmãs que rezam ali na live com os fiéis. Gostaria de primeiro saber como que é essa evangelização através das redes sociais e conhecer um pouquinho mais sobre o trabalho do Instituto Hercis. De quem pode nos ajudar a conhecer e a entender um pouquinho mais desse trabalho bonito que essas religiosas vêm fazendo.
1: Nós já tínhamos alguns vídeos no nosso canal do YouTube, vídeos bem antigos de algumas formações, consagração à Nossa Senhora, mas quando começou o tempo da pandemia, que fecharam as igrejas, então os nossos leigos lá em Fortaleza não podiam participar das santas missas, adorações, então a gente começou a transmitir pelo nosso canal do YouTube os momentos de adoração, de oração que a gente fazia para as pessoas que frequentavam o nosso mosteiro. Mas acabou que Nosso Senhor tinha outros planos, né? Então cresceu de uma forma que a gente nem imaginava e hoje em dia a gente transmite o dia inteiro e agora 24 horas, né? A gente está começando a transmitir pelo YouTube e alcançando muitas almas, graças a Deus, né? De um mal, Deus tira um bem muito maior, né? Então, num tempo que a gente estava sem esperança, estava um tempo de bem sombrio, então o Nosso Senhor suscitou luzes, assim, na igreja, né? E foi assim que começou a nossa evangelização, agora, com a graça de Deus, alcançando muitas almas, trazendo de volta para Ele, trazendo de volta a esperança, né, para esses corações.
0: E para a gente conhecer um pouquinho também do Instituto, como nasceu o Instituto Hercis? Conta para a gente, irmãs.
1: Foi em 1997, a gente está quase entrando no ano jubilar dos 30 anos do Instituto. As nossas madres fundadoras, né, irmã Kelly Patrícia e irmã Jane Madeleine, elas fizeram a peregrinação para os santuários marianos na Europa. E por providência de Deus elas se conheceram, as duas chegaram atrasadas para o voo, tiveram que sentar uma do lado da outra, fizeram essa peregrinação juntas e em Fátima e Medjugorje Nossa Senhora pediu que fundasse um instituto, né, um instituto voltado assim para difundir a misericórdia de Deus no mundo, né? O nosso instituto tem Hesed, significa misericórdia em hebraico. Então essa é a nossa missão, né, de difundir a misericórdia de Deus, chamar as almas de volta para a casa do Pai, né, para essa conversão, voltar ao amor de Deus.
0: E também gostaria de saber também em quais missões vocês atuam hoje, além das redes sociais, com milhões de seguidores, né? Uhum. A gente acompanha além do texto, a adoração ao Santíssimo ali com as irmãs do Instituto, esse protagonismo que vem das mulheres que atuam na igreja, como é bonito ver. E gostaria que vocês falassem um pouquinho das principais missões de vocês, onde as irmãs do Instituto estão presentes.
1: Sim. Nos nossos mosteiros, nós temos 10 mosteiros, né? Temos alguns, a maioria no Brasil, temos um no Chile e um em Portugal. E em todas as nossas casas, assim, nem todas nós temos evangelização pelas redes sociais. Então, nos nossos mosteiros, o nosso carisma é predominantemente de vida contemplativa. Então, nossa primeira missão é rezar. Então, rezar pela salvação das almas, pelos sacerdotes, pelos religiosos. Então, nossa missão primeira é essa. E nas nossas casas, nos nossos mosteiros, a gente dá assistência para as famílias que estão ao redor, né, as famílias carentes. A gente pede, nós vivemos da Divina Providência, então nós pedimos doações tanto para nós como para as famílias que vêm a nós, né, as pessoas que nos procuram para ter essa assistência. Na nossa casa mãe, que é em Fortaleza, é muito bonito o trabalho que fazem no bairro. Tem oficinas de leitura, onde as pessoas podem aprender a ler, escrever. Tem oficinas de profissionalizantes, né? As pessoas aprendem ali um ofício para poder trabalhar, gerar renda. É muito bonito o movimento que tem lá, que é o nosso maior mosteiro em Fortaleza.
0: Né? E junto com tudo isso acontece a evangelização também, né, irmã?
1: Isso, isso.
0: Que bonito. E eu gostaria de saber um pouquinho da história de cada uma aqui presente, conversando conosco. Irmã Maria Aparecida, conte pra gente como foi todo esse processo vocacional, como foi esse chamado

0: também, né? E como foi a escolha do nome também, Maria Aparecida? Conte pra gente como foi todo esse processo.
1: Bem, eu sou pernambucana, né? Então, sou uma lourense que é próxima de Recife. Eu já conhecia os trabalhos da Padre Kelly, né? Mas assim, eu ainda tinha um certo medo, né? De seguir a vida religiosa. Aí eu estava numa paróquia, no Recife mesmo, no IPCEP, e ela fez um show. Aí depois, na última música, que foi Vivo Fora de Mim, né? Vivo Sem Viver em Mim, que é uma letra da Santa Teresa d'Ávila. Então, assim, aí eu senti realmente que era o momento, né? A hora, né? De começar o vocacional. Aí durou mais ou menos um ano. Aí depois eu entrei em Fortaleza e fiquei em outros mosteiros, né? Que chama Fundação. Aí depois teve um noviciado e eu coloquei Maria Aparecida por causa da minha história mesmo no Instituto, né? Que eu via que a Nossa Senhora que estava me acolhendo e protegendo, né? Então assim, eu via, senti muito forte a presença dela e também sonhei com ela, né? Então eu fui confirmada, aí eu coloquei o nome. Mas a gente dá opção, né? Graças a Deus.
0: Que bonito, nossa. Então, devota de Nossa Senhora Aparecida,
1: muito,
0: irmã.
1: Devota.
0: Que bom, irmã. Maria Rosa Mística, também gostaria de conhecer um pouquinho sobre a vocação da senhora, como foi esse chamado.
2: Sim, eu sou natural de Fortaleza, então o Instituto, a Casa Mãe é lá, só que apesar disso eu não conhecia o Instituto Hesed, né? Quando aconteceu um momento na minha família que meus pais se separaram e minha mãe começou a buscar mais retornar para a igreja, né? Então ela conheceu um grupo de oração do Instituto e ela começou a ir primeiro. É tanto que eu brinco que eu fui por causa dela e fiquei por causa de Jesus, porque eu fui para poder acompanhá-la. Eu ia com ela para... Ela ia para o encontro do grupo das mulheres, eu ficava no grupo de jovens. E assim durou mais ou menos um ano. E com a convivência com as irmãs, né, com o carisma do Instituto, que me encantou a forma da celebração da Santa Missa, o zelo eucarístico, né, a adoração eucarística, que lá nós temos a adoração perpétua. Isso cativou meu coração, né? Então vi, aqui é o meu lugar, né, aqui o meu coração se aquietou. Então, vendo o testemunho das irmãs, eu criei coragem, né, e resolvi me inscrever no vocacional. Também durou mais ou menos um ano, assim, também uma luta discernindo, né, se eu fazia faculdade, se eu entrava no mosteiro. E Nosso Senhor não diz, não, a hora é agora, né, eu quero agora. Então dei esse passo e eu disse para ele, né, então estou me entregando nas suas mãos, né? o senhor toma de conta dos meus e eu vou me entregar aqui nesse mosteiro.
0: Que bonito, então um verdadeiro chamado mesmo. Para quem está nos acompanhando, nos escutando, tem um caminho para aquela jovem que sente no coração esse desejo de conhecer mais um pouco sobre o carisma do Instituto?
2: Sim, sim. Atualmente, como tem as redes sociais, fica mais fácil, né? Tem o Instagram do Vocacional, tem o WhatsApp, tem e-mail. Tem várias, as irmãs fazem encontros, né, também online do Vocacional, como tem. O Brasil é muito grande, graças a Deus, então para poder atingir onde Nosso Senhor quiser colocar esse carisma, né?
0: Exatamente, onde o Espírito soprar, que ali então haja as vocações. Que bonito. Então só procurar lá no Instagram.
2: Pode procurar no Instagram, nós temos o perfil do Vocacional do Instituto Hesed, hesed.vocacional. E lá também vai ter, nessa própria página, né? Vai ver muitas imagens, vídeos das irmãs e também. Lá vai ter o e-mail que a jovem pode fazer, escrever esse e-mail contando a história, contando um pouco desse chamado, do que moveu a entrar em contato, né? Contando tudo para poder as irmãs começarem o acompanhamento, começar esse discernimento, se realmente se identifica com o nosso carisma, né? E poder conhecer cada vez mais o carisma também.
0: Que bonito, irmãs. E também aproveitando, né, que no próximo dia 27 de junho, o Centro de Eventos Padre Vitor Coelho de Almeida acolhe também as irmãs, juntamente com a segunda Romaria da Família Famílias do Agro, com o Instituto Hesed. Gostaria que vocês falassem um pouco mais sobre essa Romaria, sobre esse evento, se tem como fazer a inscrição para participar, qualquer orientação.
2: Sim. Esse evento é uma iniciativa das Famílias do Agro. Então, eles fizeram a primeira Romaria ano passado, a primeira edição da Romaria, e nessa segunda edição, eles nos convidaram para participar junto, né? Para juntos evangelizarmos e agradecermos a Deus pela

0: por todas as graças que ele derrama. Então, este ano nós vamos fazer no Centro de Eventos Padre Vitor, como a senhora falou, vai ser no dia 27 de junho. A inscrição nós estamos fazendo pelo site do Simpla. Então, as pessoas podem entrar em contato conosco, ou então colocar também no nosso Instagram, no Instagram do próprio Instituto Hesed, que é o Instituto Hesed oficial, também do Instituto Hesed de Itajubá. Esse evento, São Romaria, está sendo em prol da construção, da finalização da construção do Santuário do Padre Pio, que é em Pedrinhas Paulista, e também do nosso mosteiro, do Instituto Hesed da cidade de Itajubá. Nós estamos em construção, assim, no meio do caminho. Há 8 anos estamos tentando finalizar.
1: Irmã Maria Rosa Mística, muito obrigada por conversar conosco, trazer um pouquinho mais sobre o Instituto Hesed, para que os fiéis que nos acompanham agora pelo rádio, fiéis de Nossa Senhora Aparecida, também possam conhecer e acompanhar também esse bonito trabalho de evangelização que vocês fazem pelas redes sociais. Muito obrigada.
0: Amém. Ave Maria.
1: Muito obrigada também, Maria Aparecida, por trazer um pouquinho da sua história aqui pra gente, acompanhar a gente nessa entrevista. Muito obrigada.
2: Deus e pague.
1: Nós conversamos então com as irmãs do Instituto Hesed e você continua acompanhando o programa com a Mãe Aparecida. Rafael Oliveira para a Rede Aparecida de Rádio Signes Brasil.
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9: 11:31, horário de Brasília.
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9: De volta aqui na Rádio Aparecida e Rede Aparecida de Rádio. Bem-vindo, bem-vinda você que está nos acompanhando. Deixa eu mandar um abraço aqui, ó, para quem continua conosco aqui na Rádio Aparecida, o Dito Delário. Alô, Dito! Tudo bem, meu amigo Dito? É lá de Poços de Caldas, nas Minas Gerais, está participando com a gente. Obrigado, meu irmão. Um grande, um imenso abraço para você, viu? bem-vindo, Deus abençoe sua vida e seu coração. Uma boa noite também para a Cida Aguiar de

0: Ponte Nova, nas Minas Gerais. Oi, Cida, tudo bem? Bem-vinda, viu? Obrigado, querida, pela participação. Que Nossa Senhora Aparecida abençoe. Ela tá também parabenizando a Luzia de Brumadinho pela passagem do seu aniversário ontem e também abraçando com muito carinho todos aqueles que continuam conosco. Obrigado, viu, Cida? Um abraço carinhoso para você e que Nossa Senhora Aparecida abençoe a sua vida. Que assim seja. Rezamos por você e com você, viu? Também eu acolho aqui o Edson Francisco. O Edson, tudo bem? Bem-vindo, viu? Obrigado aí pela presença. Nossa Senhora te abençoe e te proteja. Estamos em oração por você. Val Souza de Jacobina, na Bahia, também continua com a gente. Obrigado, Val. Um abraço, viu? Deus abençoe e proteja sempre. Com alegria, eu acolho e abraço aqui, ó, quem continua conosco, Ismael Henrique da Cruz. Ô, Ismael, você tá bem, meu querido? Bem-vindo, o Eric da Cruz, tudo bem, querido irmão? Nossa Senhora Aparecida continue conduzindo você, sua vida, seu coração, sua história, muito, mas muito obrigado mesmo pela sua participação, louvado seja Deus pela sua presença, viu? Deus seja louvado por você estar conosco. Alô, Eric, boa noite. Boa noite também aqui, ó, por quem reza conosco, Rogério de Jales. Ô, Rogério, tudo bem, amigo? Bem-vindo, viu? Louvado seja Deus pela sua participação aqui conosco. Obrigado, muito obrigado pela presença, muito obrigado pelo carinho. Estamos rezando por você e por suas intenções, tá bom? Tá conosco aqui também o Paulo Roberto Gomes, de Valença, no estado do Rio. Também tá com a gente. Boa noite, Paulo. Tudo bem, meu amigo? Seja bem-vindo, viu? Deus abençoe e proteja seu coração e a sua família. O Iuri, de Caraguatatuba, aqui no estado de São Paulo. Boa noite, Evandro. Boa noite. Salve Maria Puríssima. Salve Maria Puríssima. Obrigado, Iuri. Um grande abraço. Deus seja louvado pela sua presença, viu? Olha, continua com a gente também aqui o Paulo Brito, lá de São Sebastião do Passé. Tudo bem, Paulo Brito? Diz que continua aqui na sintonia pedindo bênçãos da Mãe Aparecida para o neto, os netos, né? Para o neto Tiago. Amém, que assim seja. Nossa Senhora lhe cubra de bênçãos e com o seu manto sagrado. E você que tá aí, quer participar? Fica à vontade. DDD 12-3104-1043.
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2: Caríssimos todos, a paz esteja com todos nós, unidos em nome de Cristo, fazendo de maneira sincera, humilde, a vontade do Pai, conduzidos pelo Espírito Santo. Cada momento da nossa vida é uma construção da nossa eternidade. Esperamos viver a plenitude da vida eterna no céu, no paraíso, ou seja, junto com Deus. Para isso, nós temos que aprender cada dia a arte de crer e amar. À medida que eu creio, eu amo. À medida que eu amo de verdade, no sentido verdadeiro, o que é o amor, eu estou vivendo a fé. No entanto, vamos lembrar que depois, quando a gente morrer, o que vai restar da nossa vida? Na eternidade, aquilo que nós plantamos, vamos colher. Vamos colher a salvação ou a perdição? A salvação, se nós amamos. Se nós não amamos a Deus e o próximo, nós vamos colher o fruto disso. Por isso, olhemos para Maria. Nunca vamos desistir, nunca vamos desanimar, apesar das nossas lutas, dificuldades, sobretudo nos tempos que nós estamos vivendo. Vivemos um tempo de terremoto espiritual, onde tantas pessoas estão perdendo a fé, trocando a fé por ideologias, mentalidades, sentimentalismos, interpretações pessoais, negando a verdade revelada por Deus e colocando a sua maneira de interpretar como se fosse a verdade. Para muitos, a verdade virou mentira, e para muitos, a mentira como se fosse verdade. Pensemos nisso, não vamos desistir e confiemos a Maria, que continua nos acompanhando e tantas vezes se manifestou ao longo da história da Igreja, em tantos lugares e tantos momentos.

modos, como uma mãe que não deixa de manifestar seu amor aos seus filhos e os educa no caminho com as atitudes corretas. Seja cada dia da nossa vida uma oportunidade de nos convertermos para crer e amar como Jesus ensinou.

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1: Ser cristão é uma coisa muito séria, nada fácil e muito comprometedora. Se o mundo se governa pelo egoísmo, o cristão sabe que deve amar seu próximo como a si mesmo. Se o mundo vive impregnado de mal-intencionados desejos e desonestas intenções, o cristão tem de viver em uma forte transparência de consciência. Se o mundo predomina o amor à mediocridade e à sensualidade, o cristão recorda que Jesus Cristo dele exige uma vida de abnegação de si mesmo. Se o mundo se governa pela violência, o cristão é governado pela paciência. Se o mundo é odre velho carregado de paixões, gasto por seus excessos, rompido por suas ambições, e o cristão é o vinho novo, forte e generoso, saboroso e comprometido, que não pode se adequar, nem se limitar pela inadequação do odre velho do mundo.

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1: Para você que está com a gente, boa noite, bem-vindo. Bem-vinda, olha o Renato Medeiros, lá de Divinópolis, Minas Gerais. Ele falou assim: Evandro, manda um abraço pro Pedro Henrique. Ele tá indo dormir agora. Muito bem. Pedro Henrique, vai com Deus, viu? Bom descanso, Deus te abençoe. Bons sonhos. Nossa Senhora te proteja e guarde seu sono, tá bom? Um abraço. Um abraço também aqui, ó, pra quem tá conosco. A Rita de Cássia, ela tá com a gente. Obrigado, Rita. Muito boa noite, viu? Estamos rezando por você, que Nossa Senhora Aparecida abençoe a sua vida e todos os seus familiares. Muito, mas muito obrigado pela sua presença aqui com a gente, viu? Louvado seja Deus pela sua participação. Deus seja louvado por você estar conosco. Nossa Senhora Aparecida continue cuidando de você e da sua vida. Tô rezando por você e com você que reza conosco. Que Nossa Senhora da Conceição Aparecida ilumine suas intenções. Agora são 11 horas e 43 minutos, horário de Brasília.
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2: Missão cumprida. Pois é. Ponto final na primeira parte do programa com a Mãe Aparecida. Eu, Evandro Brum, tô ficando por aqui. Pois bem, amanhã, 8 da noite, eu volto pra gente celebrar momentos de espiritualidade e fé, vida plena e santidade. Mas deixo você na companhia dele, Eduardo José. E aí, Eduardo, boa noite, tudo bem?
3: Tudo certinho, Brum. Boa noite para você, para os nossos ouvintes que estão contigo desde as 8 horas da noite. E eu espero que continue conosco, madrugada adentro. Vamos juntos para mais uma madrugada com a Mãe Aparecida, segunda parte do nosso programa. E você, meu irmão, minha irmã, rezando conosco logo mais às 4 da manhã, o Santo Terço Mariano.
2: Pois é, graças a Deus.
3: Graças a Deus.
2: Tudo na Santa Paz, e vamos começando e vamos continuando e celebrando esse amor precioso de Deus.
3: Isso Du, aí.
2: Bom trabalho para você.
3: Obrigado, meu querido.
2: Deus te abençoe.
3: Amém. A
2: uma
3: todos
2: ótima
3: nós.
2: Madrugada. Que você tenha paz e sabedoria nessa madrugada. E claro, que você consiga nos ajudar a dar 6 números para ver se a gente acerta na mega da virada, não sei. Na mega da virada, né?
3: É, nós já estamos já começando a estudar os números desde já.
2: Já estamos pra mega da virada. Maravilha, então. Deus abençoe.
3: Amém, meu querido. Vai com Deus, bom descanso, até amanhã.
2: Se Deus quiser, valeu. Tá aí, o Eduardo José fica na sua companhia até as 5 horas da manhã. Eu volto amanhã, 8 da noite, aqui no programa com a Mãe Aparecida, viu? Obrigado pela presença, obrigado pelo carinho, que Nossa Senhora continue conduzindo sua vida, seu coração e a sua história. Deus te abençoe, uma excelente madrugada. Fiquem com Deus e com as bênçãos da Mãe Aparecida.

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7: Meia-noite, bom dia.
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Olá, bom dia com a mãe Aparecida. Como é bom poder estar novamente juntinho de você aqui pela Rádio Aparecida, Rede Aparecida de Rádio, para a segunda parte do programa Com a Mãe Aparecida. Eu, Eduardo José, chegando para ficar com vocês até às 5 da manhã. Vocês que estavam na companhia de Evandro Brum, continue conosco, viu? Vamos juntos. Na alegria, no amor, na paz, na esperança, sempre com as bênçãos do Senhor Jesus, a proteção, a intercessão, as bênçãos de nossa mãezinha querida, a Mãe Aparecida. Obrigado a você que nos acolhe na sua casa, no seu trabalho, na estrada. A você, meu irmão, que nos acolhe por uma das nossas emissoras que integram a rede.

de Aparecida de Rádio. A você que reza conosco também pelo aplicativo Aparecida e pelo a12.com/rádio Aparecida. Obrigado pelo carinho, obrigado pela companhia e vamos juntos. Alegria, fé, amor, paz e esperança. A produção é de Marcos Tiago, a coordenação de Paula Castro, a direção do padre Vanderlei Souza, missionário redentorista. Hoje

0: todos nós. E hoje, a Santa Mãe Igreja celebra, faz memória a Santo Agostinho de Cantuária, a quem também nós pedimos a intercessão. Meia-noite, 3 minutinhos, 3104-1043 é o nosso WhatsApp para você enviar a sua mensagem de fé, de amor, paz e esperança e também as suas intenções para que nós possamos rezar o nosso Santo Terço logo mais às 4 da manhã, o Santo Terço Mariano. Rezando, meu irmão, minha irmã, por você, pela sua família, pelos amigos, parentes, vizinhos, colegas, por todo o povo de Deus que esteja precisando de nossas orações. Rezemos por nós e pelos nossos também, e pelos nossos irmãos que estão por aí precisando de orações, não é verdade? E não são poucas pessoas, não, são muitas. Rezemos por eles. Meia-noite e 4 minutos, aquele momento de evangelização e reflexão com o padre Vanderlei Souza, com o nosso momento Os Ponteiros Apontam para o Infinito.
1: Ela concebeu do Espírito Santo. Ave Maria, cheia de graça, o Senhor é convosco. Bendita sois vós entre as mulheres, e bendito é o fruto do vosso ventre, Jesus. Santa Maria, Mãe de Deus, rogai por nós, pecadores, agora e na hora da nossa morte. Amém. Rogai por nós, Santa Mãe de Deus, para que sejamos dignos das promessas de Cristo. Oremos e fundi, Senhor, vos rogamos a vossa graça em nossos corações, para que nós que conhecemos pela anunciação do anjo a encarnação de Jesus Cristo, vosso Filho, cheguemos por sua paixão e morte de cruz à glória da ressurreição. Pelo mesmo Cristo nosso Senhor. Amém.
2: Olá, meu querido irmão, querida irmã. Nessa 8ª semana do tempo comum, temos aqui uma reflexão das cartas das catequeses de São Cirilo, bispo de Jerusalém, do século IV. São Cirilo vai refletir sobre o mistério da cruz, esse instrumento de tortura, de dor, de morte, que levou de fato Jesus a entregar a sua vida, porque foi confiante no projeto do Pai até o fim, não abandonou o projeto de Deus. Por isso foi condenado pelos homens. E São Cirilo nos traz uma reflexão belíssima sobre a cruz. Toda a ação de Cristo é glória da Igreja Católica. Contudo, a Igreja das Glórias é a cruz. Paulo, muito bem instruído, disse: longe de mim gloriar-me a não ser na cruz de Cristo. Foi uma coisa digna de admiração que ele tenha recuperado a vista àquele cego de nascença em Siloé. Mas o que é isto em vista dos cegos do mundo inteiro? Foi estupendo e acima das forças da natureza ressuscitar Lázaro após 4 dias de morto. Mas a um só foi dada essa graça, e os outros todos em toda a terra mortos pelo pecado. Foi justamente e maravilhoso alimentar com 5 pães, qual fonte, a 5.000 homens. Mas e aqueles que em toda a parte sofrem a fome da ignorância? Foi magnífico libertar a mulher ligada há 18 anos por Satanás. Mas que é isto se considerarmos a todos nós presos pelas cadeias de nossos pecados? Pois bem, a glória da cruz encheu de luz os que estavam cegos pela ignorância, libertou os cativos do pecado, remiu o universo inteiro. Não nos envergonhemos da cruz do Salvador. Muito pelo contrário, dela tiremos glória. Pois a palavra da cruz é escândalo para os judeus e loucura para os gregos. Para nós, no entanto, é salvação. Para aqueles que se perdem, é loucura. Para nós que fomos salvos, é loucura de Deus, é força de Deus. Não era um simples homem que por nós morria, mas o Filho de Deus, Filho do Homem. Outrora, o Cordeiro Morto, segundo a instituição mosaica, afastava para longe o devastador. Porém, o Cordeiro de Deus que tira o pecado do mundo não poderá muito mais libertar dos pecados? Peçamos que o Senhor venha em nosso auxílio, rezando, cantando pelos prados e campinas. Tu és, Senhor, o meu pastor. Por isso nada em minha vida faltará.
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Coral Cristo Rei, 12:15, pelos prados e campinas. Com a Mãe Aparecida, Rede Aparecida de Rádio, Música, Fé e Missão. Obrigado a você que nos acolhe, a você que já está vivendo este novo dia, agradecendo a Deus por mais este dia que Ele nos concede. Que seja um dia de muita paz, amor, alegria, de muita fé e esperança, sempre confiando na misericórdia do Pai, na intercessão de nossa Mãe, a Senhora Aparecida. Agora 12:15, o nosso momento é de oração, começando o nosso dia agradecendo e pedindo bênçãos e graças ao nosso Pai.

Pai Santo, concedei-nos a graça da perseverança na fé. Em meio às lutas e desafios da caminhada, sustentai-nos com vossa palavra e fortalecei-nos com vosso amor misericordioso. Purificai nosso coração de tudo aquilo que nos afasta de vós. Dai-nos sabedoria para discernir o bem, coragem para seguir vossa vontade e serenidade para confiar em vossos desígnios, mesmo nos momentos difíceis. Que nossa vida produza frutos de santidade, paz e esperança, para que o mundo reconheça em nós a presença viva de Cristo.

0: Lilian Collin, Dalva Tenório, participação especial, Ser Um Contigo, enfim. 00h24, com a Mãe Aparecida, música, fé e missão. Bom dia, meu irmão. Bom dia, minha irmã.
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0: Padre Zezinho, pra que eu saiba perdoar. 6:27, bom dia.
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2: Meia-noite e meia.
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2: Sou Romeiro de Aparecida, devoto de Nossa Senhora. Linda essa canção, não é verdade? Oh, coisa linda! Todos nós somos romeiros devotos da Mãe Aparecida. Obrigado a você, meu irmão, que está aí rezando conosco no seu trabalho, cumprindo a sua missão, louvando e agradecendo a Deus por isso. Os irmãos que são porteiros, vigilantes, frentistas, o nosso povo da área da saúde, sempre ligadinho conosco, louvando e agradecendo a Deus por tudo e por todos. Obrigado também aos nossos motoristas de aplicativo, taxistas, a todo esse povo de Deus que trabalha na madrugada, rezando, louvando e agradecendo a Deus por isso e curtindo, nos fazendo companhia, rezando com a Mãe Aparecida. Meia-noite, 31 minutos, deixa eu abraçar aqui os irmãozinhos que já estão participando conosco. A Cristiane Mota, lá em Ribeirópolis, no Sergipe, rezando conosco. O Ayrton e o Miguel em São José do Rio Preto. O nosso irmão Cláudio Antônio, vovô Claudinho e dona Luciana, lá em São João da Boa Vista, rezando com a gente, pedindo pelos netos, pelos filhos, por toda a família. A Elaine em São Paulo, no bairro Jardim Nordeste, na capital paulista, rezando por ela, pela família, pelos amigos, pelos vivos e falecidos, todos, todos. O Paulo Roberto de Oliveira, em Santa Rita de Jacutinga, rezando pela paz do mundo, pela união das famílias, por todas as graças recebidas e também pelas vítimas das guerras. O Luiz Fernando em Taubaté, trabalhando e rezando conosco, louvando e agradecendo. Meia-noite e 32.
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0: Shalom, perdoa-me. 12:36. 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
0: Pablo Soares chegando.
2: Salmo 147. Glorifica o Senhor, Jerusalém.
3: Glorifica o Senhor, Jerusalém.
2: Glorificai o Senhor, Jerusalém. Ó Sião, canta louvores ao teu Deus, pois reforçou com segurança as tuas portas e aos teus filhos em teu seio abençoou.
3: Glorifica o Senhor, Jerusalém.
2: A paz em teus limites garantiu e te dá como alimento a flor do trigo. E a palavra que ele diz corre veloz.
3: Glorifica o Senhor, Jerusalém.
2: Anuncia a Jacó sua palavra, seus preceitos, suas leis a Israel. Nenhum povo recebeu tanto carinho, a nenhum outro revelou os seus preceitos. Glorifica o Senhor, Jerusalém.
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0: Flavinho, quero sentir com a mãe Aparecida, Rede Aparecida de rádio. Agora 20 minutinhos faltando para a 1 da manhã.
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2: O Senhor que encaminha os nossos corações para o amor de Deus e a constância de Cristo esteja convosco. Lembro de maneira especial nesta oração os aniversariantes de hoje, a Rafaela de Cruzeiro e a Conceição, também de Cruzeiro. Iniciemos esta oração invocando a Santíssima Trindade. Em nome do Pai, do Filho e do Espírito Santo. Amém. Senhor nosso Deus, nosso Pai, nós cremos em vós, nós esperamos em vós, nós vos amamos, nós vos agradecemos este dia e vos damos graças porque estamos com vida. Oferecemos este dia ao Senhor com todas as nossas alegrias e sofrimentos, com todos os nossos trabalhos e divertimentos. Guardai-nos do pecado e fazei de nós instrumentos de vossa paz e do vosso amor. Ajudai-nos a observar vossos santos mandamentos. Amém. Quarta-feira, dia 27 de maio. O trecho do Evangelho de hoje é escrito por Marcos, capítulo 10, versículos de 32 a 45. Anúncio do Evangelho de Jesus Cristo segundo Marcos. Naquele tempo, os discípulos estavam a caminho, subindo para Jerusalém. Jesus ia na frente, os discípulos estavam espantados, e aqueles que iam atrás estavam com medo. Jesus chamou de novo.

salvos 12 à parte e começou a dizer-lhes o que estava para acontecer com ele. Eis que estamos subindo para Jerusalém e o Filho do Homem vai ser entregue aos sumos sacerdotes e aos doutores da lei. Eles o condenarão à morte e o entregarão aos pagãos. Vão zombar dele, cuspir nele. Vão torturá-lo e matá-lo. E depois de 3 dias ele ressuscitará. Tiago e João, filhos de Zebedeu, foram a Jesus e lhe disseram: Mestre, queremos que faças por nós o que vamos pedir. Ele perguntou: O que quereis que eu vos faça? Eles responderam: Deixa-nos sentar um à tua direita e outro à tua esquerda, quando estiveres na tua glória. Jesus então lhes disse: Vós não sabeis o que pedis. Por acaso podeis beber o cálice que eu vou beber? Podeis ser batizados com o batismo com que vou ser batizado? Eles responderam: Podemos. E ele lhes disse: Vós bebereis o cálice que eu devo beber e sereis batizados com o batismo com que eu devo ser batizado. Mas não depende de mim conceder o lugar à minha direita ou à minha esquerda. É para aqueles a quem foi reservado. Quando os outros 10 discípulos ouviram isso, indignaram-se com Tiago e João. Jesus os chamou e disse: Vós sabeis que os chefes das nações as oprimem e os grandes as tiranizam. Mas entre vós não deve ser assim. Quem quiser ser grande, seja vosso servo, e quem quiser ser o primeiro, seja o escravo de todos. Porque o Filho do Homem não veio para ser servido, mas para servir e dar a sua vida como resgate para muitos. Palavra da salvação. Jesus continua seu caminho em direção a Jerusalém. Os apóstolos o seguem, mas com medo, assustados. Ainda não conseguem acreditar totalmente na divindade do Mestre. Não conseguem reconhecê-lo plenamente como o Messias enviado. Parecem estar mais preocupados com a ceia pascal que vão preparar ou com os lugares onde vão se sentar. Ironia do evangelista para mostrar que discutem coisas secundárias. Interessam-se por coisas marginais, banais, em vez de procurarem o essencial e de valorizarem a presença de Jesus, que em breve não estará mais com eles. Pela terceira vez no evangelho escrito por Marcos, Jesus prenuncia sua paixão, morte e ressurreição. A messe é grande, mas os operários são poucos. Peçamos a Deus que continue enviando muitas e santas vocações para a sua igreja. Senhor da messe, pastor do rebanho, faze ressoar em nossos ouvidos teu forte e suave convite: vem e segue-me. Derrama sobre nós o teu espírito, que ele nos dê sabedoria para ver o caminho e generosidade para seguir tua voz. Senhor, que a messe não se perca por falta de operários. Desperta nossas comunidades para a missão. Ensina nossa vida a ser serviço. Fortalece os que querem dedicar-se ao reino na vida consagrada e religiosa. Senhor, que o rebanho não pereça por falta de pastores. Sustenta a fidelidade de nossos bispos, padres, diáconos, religiosos, religiosas e ministros leigos. Dá perseverança a nossos seminaristas. Desperta o coração de nossos jovens para o ministério pastoral em tua igreja. Senhor da messe, pastor do rebanho, chama-nos para o serviço de teu povo. Maria, mãe do perpétuo socorro, modelo dos servidores do evangelho, ajuda-nos a responder sim. Amém. Pedindo a proteção de Deus para a sua vida e para a sua família, invoquemos a bênção de Deus. Oremos. Deus de infinita bondade, que expulsou as trevas deste mundo, expulse também de seu coração a

0: trevas dos vícios e vos transfigure com a luz das virtudes. O Senhor esteja convosco, Ele está no meio de nós. Pela intercessão de São Bento, desça sobre você, sobre a sua família, sobre o seu trabalho, a bênção do Deus Todo-Poderoso. Pai, Filho e Espírito Santo. Amém. O abraço de hoje vai para o Luiz, que mora em Santa Rosa de Viterbo. Um abraço para a Eunice, de Santa Cruz da Conceição. E outro abraço para a Catarina, de Araraquara. Sou o padre Edmilson Moraes, salesiano de Dom Bosco, e moro em Campinas, no estado de São Paulo, no Colégio Liceu Salesiano Nossa Senhora Auxiliadora. Que Deus e Nossa Senhora, sua mãe e nossa, continue caminhando com você hoje. Abraço e até mais.
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0: Frei Rinaldo Stecanella cantando pra gente. Linda, linda, linda esta canção. Obrigado a você, meu irmão, que está rezando conosco, louvando e agradecendo. Deus que cura. Que maravilha. Deus cura. Deus nos ama. Deus nos dá tudo o que temos e que somos.
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0: Padre Rubens Gomes de Carvalho chegando, missionário redentorista.
2: Uma vez mais juntos, queridos ouvintes, para o nosso encontro catequético sobre o batismo e agora sobre o nosso munus régio, o munus real. E nós continuamos então essa nossa tomada de consciência sobre o nosso munus real de reger e conscientizar sobre nossos compromissos de pessoas humanas, sobretudo a nossa vocação cristã, cuidar da casa comum, cuidar do mundo, da ecologia, cuidar das pessoas, fazer com que tudo concorra para o bem de todos. E assim, como cristãos, possibilitemos, seguindo Jesus, que todos vivam harmoniosamente. Não destruamos, não manchemos o mundo. Assim a humanidade do futuro terá condições prazerosas de viver dignamente. Não encontrará a humanidade futura um mundo desfigurado e mesmo destruído, porque hoje cuidamos da criação. Pensar e agir bem no presente, para não prejudicar o futuro de nossos irmãos, de nossos descendentes, que viverão depois de nós. Isso é reinar em Cristo, é o munus régio. O número 36B continua dizendo lá na Lumen Gentium que somos Igreja de Cristo, comunidade evangelizadora. Esse documento continua nos orientando sobre o nosso munus régio. De que maneira? Assim. Além disso, isso é do que vimos no encontro anterior, de cuidar bem do mundo, hoje também pela união das próprias forças, devem os leigos cristãos sanear, cuidar, sarar as estruturas e condições do mundo, se elas porventura propendem a levar ao pecado, de tal modo que todas se conformem. Além disso, do que vimos no encontro anterior, de cuidar bem do mundo, hoje, sabemos pela união das próprias forças, devem os leigos sanear, cuidar, curar as estruturas e condições do mundo, se elas, porventura,

0: preparado para a semente da palavra divina e abrir-se-ão à igreja mais amplamente as portas para introduzir no mundo a mensagem de paz. O mundo deve ser evangelizado pela boa notícia do amor que Jesus Cristo traz e que está implícita dentro da pessoa, pelo dom que Deus colocou na pessoa, na sua consciência. Diante disso tudo, notamos que também o munus, a missão real, régia de cada cristão, também tem um quê de profetismo, de denúncia, de denunciar o que está estragando o ambiente. Isto é, chamar atenção, acordar a sociedade quando ela, a sociedade e as pessoas na sociedade não estão cuidando da criação, cuidando do seu irmão, da sua irmã. Missão nossa, sobretudo do cristão, tá bom? Um abraço para vocês, até o próximo encontro, se Deus quiser.
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15: 1:02, bom dia.
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1: Com a mãe Aparecida abraçando os nossos irmãos queridos que nos ouvem por uma das nossas emissoras que integram a rede Aparecida de rádio, lá em São José do Rio Preto, onde estão nossos grandes amigos, nos ouvindo pela Rádio Interativa FM a 104.3. Obrigado a você, meu irmão querido, pela Rádio Educadora FM em Coronel Fabriciano, lá no Vale do Aço, Ipatinga, todo mundo curtindo a Rádio Educadora FM. Obrigado a você que reza conosco com a mãe Aparecida em Jales, interior de São Paulo, pela Rádio Assunção FM a 89.3. A todos, o nosso abraço fraterno, carinhoso. Como é bom poder estar juntinho de vocês aqui na casa da mãe. 1:03, horário de Brasília. Quem está chegando também para rezar conosco, louvando e agradecendo, é o nosso irmão querido, o Inácio Miguel Rosda. Está lá trabalhando, rezando com a gente, pedindo as bênçãos da mãe Aparecida. A nossa irmãzinha, a Hebe, em Cotia, São Paulo. É, vamos passar juntos mais uma madrugada, rezando, louvando e agradecendo pela nossa existência. Amém, minha linda, obrigado, viu? Saúde e paz com um cafezinho bem quentinho. É, já já eu vou tomar o meu ali, viu, Hebe? Com certeza. E você rezando conosco, a Marli também. A Marli reza com a gente de Americana, São Paulo. Hoje rezando pela família dela e também pela titia dela, que fez a Páscoa dela no dia de hoje, louvando e agradecendo pelo tempo que ela passou com a família, né, Marli? E hoje ela retornou à casa do pai. Meus sentimentos, viu, minha querida, a você, a toda a sua família, louvando e agradecendo a Deus por isso também. Rezando conosco, louvando e agradecendo, a Nilva Araújo. A Nilva Araújo tá sempre na sintonia. Sim, sou eu mesma. Rezando aqui com a gente, rezando por todos os nossos irmãos em situação de rua e agradecendo a Deus por tudo, tudo, tudo.
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0: O Senhor é bondoso e compassivo. Confie sempre na misericórdia e na bondade do Senhor. Marcela Bulbach cantando pra gente. 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

0: e vos será dado. Fabiana Piercasca, rezando, cantando pra gente. 1h14.
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0: Gabi Pedroso chegando com a nossa crônica para o dia de hoje.
2: Mil razões para viver. Faze com alma o que na vida te for dado fazer, mas não esqueças nunca de integrar-te nos grandes planos de Deus. Vive o mistério da criação, fazendo de cada dia um cântico das criaturas e tendo a confiante audácia de exercer tua incrível missão de co-criador. Vive o mistério da encarnação redentora. Dom Helder Câmara.

0: Zé Vicente, cantores de Deus. 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
2: Hoje te proponho uma oração. Uma oração que demonstre nossa fé na palavra de Deus. Nossa fé em Jesus, amor do Pai que se fez carne. Palavra do Pai que se fez carne para nos salvar no amor. Reza comigo. Senhor, reafirmo hoje com o salmista que a tua palavra é lâmpada para os meus pés e luz para os meus caminhos. Eu preciso de ti, Senhor. Eu preciso da tua palavra a me guiar e mostrar a direção. Eu preciso da tua luz para iluminar meus passos, minha vocação, minha oração, dando sentido.

deixo levar pela correria da vida e pela confusão em minhas prioridades. Perdão, Senhor. O teu lugar deve ser o primeiro. Conceda-me crescer no gosto pela tua palavra e meditá-la de fato. Não permita que eu leia a tua palavra como outra leitura qualquer, nem que ela fique exposta em minha casa apenas como uma decoração. Eu preciso de ti, Senhor. Tenho sede da tua palavra e quero viver. E sei que com a tua graça e a tua força posso ir sempre mais além. Quero aproveitar este momento para te agradecer, Senhor, por toda a oportunidade que tive e tenho em minha vida de ouvir tua palavra.

0: Com a mãe Aparecida, Rede Aparecida de Rádio, juntinho de você, meu irmão, minha irmã. Às quatro nós rezamos o Santo Terço Mariano e você rezando com a gente, rezando por você, pela sua família, por todos aqueles que precisam de nossas orações. 3104-1043 é o nosso WhatsApp. Envie para nós as suas intenções.
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4: 1:30, bom dia.
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4: Com a Mãe Aparecida, Rede Aparecida de rádio, rezando com você, viu, meu irmão? É, rezando com você, por você, pela sua família, louvando e agradecendo ao nosso bom Deus por tudo que temos, por tudo que somos. Deixa eu abraçar aqui os irmãos que estão rezando com a gente. É, deixa eu colocar aqui, rezando conosco, a Laura, lá em Aracaju, rezando por todos nós. Bom dia para você também, viu, Laura? Que Deus abençoe você e a sua família. Rezando conosco também a Ana, lá de Aracaju, rezando pela filha Shirlane, rezando por toda a família. O nosso irmão querido também rezando conosco, Genivaldo Bijolaro, rezando por ele, pela família, louvando e agradecendo a Deus. O Orley Braganholo, lá em Guarapuava, rezando por ele, por todos que estejam em sintonia e de maneira muito especial, rezando pelo primo e irmão dele, o Celo Brunholo, que levou um choque, né? Desde a semana passada, de alta tensão, ainda está na UTI em Curitiba, precisando de nossas orações. Obrigado, viu, meu irmão querido Orley Braganholo, por estar rezando com a gente. A Creuzen em Araraquara, rezando por ela, pela família. O Marcos Aurélio em Lorena, rezando conosco, louvando e agradecendo ao bom Deus, pedindo as bênçãos da Mãe Aparecida, louvando e agradecendo. Hoje ele reza pedindo a intercessão da nossa mãezinha querida pela saúde do amigo dele de infância, o Ibe José, 85 anos, está internado na Santa Casa de Lorena, após sair da UTI, teve um problema, né? E ele está precisando de nossas orações, louvando e agradecendo, né, meu querido Ibe? O Ibe José, que Deus abençoe você, restaure a sua saúde, para que você possa voltar para casa, né? 85 anos, né, Marquinhos? Obrigado, meu irmão. Marcos Aurélio, em Lorena, rezando conosco. O Dito Delário, também, Poços de Caldas, na sintonia, rezando por ele e pela família.
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0: Grupo Quairité, Redes no Profundo, 1:36. 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
0: Elô Silvério traz pra gente esse nosso momento com a mãe.
2: Estamos começando o Momento com Maria de hoje e vamos juntos refletir o tema Maria, caminho seguro até Jesus. Maria é o caminho seguro que nos conduz a Jesus, pois foi escolhida por Deus para ser a mãe do Salvador e permanece como guia amorosa de todos nós. Em sua humildade, ela nos ensina a dizer sim à vontade divina, confiando plenamente nos planos do Senhor. Ao contemplarmos sua vida, aprendemos a obedecer, a amar e a perseverar, mesmo nas dificuldades. Maria nunca aponta para si mesma, mas sempre nos leva ao seu filho, nos convidando a fazer tudo o que ele nos disser. Sua intercessão materna nos fortalece e nos aproxima do coração de Cristo. Como verdadeira

discípula, ela nos inspira a viver a fé com simplicidade e entrega. Seguindo seus passos, encontramos segurança nas tempestades da vida. Ela é estrela que ilumina nosso caminho e nos conduz à luz que é Jesus. Assim, confiar em Maria é caminhar com firmeza rumo à salvação. 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

0: 1h42, Colo de Maria, Diego Fernandes, cantando pra gente. Às 4, Santo Terço. Continue enviando as suas intenções pelo 3104-1043, é o nosso WhatsApp. Reze por você, reze pela sua família, reze por todos e todos aqueles que estejam nesse momento participando conosco e precisando de nossas orações. 1h43.
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3: Irmão, irmã, façamos catequese. Jesus usava muito a palavra Abba, em hebraico, é paizinho. E ele rezava sozinho, muitas vezes, em lugar deserto, não para parecer. Ao longo da noite ele rezava. São Lucas mostrou a intimidade e a intensidade da oração de Jesus em vários capítulos. A oração é lugar de encontro com o Pai. Abá, paizinho, meu pai. E Abá era uma palavra que Jesus começou a dar sentido. Antes não usava, era Javé, outros nomes, mas ele disse meu pai, vosso pai. Então Jesus deu um sentido especial para a palavra Javé. Aquele que é, ele é pai. Aquele que existe, ele é pai. Tudo me foi entregue pelo Pai. Era Jesus falando isso. Ninguém conhece o Filho senão o Pai. E ninguém conhece o Pai senão o Filho. E a quem ele quiser revelar. Mateus 11:27. Então, estamos diante do fenômeno da fé. Não se brinca com isso. Eu insisto muito nisso na igreja, no púlpito, nos escritos, nos livros. Não chamem a Deus a menos que você acredite. E trate-o como pai, porque você é filho. Então Jesus até disse, meu pai continua trabalhando até agora e eu também trabalho, eu ajudo, eu cuido. Então a filiação é isto, sou filho e eu cuido dos outros. Por isso que eu tenho um pai, eu sou irmão. Cantem comigo.

0: Campo, Palestrina de Curitiba, ladainha da palavra. Agora 1:51.
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2: Deus, minha esperança. Salmos 62, 61. Ao maestro do coro, sobre Iditum, Salmo de Davi. Só em Deus repousa, ó minha alma, pois dele vem a minha salvação. Sim, ele é meu refúgio e salvação, minha defesa. Jamais vou vacilar. Até quando vos lançareis contra um homem, para batê-lo todos juntos, como a uma parede inclinada, ou um muro que desmorona? Sim, eles tramam precipitá-lo do alto, comprazendo-se na mentira. Com sua boca bendizem, mas no seu coração amaldiçoam. Só em Deus repousa, ó minha alma, pois dele vem minha esperança. Ele é meu rochedo.

0: salvação, minha defesa. Jamais vou vacilar. Em Deus está minha salvação e minha glória. Minha rocha segura, o meu refúgio está em Deus. Confia nele, toda a assembleia do povo. Diante dele derramai vossos corações. Deus é o nosso refúgio. Um sopro apenas são os filhos de Adão. Uma mentira, os filhos dos homens. Se levantados na balança, são mais leves todos juntos do que um sopro. Não confieis na violência e não vos deixeis enganar pela rapina. Se crescerem as riquezas, não prendais a elas o coração. Uma só vez Deus falou: essas duas coisas eu ouvi. O poder vem de Deus e a ti, Senhor, pertence a misericórdia, pois a cada um retribuirás segundo as suas obras.
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7: 2 horas, bom dia.
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7: 2 horas, 1 minutinho, horário de Brasília, rezando com você, meu irmão. Aí em Porto Velho, Rondônia, pela Rádio Caiari FM, nossa parceiraça, a 103.1. Louvando e agradecendo conosco também os nossos irmãos que rezam com a gente pela Rádio Brasil AM Ondas Tropicais em Campinas, São Paulo. Pela Rádio Difusora FM em São Sebastião do Paraíso, em Minas Gerais, louvando e agradecendo. E a você que reza com a gente, meu irmão querido, pelo 3104-1043, é o nosso WhatsApp, rezando, louvando e agradecendo. O Fábio Maciel, pedindo por ele e pela família, rezando conosco também o Marcelão, funileiro, lá em Aparecida do Taboado, Mato Grosso do Sul, rezando conosco, louvando e agradecendo também o Pedro Canuto em Aracaju, rezando por ele e pela família, a Lucinha Roriz em Muriaé, Minas Gerais, rezando com a gente, pedindo as bênçãos da Mãe Aparecida. Hoje ela pedindo oração pelo senhor Evilásio e pelo senhor Gilson, todos em situação crítica. Estamos rezando por eles. Rezaremos também pelo dom da vida dos netinhos, o Felipe e a Luísa, ambos de idade nova. Felipe, 10 aninhos, no último dia 23, e a festa da Luísa, que está fazendo 2 aninhos. Que linda! A Luísa, 2 aninhos, e o Filipão lá, 10 aninhos já, meninão já. Ei, coisa boa, né, Lucinha? Parabéns, viu, vovó? E colocando também a amiga dela, a Nelly, de Belo Horizonte, pelo nível dela hoje também, precisando de orações por todos, louvando e agradecendo. Obrigado, minha irmã querida, Lúcia Roriz, em Muriaé, Minas Gerais.
6: Você.

0: Álvaro e Daniel, com a participação do Padre Maxwell, São Bento, livrai-nos do mal.
1: Livrai-nos do mal.
0: 2:07, quem está chegando é o Padre Vanderlei, novamente rezando conosco, louvando e agradecendo ao nosso bom Deus.
2: Olá, meu querido irmão, querida irmã, você que nos acompanha nesse programa com a Mãe Aparecida, e sou o Padre Vanderlei, missionário redentorista. Vamos colocar-nos na presença de Deus, rezar, pedir, agradecer e louvar. Estamos aqui nesta semana de preparação para a festa do nascimento da comunidade missionária, a igreja convocada a anunciar os valores do Evangelho em todos os cenários da história. Celebrando a graça de Pentecostes, somos convidados a abrir o coração à ação do Espírito Santo, que desce sobre os apóstolos reunidos com Maria e outras mulheres, para renovar, fortalecer e conduzir todos os fiéis no caminho da verdade e do amor. E assim como os apóstolos e Maria e as outras mulheres, reunidos, recebamos o dom do Espírito Santo e sejamos transformados.

0: transformados em testemunhas corajosas do Evangelho. Vamos rezar pela unidade em todos os setores da nossa comunidade de fé, pela igreja, pela nossa comunidade local, pela igreja em todo o mundo. Vamos rezar pela unidade dos corações da humanidade, que haja mais paz, amor, harmonia, que ao buscar os seus lugares de bem-estar, o ser humano não queira atrapalhar, machucar e matar. Vinde, ó Espírito Santo, enchei os nossos corações com a força do vosso amor e acendei em nós o fogo da vossa graça. Ó Espírito Divino, fonte de vida e santidade, derramai sobre nós vossos dons preciosos, a sabedoria que nos conduz, o entendimento que nos ilumina, o conselho que nos orienta, a fortaleza que nos sustenta, a ciência que nos aproxima de Deus, a piedade que nos torna filhos confiantes e o santo temor que nos mantém firmes no vosso caminho. Renovai, Espírito de amor, as nossas vidas, curai nossas fraquezas, transformai nossos corações endurecidos em corações de carne, como o Senhor nos diz, e fazei de nós instrumentos de paz, que nossas mãos se estendam para semear a paz e jamais para pegar em armas que provocam guerra e morte. Espírito de amor, dai-nos a unidade, a capacidade de amarmos na diversidade de cenários de vida que temos e somos. Descei sobre a vossa igreja reunida nesses dias em oração, fortalecendo as nossas comunidades e tornando-as missionárias corajosas do Evangelho. Permanecei conosco ao longo desta semana e a todos os dias de nossa vida, iluminando nossos passos, nossas decisões, nossa mente, nosso coração, para que proclamemos palavras de verdade com amor, de verdade com justiça, de verdade com equilíbrio, de verdade semeando a paz. E guiados por vossa presença e vossa unção, Espírito Santo, fogo abrasador, possamos viver como verdadeiros discípulos e discípulas de Jesus Cristo. Doce hóspede de nossa alma, desde o batismo, não vos canseis de nos inspirar pensamentos, palavras e sentimentos bons. Por isso, nós abrimos o nosso coração a ti e pedimos: não nos deixeis caminhar sozinhos. Conduzi-nos sempre no caminho que é Jesus, para cumprirmos a vontade do Pai, na comunhão com todos os irmãos e irmãs. Espírito Santo de Deus, sopre o teu vento purificador. Manda o teu fogo abrasador e que jorre de nosso interior a água pura da palavra de Jesus. Amém.
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0: Dinho cantando pra gente. Alô, meu Deus. Agora 2:15.
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0: Padre José Allen trazendo para nós a sua mensagem.
2: A paz esteja com você. O caminho percorrido por Maria é um modelo para a nossa vida. Cada cena do Evangelho que fala de Maria, se nós prestarmos bem atenção, é realmente uma descoberta do mistério. Quem é o ser humano? Qual é o sentido da vida? E como nós devemos agir para poder viver uma vida com pleno sentido? Portanto, quando lemos o Evangelho, não estamos apenas lendo um fato, uma história do passado. Nós estamos vendo lá o nosso projeto de vida. E temos uma mãe para nos educar, para nos conduzir, para nos levar a viver uma vida com pleno e verdadeiro sentido. Façamos de cada vez, por exemplo, que recitamos o terço, contemplemos os mistérios, não só citando, mas refletindo, contemplando, vendo o que Maria viveu e o que ela nos ensina para a gente viver, nas condições em que estamos. É desse jeito que a oração vai se transformando em vida, e a vida vai nos levando a aprender mais a amar como Jesus amou, fazendo a vontade do Pai, conduzidos pelo Espírito Santo. Que o encontro com Maria seja realmente um encontro real, não imaginário. Que nós possamos conviver com Maria como Jesus conviveu, como São José, seu esposo, e que nós construamos um relacionamento entre nós de família de Deus, a Igreja. Aprendamos com a Sagrada Família, José, Maria e Jesus, o modelo a ser seguido. Desse modo que nós vamos cada vez mais viver uma vida autêntica, que vai além das aparências. Entender o valor que somos como seres humanos, criados à imagem e semelhança de Deus, que nós vamos resgatando

0: cada atitude que fizermos semelhante a Jesus, Maria e José. Sigamos avante, confiantes, recomeçando.
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0: Simone Medeiros.
1: Vossa Amém.
0: Consagração a Nossa Senhora. Agora 2:21, madrugada de quarta-feira, 27 de maio, com a mãe Aparecida, louvando e agradecendo ao nosso bom Deus por tudo em nossa vida.
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0: O celibato e a Bíblia. Estado de pessoa que vive na continência sexual, seja casada ou não. No Antigo Testamento não estava em honra, em oposição à vocação especial do povo escolhido, união com o futuro Messias pelos laços de sangue. O Novo Testamento eleva este estado à grande sublimidade. Jesus faz-lhe o panegírico na comparação aos eunucos, por causa do reino de Deus, mas acrescenta que nem a todos é dado este dom. São Paulo teve ocasião de expor bem claramente esta doutrina do Evangelho. Perguntaram-lhe se os neobatizados deviam e podiam se casar, se os cristãos deviam casar os filhos. São Paulo respondeu que o cristianismo não impõe o celibato, mas que este é um estado mais perfeito. Apenas um conselho e não um preceito. 1 Coríntios 7, 25 a 35. Aos pais, a respeito do casamento dos filhos, 25, 36 a 38. E às viúvas, 25 de 39 a 40. É fácil ver esses argumentos. Não se referiam às crises econômicas da época, mas são conselhos de caráter geral contra a opinião de poucos. Quanto aos padres, não há um preceito nas Escrituras. A Igreja Oriental tem o casamento dos padres. Isso, porém, não quer dizer que a lei do celibato seja contrária ao Evangelho, como pretendem os protestantes. É certo que São Pedro fora casado. Mateus 8,14. O diácono Felipe também. Atos 21,9. Depois, em continência perfeita, embora não se separassem da esposa. São Jerônimo, São Epifânio, Tertuliano e outros. Os protestantes trazem argumentos positivos. 1 Coríntios 7,2, onde São Paulo diz que cada cristão tenha a sua esposa, mas não percebem que logo depois São Paulo aconselhava o celibato, desejando que todos fossem como ele, Paulo, sem esposa. E diz o que já mencionamos sobre o casar ou não casar, lei geral e exceções. Hebreus 13:4, onde reivindica a honorabilidade do matrimônio contra os que a impugnavam. Mas isso não destrói o louvor da virgindade escrito pelo mesmo apóstolo. Timóteo 4:3, onde não cabe acusar a Igreja que não condena o matrimônio, mas só exige o estado mais perfeito para que os quiserem ser sacerdotes. Mas bate em caixa, apelando para os textos que exigem que o bispo seja esposo de uma só mulher. Ora, no começo não podia ser de outro modo, quando os cristãos eram convertidos do paganismo, a não ser que se quisesse, para bispos, só os mocinhos imberbes. Pois todos os varões de peso e idade que se batizavam eram homens já casados. O que o texto exigia era que os polígamos e os viúvos novamente casados não deviam ser bispos. Coríntios 16, 19, onde São Paulo diz que ele teria o direito de agir como Pedro e os outros apóstolos, fazendo-se acompanhar por uma mulher. O testemunho dos sacerdotes padres é que eles não se separam da esposa, mas viviam em estado de continência.
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4: 2:30, horário de Brasília. Bom dia.
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4: Abraçando a você, nossos irmãos queridos que rezam conosco pelo 3104-1043, é o nosso WhatsApp. Rezando conosco, Serginho FM, louvando e agradecendo a Deus lá pela Rádio Cultura, em Aracaju, no Sergipe, rezando por ele, pelos amigos, pelo pai dele, o senhor Carlos Roberto, pelo irmão João, pelo filho João Gabriel, louvando e agradecendo a todos lá. É, morador do povoado Bonfim, em Divina Pastora, a irmã dele, a Joana Dark, Venâncio, todos, obrigado, viu, Serginho FM. O Roberto Cabreiro em Divinópolis, no trabalho, rezando conosco, por ele, pela dona Simone, pelo Daniel e Yasmin, que são os filhos, louvando e agradecendo a Deus. O Arlindo Olizete em Taubaté, nosso querido irmão porteiro de condomínio, tá lá trabalhando, rezando com a gente, porteiro, né? De serviço e rezando conosco e trazendo, colocando nos braços da mãe as intenções que ele traz no coração, louvando e agradecendo. A Michele de Barra Mansa, no Rio de Janeiro, rezando conosco, por ela, pelo esposo Erley e pelas filhas a Laís e a Eloá, louvando e agradecendo a Deus por tudo. A Eliette rezando conosco em Curvelo, pedindo por ela e pela família também, louvando e agradecendo. Obrigado a você, meu irmão, a você, minha irmã, que reza conosco, pedindo, louvando e agradecendo a Deus por tudo na sua vida, na vida da sua família. 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É o 0300-210-1210. Louvando e agradecendo. 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

0: Obrigado a você que nos acolhe, a você que reza conosco na sua casa, na sua, pela sua família, rezando na sua casa, pela sua família, louvando e agradecendo ao nosso bom Deus por tudo que temos, por tudo que somos. 2:33. E essa música vai lá para nossa irmã querida, a Laura, lá em Aracaju, rezando conosco. Ela também mandando aqui um abraço para dona Adelaide, lá no conjunto Leite Neto, em Aracaju, Sergipe, também rezando conosco. Obrigado, viu? Dona Adelaide, um beijo no coração, viu? Laura, obrigado, viu, minha querida, pelo carinho de sempre, rezando com a gente.
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0: Padre Antônio Maria e Roberto Carlos, cura, Senhor.
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0: Com José Antônio chegando.
2: Jesus respondeu: o que te importa se eu quero que ele fique até que eu venha? Segue-me tu. João 21:22. A vida é cheia de mal entendidos. Entre o emissor e o receptor de uma mensagem pode haver ruídos na comunicação. Quem entregou a mensagem quis dizer uma coisa. Quem ouviu a mensagem entendeu completamente outra. E aí o mal entendido está semeado. Pode até ser por algo simples, corriqueiro e sem muita importância. Mas também este mal entendido pode ser algo muito mais sério, grave e que interfira na vida de alguém. No final do Evangelho de João, está registrado um pequeno mal-entendido. Jesus e Pedro estavam caminhando enquanto conversavam. Pedro, então, olhara para trás e vê João, o discípulo amado. E ele questiona Jesus a respeito de João. O que poderia acontecer com ele? Jesus respondeu: o que te importa se eu quero que ele fique aqui até que eu venha? Segue-me tu. Bem, até aí tudo bem. Mas os versículos seguintes deste texto nos revelam que se criou um grande mal-entendido a respeito do destino do discípulo João. Ao ouvir o que Jesus havia dito, muitos entenderam que João seria imortal, que ele continuaria vivo até o dia da volta de Jesus. Antes que alimentemos uma falsa expectativa de que o discípulo João esteja ainda vivo hoje em algum canto deste mundo, o próprio evangelho escrito por ele deixa bem claro que não foi isso e que Jesus quis dizer. Mas se há algo que não teve ruído algum na comunicação entre Jesus e os seus discípulos, foi o chamado para o seguir. E ainda hoje este chamado continua. Segue-me, continua chamando o Salvador. Ele chama ao arrependimento, ele chama para uma nova vida, ele chama para a eternidade. Ele é o caminho, a verdade e a vida. E ninguém chega ao Pai a não ser através dele. Confiemos neste chamado, sigamos os passos do Salvador e cuidemos para que não haja ruídos de comunicação entre a palavra do Senhor e o nosso coração. Senhor Jesus, louvamos por nos ter chamado para a fé cristã. Queremos seguir o teu caminho até o dia em que estaremos contigo na glória. Em teu nome, amém.
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0: Pedro Valença cantando pra gente a realidade da nossa vida, não é? Ainda dá tempo, meu irmão, ainda dá tempo, minha irmã. Aproveite, você só tem o hoje. Aproveite o hoje que o Senhor lhe dá.
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3: Os santos nos ensinam, hoje 27 de maio, eu, Padre André, daqui da Arquidiocese de Aparecida, estou com você, amigo e amigo ouvinte, para conhecermos a história e pedirmos a intercessão de Santo Agostinho de Cantuária, bispo. Hoje comemoramos o dia grande apóstolo da Inglaterra, que como monge beneditino, viveu no mosteiro de Roma, fundado por São Gregório Magno. Santo Agostinho exerceu santamente sua missão de levar muitos à santidade e assim santificar-se. O Papa São Gregório enviou missionários para anunciar a Boa Nova nas Ilhas Britânicas. E o batalhão de 40 monges estava sob o comando de Agostinho, que corajosamente avançou em direção aos anglo-saxões, possuíam fama de cruéis. Santo Agostinho, ao chegar, expôs ao rei o conteúdo de sua pregação e pediu-lhe autorização para pregar com seus irmãos. O trabalho de evangelização foi tão próspero que, em menos de um ano, cerca de 10 mil pessoas foram convertidas ao Senhor. Ajudado sempre pelo Papa, Santo Agostinho acolheu as direções do Espírito e foi ordenado bispo. E com o surgimento de novas necessidades pastorais, tornou-se arcebispo. Com a ajuda de muitos outros missionários, alcançou a graça da conversão praticamente para todos os povos da ilha. Agostinho morreu no dia 25 de maio de 605, sendo sepultado na igreja da Cantuária, que hoje recebe o seu nome e ainda guarda suas relíquias. Rezemos, irmãos e irmãs, por todos os missionários que, como Santo Agostinho de Cantuária, anunciam a Boa Nova nos diversos cantos do mundo, com coragem e amor, apesar dos perigos, das perseguições e das dificuldades do tempo presente. E que nós sejamos também missionários em nossos lares, em nossa sociedade, animados pelo Espírito Santo, que faz de nós testemunhas de Cristo, assim como todos os santos e santas de Deus. Santo Agostinho de Cantuária, rogai por nós.
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0: Este é meu filho muito amado, coral, campanha da fraternidade. 2:53. Já, às 4, o Santo Terço Mariano. E você, rezando com a gente, rezando por você, pela sua família, por todos os nossos irmãos e irmãs.
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0: 2:57, Marília Mello, Milagres e Prodígios, com a Mãe Aparecida, Música, Fé e Missão.
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2: 3 horas, bom dia.
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2: Com a Mãe Aparecida, onde quer que você esteja rezando conosco em mais uma madrugada, pelo aplicativo Aparecida, pelo a12.com/rádio e por uma das nossas emissoras que integram a Rede Aparecida de Rádio. Lá em Machado, a Rádio Difusora Live FM. Obrigado a você, meu irmão, que reza conosco em Boa Vista, Roraima, pela Rádio Monte Roraima FM. A você que está em Batatais, rezando conosco pela Rádio Claretianas FM. Em Rio Claro, também interior de São Paulo, pela Rede Claré de Comunicação. Um abraço fraterno a todos os nossos irmãos e irmãs em Cristo rezando conosco nesta madrugada. Já daqui a 59 minutos, o nosso Santo Terço, e você rezando por você, pela sua família, por todos os nossos irmãos e irmãs em Cristo.
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2: Marcela Bubac, fica conosco, Senhor. Bom dia.

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1: Olá, meu irmão, minha irmã. Graça e paz do Senhor para você e sua família. O evangelho hoje mostra a grande paciência de Jesus com os seus discípulos que não compreendem as consequências do seguimento. Pelo contrário, estão interessados em fama e privilégios. Estão a caminho de Jerusalém. Enquanto Jesus fala de cruz, rejeição, condenação e morte, dois discípulos, Tiago e João, estão focados em ocupar um lugar especial ao lado de Jesus na glória. Invoquemos a luz do Espírito Santo para que abra as nossas mentes e corações ao acolhimento da palavra do Senhor.

Ó Espírito Santo, tu que habitas, tu que falas, rezas e ages em mim, abra-me a palavra, que a minha mente e o meu coração sejam o terreno bom onde a semente da palavra possa germinar, crescer e frutificar, para que a minha vida seja transformada. Amém. Hoje, dia 27 de maio, a liturgia nos oferece o Evangelho de Marcos, capítulo 10, versículos 32 a 45. Estavam no caminho subindo a Jerusalém.

novamente tendo tomado à parte os 12, Jesus começou a lhes dizer o que estava para lhe acontecer. Eis que estamos subindo a Jerusalém, e o Filho do Homem será entregue aos sumos sacerdotes e aos escribas, e o condenarão à morte e o entregarão aos gentios. Zombarão dele, cuspirão nele, e irão flagelá-lo e matá-lo, e depois de 3 dias ressuscitará. Aproximaram-se dele Tiago e João, filhos de Zebedeu, dizendo-lhe: Mestre, queremos que nos faças aquilo que vamos te pedir. Ele lhes disse: Que quereis que eu vos faça? Eles lhe disseram: Concede-nos que nos sentemos em tua glória, um à tua direita e um à esquerda. Jesus, porém, lhes disse: Não sabeis o que pedis. O sentido do discipulado aparece claro no episódio do terceiro anúncio da paixão. Como pastor, Jesus vai à frente dos que o seguem rumo a Jerusalém. O temor dos discípulos atesta tanto a firmeza na determinação de Jesus como a dúvida sobre o desfecho dessa viagem. Na época, o Messias era concebido como triunfante e destinado à glória. Mais uma vez, Jesus se revela na contramão. Não se pronunciou diante de todos, mas apenas aos 12. O anúncio que fez é dramático e a sua paixão é descrita com particularidades, a fim de não deixar dúvidas sobre o que o aguardava em Jerusalém. Por isso, surpreende que Tiago e João se posicionem contrários ao que Jesus acabara de anunciar. Não conseguiram perceber que o discípulo é chamado a servir e a dar a própria vida. Não faz sentido, então, reivindicar uma posição no seu reino. O que conta é seguir o exemplo do mestre servidor. Eis que estamos subindo a Jerusalém, e o Filho do Homem será entregue aos sumos sacerdotes e aos escribas, e o condenarão à morte. O Senhor nos convida a sermos praticantes da palavra. Neste momento, vamos dispor o nosso coração para a vivência de sua palavra.

horas 18 minutos. Ramon Brito e Eliana Ribeiro, Minha Força. 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
1: Hoje, dia 27 de maio, nós vamos conhecer a história de Judas Tadeu, um dos 12 apóstolos de Jesus. Judas Tadeu era um dos 12. O nome dele nem sempre é o mesmo. Às vezes ele é chamado de Tadeu, outras só de Judas, outras de filho de Tiago. A tradição atribuiu a ele a autoria da carta de Judas. Tadeu aparece na lista dos 12 em Marcos e Mateus. Mas na lista dos 12 em Lucas, no lugar de Tadeu, quem aparece é Judas, aqui chamado de filho de Tiago. Então o nome Tadeu significa corajoso. Hoje ele é conhecido, amado, celebrado pelo povo de como São Judas Tadeu. Durante a última ceia, Judas perguntou a Jesus: Senhor, por que vai manifestar-te a nós e não ao mundo? Essa pergunta de Judas, ela teve uma resposta bonita que merece ser citada integralmente. Abre aspas: se alguém me ama, guarda minha palavra e meu Pai o amará. Eu e meu Pai viveremos e faremos nele a nossa morada. Quem não me ama, não guarda as minhas palavras. E a palavra que vocês ouvem não é minha, mas é a palavra do Pai que me enviou. Essas são as coisas que eu tinha para dizer estando com vocês. Mas o advogado, o Espírito Santo, que o Pai vai enviar em meu nome, ele ensinará a vocês todas as coisas e fará vocês lembrarem tudo o que eu lhes disse. Fecha aspas.

Celina Borges e Adriana Diamante Lapidado. 3:24, com a Manhã Aparecida, Rede Aparecida de Rádio.

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1: Bem-vindos à Escola de Maria, a melhor e mais perfeita discípula da palavra. Maria, no Evangelho de Lucas, mulher do serviço. Em Lucas 1, versículo 39 a 45, Maria visita Isabel. Ao saber que Isabel estava grávida, Maria se apressa e se põe a caminho. Vai até a casa de sua prima, que era de idade avançada, para ajudar as suas necessidades. Maria se dispõe a servir e revela uma mulher caridosa e pronta para se doar. O que Maria revela com esta atitude? No Magnificat nós vimos que Maria, ela começa um diálogo muito especial com Deus, um diálogo de humildade, um diálogo sincero. Quando os nossos diálogos são sinceros, quem está recebendo a mensagem percebe, talvez no olhar, até no timbre de voz. Mesmo falando ao telefone, quando sorrimos falando ao telefone, a pessoa do outro lado percebe que você está sorrindo. Às vezes, quando ligamos para a mãe ou para algum parente, a pessoa pergunta: você está bem? Você não está legal? Ou: nossa, como você está feliz? Como você sabe? Você não está me vendo, mas eu posso sentir. Posso sentir pelo seu jeito de falar, pelo seu timbre. Nossa Senhora revela uma sinceridade ao falar com Deus. O Senhor fez em mim maravilhas, santo é o seu nome. Ele olhou a pequenez desta serva, olhou a humildade. E esta humildade é bonita porque ela sai de si mesma, ela não olha como autossuficiente. Ela sai do seu mundo e vai ao encontro de Isabel, sua prima, porque estava necessitada. Procure no dia de amanhã, ou hoje ainda, fazer um gesto de caridade em nome de Deus, em nome de Nossa Senhora também. Deus te abençoe, em nome do Pai, do Filho e do Espírito Santo. Amém. Fique em paz.
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6: 3:37.
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6: Com a Mãe Aparecida, Rede Aparecida de Rádio, juntinho de você, na sua casa, no seu trabalho, onde quer que você esteja. Nossos irmãos e irmãs em Cristo, rezando conosco em mais uma madrugada com a Mãe Aparecida. Abraçando os nossos irmãos queridos, a Maria lá de Brasília, no Distrito Federal, rezando por ela e por toda a família. A Eliette em Curvelo, rezando por ela e por toda a família também. O Leleu em Pedregulho, rezando por ele e pela família, pelo Mateus e o Tiago, que são os filhos, pela irmã dele, a Lourdes, e os filhos dela. Louvando e agradecendo conosco, Dona Cleusa, lá em Bom Jesus da Lapa. Maria Márcia, já marcando presença em Manguaçu, Minas Gerais, rezando conosco, a Dona Cleusa também.

0: Curvelo, o Val Vander e Gino, ele que está em Suzano rezando conosco por ele e por toda a família. Agora 20 minutinhos faltando para as 4 da manhã.
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0: de Melo, estou aqui, 3h44. Bom dia.
1: Estou aqui.
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0: Elô Silvério chegando.
3: Quando lemos no Evangelho que Jesus esteve conduído, não podemos deixar de nos perguntar se agora Jesus continuará agoniado, ou ao menos em algumas ocasiões se sentirá conduído diante da conduta de seus discípulos. Pensaste alguma vez o que supõe que Deus esteja penalizado? E pensaste que pode estar penalizado por tua causa? Porque sem dúvida nenhuma, quando apresentamos a Deus um coração duro e rebelde, insensível e frígido, estamos colocando todos os fatores que fizeram com que Jesus se sentisse agoniado e, apesar de sua infinita misericórdia, olhasse com tristeza para os fariseus. Que importância tem colocar-se na presença de Deus com um coração dócil, sempre disposto à bondade, capaz de oferecer compreensão e amor? Neste caso, Jesus não somente não se ira nem se magoa, mas se regozija ao comprovar em nós que temos um coração como o seu, manso e humilde.

0: Padre Evaldo Trevisan, bendito serás. 3:52, com a Mãe Aparecida, Rede Aparecida de Rádio.
1: Sim, Padre Evaldo. Que Deus abençoe a tua família, Alexandre.
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3: Bom dia, meu amigo, minha amiga. Um discípulo judeu perguntou ao seu mestre: o que devo fazer para encontrar a Deus? O mestre respondeu: tua Bíblia diz que Abraão praticava hospitalidade e que Deus estava com ele, que Elias gostava de orar e que Deus estava com ele, que Davi governava um reino e que Deus também estava com ele. O discípulo, um tanto desanimado com a resposta, deu um suspiro e perguntou novamente: mas e eu? Como vou encontrar a Deus? O mestre disse: trate de escutar a mais profunda inclinação do teu coração e então segue-a. Nós ocidentais temos a triste mania de separar nossa vida concreta da nossa vida espiritual. No dia a dia, trabalhamos, estudamos, convivemos com as pessoas e aos finais de semana, ou para alguns em tempos de crise e desespero, procuramos a Deus. E nesses encontros, falamos, falamos, falamos e nada escutamos. O resultado disso é que o nosso cotidiano vai se tornando muito duro e sem sentido. E ao mesmo tempo, nossa relação com Deus vai se tornando distante da nossa realidade. Assim, corremos o risco de deixar Deus nos altos céus, bem longe de nós. A questão, portanto, é misturar nossa vida concreta com nossa relação com Deus. Sabe aqueles encontros esporádicos ou de final de semana que você mantinha com Ele? Então, aumente esses encontros ao longo do dia a dia e coloque Deus no concreto da sua rotina. Como? Basta despertar os sentidos e ficar atento para todas as coisas que você irá viver no novo dia que começa. Deus poderá estar presente no encontro com uma pessoa que sofre, a quem você poderá acolher e confortar, no sorriso de alguém que se alegra, cuja felicidade você poderá partilhar, na felicidade da natureza e na ternura dos animais, que revelam a perfeição do seu Criador, e até mesmo em cada oportunidade que te faça lembrar que você está vivo, ao respirar, ao se alimentar, ao se locomover e ao pensar. Como em qualquer relacionamento, quanto maior a convivência, maior é a intimidade que se estabelece. Assim, você terá um Deus cada vez mais amigo e cada vez mais próximo. Um grande abraço e até o nosso próximo encontro.
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2: 4 horas, bom dia.
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2: Com a Mãe Aparecida, Rede Aparecida de Rádio, momento de rezarmos o nosso Santo Terço, o nosso Terço Mariano, agradecendo a nossa Mãe Santíssima pelas bênçãos e graças que pela sua intercessão temos recebido todos os dias em nossa vida. A Mãe que não desampara, a Mãe que não abandona, a Mãe que intercede, a Mãe que socorre, a Mãe que abençoa. Iniciemos o nosso Santo Terço louvando e agradecendo a Deus por tudo que temos, por tudo que somos, por podermos rezar mais um dia o Santo Terço, iniciarmos o nosso dia, nesse dia que está quase raiando, momento de agradecer e louvar a Deus por isso. Iniciemos o nosso Santo Terço invocando a Santíssima Trindade.

Jesus, nós vos oferecemos este terço que vamos rezar, meditando nos mistérios da vossa redenção. Concedei-nos, por intercessão da Virgem Maria, Mãe de Deus e Nossa Mãe, as virtudes que nos são necessárias para bem rezá-lo e a graça de ganharmos as indulgências desta santa devoção. Oferecemos particularmente, em desagravo dos pecados cometidos contra o Santíssimo Coração de Jesus e o Imaculado Coração de Maria, pela paz do mundo, pela conversão dos pecadores e pelas almas do purgatório, pelas intenções do Santo Padre o Papa Leão, pelo aumento e santificação do clero, pela santificação das famílias, pelas missões, pelas vocações, pelos doentes e por todo o povo brasileiro. Professemos a nossa fé. Creio em Deus Pai Todo-Poderoso, Criador do céu e da terra, e em Jesus Cristo, seu único Filho, nosso Senhor, que foi concebido pelo poder do Espírito Santo, nasceu da Virgem Maria, padeceu sob Pôncio Pilatos, foi crucificado, morto e sepultado, desceu à mansão dos mortos, ressuscitou ao terceiro dia, subiu aos céus, está sentado à direita de Deus Pai Todo-Poderoso, donde há de vir a julgar os vivos e mortos. Creio no Espírito Santo, na Santa Igreja Católica, na comunhão dos santos, na remissão dos pecados, na ressurreição da carne, na vida eterna. Amém. Rezemos, irmãos, a oração que o próprio Jesus nos ensinou. Pai nosso que estais nos céus, santificado seja o vosso nome. Venha a nós o vosso reino, seja feita a vossa vontade, assim na terra como no

0: tentação, mas livrai-nos do mal. Amém.
1: Ave Maria, cheia de graça, o Senhor é convosco. Bendita sois vós entre as mulheres, e bendito é o fruto do vosso ventre, Jesus.
2: Santa Maria, Mãe de Deus, rogai por nós, pecadores, agora e na hora de nossa morte. Amém.
1: Ave Maria, cheia de graça, o Senhor é convosco. Bendita sois vós entre as mulheres, e bendito é o fruto do vosso ventre, Jesus.
2: Santa Maria, Mãe de Deus, rogai por nós, pecadores, agora e na hora de nossa morte. Amém.

0: Ave Maria, cheia de graça, o Senhor é convosco. Bendita sois vós entre as mulheres, e bendito é o fruto do vosso ventre, Jesus.
1: Santa Maria, Mãe de Deus, rogai por nós, pecadores, agora e na hora de nossa morte. Amém.
0: Glória ao Pai, ao Filho e ao Espírito Santo, como era no princípio, agora e sempre. Amém. Ó meu bom e amado Jesus, perdoai-nos, livrai-nos do fogo do inferno, levai as almas todas para o céu e socorrei principalmente aquelas que mais precisarem da vossa infinita misericórdia. E nós acolhemos a você, nossos irmãos e irmãs em Cristo, que rezam conosco. A Castorina, lá em Colombo, dona Castorina, rezando conosco, por ela, pelos filhos, pelos netos, bisnetos e por todos que rezam com a gente. A nossa querida Edelma também rezando por ela e pela família. O Luciano de Aracaju, rezando conosco também. O Manuel Batista, lá de Blumenau, Santa Catarina, rezando por ele e pela família dele. Louvando e agradecendo conosco também a Lúcia Porto, em Arco Verde, no Pernambuco, rezando por ela, pelo Eduardo Nascimento. Rezando conosco, louvando e agradecendo os nossos irmãos queridos, a Neide de Sergipe, lá em Aracaju, rezando com a gente, pedindo as bênçãos da mãezinha querida também, por ela e por toda a família. Louvando e agradecendo. O Anderson em Franca, rezando conosco por ele e pela família. O Rafael Cunha, Itabaiana, no Sergipe, rezando por ele e pela família também. A Márcia, o Sérgio, o Lucas, lá em Daial, Santa Catarina, junto com seu Paulo e dona Lúcia também, rezando conosco, os pais da nossa querida Márcia, louvando e agradecendo a Deus por tudo que temos, por tudo que somos. E o nosso Antônio, lá em São Paulo, capital, se preparando também para sair para o trabalho, rezando, pedindo a proteção e as bênçãos da Mãe Aparecida, pelo trabalho dele, pelos colegas lá do consórcio Cantareira, lá no Rodoanel, trecho norte, trabalhando duro, mas com a graça de Deus, sempre rezando, né, meu irmão Antônio? Obrigado, viu, pelo carinho. O Reni Antônio, de Porto Amazonas, no Paraná, rezando conosco por ele e pela família, louvando e agradecendo a Deus também. O Jauri, em Matinhos, pedindo por ele, pela família, pela mãezinha dele em Curitiba, pela irmã dele também em Curitiba, e rezando, pedindo as bênçãos da Mãe Aparecida e a proteção de Santa Luzia também por ele e por toda a família. Louvando e agradecendo. Hoje ele está lá na casa da irmã dele, a Tânia, rezando conosco, louvando e agradecendo ao bom Deus por tudo. E quem reza conosco é o nosso irmão querido, Amarildo. Bom dia, Amarildo.
2: Bom dia, meu querido, tudo tranquilo?
0: Tudo certinho, meu irmão. A gente estava com saudade de você aqui no terço, ai.
2: Eu também tava, mas eu rezo todo dia com vocês, eu mato a saudade ouvindo a voz de cada um de vocês.
0: Que bom. Você trocou de horário, né, Amarildo?
2: Então, a gente tá, eu tô fazendo um horário aí de um outro colega que tirou férias e acabou fazendo uma cirurgia, né? É. Então eu tô saindo pro trecho mais cedo, agora eu tô saindo 4:30, sabe?
0: Ah,
2: então, tá. Mas eu acompanho todo dia os irmãos aí que rezam, colocam o nome da gente, você que sempre fala o nome da gente, a gente sempre tá aí ouvindo em oração, né? Desculpa se você já tentou ligar, às vezes eu não consigo, mas faz parte do ofício.
0: É que geralmente eu ligo lá pro quarto, quinto mistério, agora é esse horário, você já está dirigindo, não tem como rezar com a gente, mas é sempre no primeiro e no segundo, agora eu já tô sabendo, então não,
2: beleza,
0: tem problema.
2: Então,
0: irmão, hoje nós rezamos por quem, meu irmão?
2: Então, primeiramente, vamos agradecer a Deus por mais uma noite que ele nos deu de descanso, por um dia maravilhoso que tá amanhecendo, uma madrugada fria aqui em Ponta Grossa, mas muito abençoado. Também vamos colocar a família toda em oração. A esposa Ângela tá lá em casa, o filho Murilo, a nora Paola, os netinhos, a Isabela e o Joaquim. Né, e vamos colocar os amigos de sempre, que a gente nunca pode esquecer. O Fontes e Família, meus vizinhos, a Lu e o Valdir, meu irmãozinho camarada Jauri, que está lá em Curitiba, de certa madrugada gelada também. O João Antônio, o rapaz do Galo, seu Paulo Brito, a dona Raimunda. E também pela alma do seu Domingo, a dona Amélia, a dona Francisco, o nome do Amazonas.

0: Gonçalves, nosso segurança da rádio, Dona Maria Márcia. O Stefano Júnior, meu amigo, locutor da Rádio Santana, o Ciaires também da Rádio Santana, a Dona Anuzi, seu Adailton, Dona Edileuza, o Faria lá de Santa Clara do Oeste, também a Dona Maria de Brotas lá da Bahia, meu grande irmãozinho camarada, seu Joaquim Pereira, que a gente troca mensagem todos os dias, também a Dona Cleusa lá de Aracaju, o Giovanni da Bahia, seu José Garcia, o Paulo Sérgio e a Márcia, casal fantástico aí de Franca, o tiozinho Silva, o Grêmio, também a Dona Eliette de Curvelo, e o seu Joel e a Dona Neudes, e vamos rezar para todo esse povão aí.
1: Vamos rezar e agradecer a Deus, contemplando o primeiro mistério glorioso.

0: nosso que estais nos céus, santificado seja o vosso nome. Venha a nós o vosso reino, seja feita a vossa vontade, assim na terra como no céu.
1: O pão nosso de cada dia nos dai hoje, perdoai as nossas ofensas, assim como nós perdoamos a quem nos tem ofendido. E não nos deixeis cair em tentação, mas livrai-nos do mal. Amém.
0: Ave Maria, cheia de graça, o Senhor é convosco. Bendita sois vós entre as mulheres, e bendito é o fruto do vosso ventre, Jesus.
1: Santa Maria, Mãe de Deus, rogai por nós, pecadores, agora e na hora da nossa morte. Amém.
0: Ave Maria, cheia de graça, o Senhor é convosco. Bendita sois vós entre as mulheres, e bendito é o fruto do vosso ventre, Jesus.
1: Também vamos rezar pela Dona Marita, para todos os netos, os bisnetos dela lá, né? Que todos tenham uma semana abençoada. Santa Maria, Mãe de Deus, rogai por nós, pecadores, agora e na hora da nossa morte. Amém.
0: Ave Maria, cheia de graça, o Senhor é convosco. Bendita sois vós entre as mulheres, e bendito é o fruto do vosso ventre, Jesus.
1: Santa Maria, Mãe de Deus, rogai por nós, pecadores, agora e na hora da nossa morte. Amém.
0: Ave Maria, cheia de graça, o Senhor é convosco. Bendita sois vós entre as mulheres, e bendito é o fruto do vosso ventre, Jesus.
1: Santa Maria, Mãe de Deus, rogai por nós, pecadores, agora e na hora da nossa morte. Amém.
0: Ave Maria, cheia de graça, o Senhor é convosco. Bendita sois vós entre as mulheres, e bendito é o fruto do vosso ventre, Jesus.
1: Santa Maria, Mãe de Deus, rogai por nós, pecadores, agora e na hora da nossa morte. Amém.
0: Ave Maria, cheia de graça, o Senhor é convosco. Bendita sois vós entre as mulheres, e bendito é o fruto do vosso ventre, Jesus.
1: Santa Maria, Mãe de Deus, rogai por nós, pecadores, agora e na hora da nossa morte. Amém.
0: Ave Maria, cheia de graça, o Senhor é convosco. Bendita sois vós entre as mulheres, e bendito é o fruto do vosso ventre, Jesus.
1: Santa Maria, Mãe de Deus, rogai por nós, pecadores, agora e na hora da nossa morte. Amém.
0: Ave Maria, cheia de graça, o Senhor é convosco. Bendita sois vós entre as mulheres, e bendito é o fruto do vosso ventre, Jesus.
1: Santa Maria, Mãe de Deus, rogai por nós, pecadores, agora e na hora da nossa morte. Amém.
0: Ave Maria, cheia de graça, o Senhor é convosco. Bendita sois vós entre as mulheres, e bendito é o fruto do vosso ventre, Jesus.
1: Santa Maria, Mãe de Deus, rogai por nós, pecadores, agora e na hora da nossa morte. Amém.
0: Ave Maria, cheia de graça, o Senhor é convosco. Bendita sois vós entre as mulheres, e bendito é o fruto do vosso ventre, Jesus.
1: Santa Maria, Mãe de Deus, rogai por nós, pecadores, agora e na hora da nossa morte. Amém.
0: Glória ao Pai, ao Filho e ao Espírito Santo.
1: Assim como era no princípio, agora e sempre. Amém. Ó meu Jesus, perdoai-nos e livrai-nos do fogo do inferno. Levai as almas todas para o céu e socorrei principalmente aquelas que mais precisarem da vossa infinita misericórdia.
0: São Cristóvão,
1: rogai por nós.
0: São Jorge,
1: rogai por nós.
0: São Benedito,
1: rogai por nós.
0: Senhora Aparecida, Mãe, Rainha e Padroeira do Brasil,
1: rogai por nós que recorremos a vós, ó Mãe Aparecida.
0: Meu irmão querido Amarildo, bom trabalho para você, meu irmão, que vai pegar a estrada agora. Que Deus abençoe, que a mãe o proteja. Fique com Deus, meu irmão.
1: Valeu, tudo de bom para você. Obrigado, Eduardo, por essa paciência de sempre estar aí.

0: Rezando, meu irmão, minha irmã, por você, pela sua família, louvando e agradecendo a Deus por mais um dia que estamos recebendo de presente do nosso Papai do Céu. A Cristiane e o Antônio, lá em Fátima do Sul, no Mato Grosso do Sul, rezando com a gente, pedindo por eles e pela família, louvando e agradecendo a Deus por tudo. Quem reza conosco também, a Josane, lá de Serrinha, Dom Viçoso, pedindo por ela e pela família, pelos irmãos do Santo Terço. A Rosa Inimutaba, rezando por ela e pela família. O seu Jorge Teruel, rezando por ele e pela família. Louvando e agradecendo a Deus também o Cláudio Ney, de Poço Fundo, Minas Gerais, pedindo oração pela filha dele, a Iris, o filho Iago e a esposa Jennifer. Louvando e agradecendo a Thelma de Itabuna, agradecendo e pedindo pela vida dela, pela vida e saúde da mãe dela também, Dona Maria de Lourdes, fez 82 anos no dia de ontem, rezando por ela, pela vida e saúde dela. Parabéns, viu, Dona Maria de Lourdes? E ela reza também pela alma do paizinho dela, seu Jesuíno Ribeiro. Ela reza também pelo irmão Gilvan Luiz, louvando e agradecendo ao nosso bom Deus por tudo em nossa vida, na vida de nossa família, pedindo as bênçãos da Mãe Aparecida por todos os nossos irmãos e irmãs que rezam conosco, louvando e agradecendo sempre por tudo. Quem reza com a gente também, pedindo a proteção e as bênçãos da Mãe Aparecida, é o Ademir Almeida, rezando por ele e pela família. O Odair Carvicchioli, em Guabiruba, Santa Catarina, pela família e pelas almas do purgatório, louvando e agradecendo ao nosso bom Deus por tudo e por todos. Quem reza com a gente, pedindo a proteção também da mãezinha querida Maria Elza, lá em Ananindeua, no Pará, rezando por ela, pelo Manuel, por toda a família, por todos os nossos irmãos e irmãs. E o Paulo Brito reza conosco o nosso segundo mistério. Bom dia, Paulo Brito.
1: Bom dia, meu irmão, a paz, amor de Maria, salve Maria.
0: Salve Maria. Hoje nós rezamos na intenção de quem, Paulo?
1: É, pela minha saúde, por todo deficiente visual, é pela minha família, por meus irmãos em Cristo, é por Dona Nenê, Dona Cleusa, Giovanni, a Sara Janice, Inês de Campina, a Maria de Jali, Luiz Valdir, Dona Joaquim, a Dona Luzia, que rezou por mim ontem, agradeço a ela pela oração, Luzia Cândido Brumadinho, Maria do Carmo, Maria de Jesus Paz, Cláudia Silva, Ana Marita, que não pode deixar de rezar para nossa vovó do texto, Deus abençoe ela, a Dona Joana, rezar por você e toda a sua família, meu anjo, eu chamo agora de anjo, minha anjo da madrugada, pelo Evandro Brum e família, Marco Tiago, todos os padres, bispos do Brasil inteiro e pelo Papa Leão. Vamos rezar, meu.
0: Vamos rezar e agradecer a Deus por tudo em nossa vida. Pai nosso que estais nos céus, santificado seja o vosso nome, venha a nós o vosso reino, seja feita a vossa vontade, assim na terra como no céu.
1: O pão nosso cada dia nos dê hoje, perdoa o nosso devedor, não deixe o cair em tentação, mas livrai o Senhor do mal, amém.
0: Ave Maria, cheia de graça, o Senhor é convosco. Bendita sois vós entre as mulheres, e bendito é o fruto do vosso ventre, Jesus.
1: Santa Maria, Mãe de Deus, rogai por nós, pecadores, agora na hora de nossa morte. Amém.
0: Ave Maria, cheia de graça, o Senhor é convosco. Bendita sois vós entre as mulheres, e bendito é o fruto do vosso ventre, Jesus.
1: Rezar pela saúde de Maria Márcia, pela Almira, pela saúde de Dona Zélia, Santa Maria, Mãe de Deus.

0: Deus pagasse por nós pecadores, agora na hora de nossa morte, amém.
1: Ave Maria, cheia de graça, o Senhor é convosco, bendita sois vós entre as mulheres, e bendito é o fruto do vosso ventre, Jesus.
0: Santa Maria, Mãe de Deus, rogai por nós, pecadores, agora na hora de nossa morte. Amém.
1: Ave Maria, cheia de graça, o Senhor é convosco. Bendita sois vós entre as mulheres, e bendito é o fruto do vosso ventre, Jesus.
0: Rezar para o Edivaldo Meiro, a esposa dele, Dona Ana. Rezar também para o seu Zé Garcia, seu Milton Garcia. Santa Maria, Mãe de Deus, rogai por nós, pecadores, agora na hora de nossa morte. Amém.
1: Ave Maria, cheia de graça, o Senhor é convosco. Bendita sois vós entre as mulheres, e bendito é o fruto do vosso ventre, Jesus.
0: Santa Maria, Mãe de Deus, rogai por nós, pecadores, agora na hora de nossa morte. Amém.
1: Ave Maria, cheia de graça, o Senhor é convosco. Bendita sois vós entre as mulheres, e bendito é o fruto do vosso ventre, Jesus.
0: Quero rezar para o meu filho Josail, que está em Minas trabalhando, pela minha filha Gismara, que é coordenadora da igreja, toda a comunidade aqui de Santa Rita de Castro, Nossa Senhora das Candeias, meu netinho Tiago. Santa Maria, Mãe de Deus, rogai por nós, pecadores, agora na hora de nossa morte. Amém.
1: Ave Maria, cheia de graça, o Senhor é convosco. Bendita sois vós entre as mulheres, e bendito é o fruto do vosso ventre, Jesus.
0: Santa Maria, Mãe de Deus, rogai por nós, pecadores, agora na hora de nossa morte. Amém.
1: Ave Maria, cheia de graça, o Senhor é convosco. Bendita sois vós entre as mulheres, e bendito é o fruto do vosso ventre, Jesus.
0: Quero rezar também para todos os caminhoneiros, que tem muitos deles nesse momento saindo para levar o progresso ao Brasil. Quero rezar para todos os motoristas de ônibus, inclusive seu Tiãozinho do ônibus. Santa Maria, Mãe de Deus, rogai por nós, pecadores, agora na hora de nossa morte. Amém.
1: Ave Maria, cheia de graça, o Senhor é convosco. Bendita sois vós entre as mulheres, e bendito é o fruto do vosso ventre, Jesus.
0: Santa Maria, Mãe de Deus, rogai por nós, pecadores, agora na hora de nossa morte. Amém.
1: Ave Maria, cheia de graça, o Senhor é convosco. Bendita sois vós entre as mulheres, e bendito é o fruto do vosso ventre, Jesus.
0: Rezar para Dona Amélia, sempre reza por mim, pela polaca também. Santa Maria, Mãe de Deus, rogai por nós, pecadores, agora na hora de nossa morte. Amém.
1: Glória ao Pai, ao Filho e ao Espírito Santo.
0: Como era no princípio, agora e sempre. Amém. Ouvi Jesus, perdoai, livrai do fogo do inferno. Levai as almas todas para o céu e socorrei, principalmente a que mais precisai da vossa divina misericórdia. Nossa Senhora Aparecida, Rainha e Padroeira do Brasil,
1: rogai por nós.
0: Rogai por nós que recorremos a vós. Santa Luzia, Santa Luz dos Pobres, São Sebastião, o Senhor por Jesus,
1: rogai por nós.
0: Que recorremos a vós.
1: Meu irmão Paulo Brito, obrigado, viu, por ter rezado conosco. Um dia abençoado a você e a toda a família. Fique com Deus, meu irmão.
0: Amém, meu nosso anjo da madrugada, que Deus te abençoe, São Brás, que sempre ilumina sua garganta, para que você sempre está aí com nós, trazendo essa alegria para nós todos.
1: Amém.
0: Salve Maria.
1: Salve Maria.
0: Deus te abençoe, meu irmão. Salve Maria.

rezando por você, pela sua família, onde quer que você esteja. Nossos irmãos espalhados pelo Brasil afora, louvando e agradecendo a Deus por isso. O Cláudio Antônio e Dona Luciana, em São João da Boa Vista, rezando conosco, pedindo por ele e pela família, louvando e agradecendo a Deus por tudo que o Senhor tem realizado na vida dele e da família. O nosso querido Jorge Pimenta, em Águia Branca, no Espírito Santo, rezando por ele e pela família. A Nilva Militão, em Juiz de Fora, rezando por ela e pela família. Pelos netos, a Brenda, Luara, Noah e o Caio, pelos irmãos do Santo Terço também. O nosso querido amigo, o Edson, rezando conosco lá em Ceilândia, pedindo por ele e pela família, louvando e agradecendo a Deus também. O Anselmo Adriano, em Joinville, Santa Catarina, rezando por ele e pela família, louvando e agradecendo. O José Carlos, em Juiz de Fora, rezando por ele, pela vida e saúde dele e da netinha, que também reza conosco, a nossa pequena Helena. Rezando com a gente, o José João de Palhoça, Santa Catarina, rezando por ele e pela família, louvando e agradecendo a Deus por tudo. O José Cláudio, em São José do Rio Preto, e Dona Lucimari, rezando por todos os nossos irmãos e irmãs. E a Lucimara em Pinda, rezando também por ela, pela família, pelos irmãos da reabilitação, por todos, todos, todos que estejam em sintonia com a gente, com a mãe Aparecida. Obrigado, viu, a todos vocês que estão rezando conosco. E quem reza com a gente agora é a Dona Raimunda. Ai, caiu a ligação da Dona Raimunda. Dona Raimunda, eu vou retornar para a senhora, tá bom? Vou retornar a ligação para a senhora, para que a senhora consiga rezar conosco, tá certo? Com a mãe Aparecida, Rede Aparecida de Rádio, louvando e agradecendo ao nosso bom Deus. Quem reza com a gente também, mandando um abraço muito fraterno, é o nosso irmão Carlos Ferreira, lá em Terra Nova, rezando por ele e pela família, louvando e agradecendo ao nosso bom Deus por tudo na vida dele e na vida da família, pedindo sempre a proteção e as bênçãos da mãe Aparecida, louvando e agradecendo. Rezando conosco também o Francisco Anselmo, lá em Aracaju, rezando por ele e pela família, pelos netos, pela família, louvando e agradecendo também a Dona Maria de Jesus Passos, em Ribeirópolis, rezando conosco, pedindo as bênçãos da mãezinha querida.

agora sim, Dona Raimunda na... Dona Raimunda, bom dia. É, tá dando um probleminha na linha aqui. Eu vou tentar ligar de novo para Dona Raimunda, mas a gente vai conseguir, com a graça de Deus. Pai nosso que estais nos céus, santificado seja o vosso nome, venha a nós o vosso reino, seja feita a vossa vontade, assim na terra como no céu. O pão nosso de cada dia dai-nos hoje, perdoai-nos as nossas ofensas, assim como nós perdoamos a quem nos tem ofendido. E não nos deixeis cair em tentação, mas livrai-nos do mal. Amém. Ave Maria, cheia de graça, o Senhor é convosco. Bendita sois vós entre as mulheres, e bendito é o fruto do vosso ventre, Jesus. Santa Maria, Mãe de Deus, rogai por nós, pecadores, agora e na hora de nossa morte. Amém. Ave Maria, cheia de graça, o Senhor é convosco. Bendita sois vós entre as mulheres, e bendito é o fruto do vosso ventre, Jesus. Santa Maria, Mãe de Deus, rogai por nós, pecadores, agora e na hora de nossa morte. Amém. Ave Maria, cheia de graça, o Senhor é convosco. Bendita sois vós entre as mulheres, e bendito é o fruto do vosso ventre, Jesus. Santa Maria, Mãe de Deus, rogai por nós, pecadores, agora e na hora de nossa morte. Amém. Ave Maria, cheia de graça, o Senhor é convosco. Bendita sois vós entre as mulheres, e bendito é o fruto do vosso ventre, Jesus. Santa Maria, Mãe de Deus, rogai por nós, pecadores, agora e na hora de nossa morte. Amém. Ave Maria, cheia de graça, o Senhor é convosco. Bendita sois vós entre as mulheres, e bendito é o fruto do vosso ventre, Jesus. Santa Maria, Mãe de Deus, rogai por nós, pecadores, agora e na hora de nossa morte. Amém. Ave Maria, cheia de graça, o Senhor é convosco. Bendita sois vós entre as mulheres, e bendito é o fruto do vosso ventre, Jesus. Santa Maria, Mãe de Deus, rogai por nós, pecadores, agora e na hora de nossa morte. Amém. Ave Maria, cheia de graça, o Senhor é convosco. Bendita sois vós entre

entre as mulheres, e bendito é o fruto do vosso ventre, Jesus. Santa Maria, Mãe de Deus, rogai por nós, pecadores, agora e na hora de nossa morte. Amém. Ave Maria, cheia de graça, o Senhor é convosco. Bendita sois vós entre as mulheres, e bendito é o fruto do vosso ventre, Jesus. Santa Maria, Mãe de Deus, rogai por nós, pecadores, agora e na hora de nossa morte. Amém. Ave Maria, cheia de graça, o Senhor é convosco. Bendita sois vós entre as mulheres, e bendito é o fruto do vosso ventre, Jesus. Santa Maria, Mãe de Deus, rogai por nós, pecadores, agora e na hora de nossa morte. Amém. Ave Maria, cheia de graça, o Senhor é convosco. Bendita sois vós entre as mulheres, e bendito é o fruto do vosso ventre, Jesus. Santa Maria, Mãe de Deus, rogai por nós, pecadores, agora e na hora de nossa morte. Amém. Ave Maria, cheia de graça, o Senhor é convosco. Bendita sois vós entre as mulheres, e bendito é o fruto do vosso ventre, Jesus. Santa Maria, Mãe de Deus, rogai por nós, pecadores, agora e na hora de nossa morte. Amém. Ave Maria, cheia de graça, o Senhor é convosco. Bendita sois vós entre as mulheres, e bendito é o fruto do vosso ventre, Jesus. Santa Maria, Mãe de Deus, rogai por nós, pecadores, agora e na hora de nossa morte. Amém. Ave Maria, cheia de graça, o Senhor é convosco. Bendita sois vós entre as mulheres, e bendito é o fruto do vosso ventre, Jesus. Santa Maria, Mãe de Deus, rogai por nós, pecadores, agora e na hora de nossa morte. Amém. Glória ao Pai, ao Filho e ao Espírito Santo, como era no princípio, agora e sempre. Amém. Ó meu bom e amado Jesus, perdoai-nos, livrai-nos do fogo do inferno, levai as almas todas para o céu e socorrei principalmente aquelas que mais precisarem da vossa infinita misericórdia. Nossa Senhora Aparecida, Mãe, Rainha e Padroeira do Brasil, rogai por nós que recorremos a vós. São José, rogai por nós, valei-me São José. Senhora Aparecida, Mãe, Rainha e Padroeira, abençoai e rogai por todos nós.

nós acolhemos a você, meu irmão, a você, minha irmã, que reza conosco, pedindo sempre a proteção e as bênçãos da Mãe Aparecida. A dona Raimunda não conseguiu rezar conosco, mas nós estamos rezando por ela. Eu estou tentando um outro jeito aqui, porque a nossa linha hoje, a nossa híbrida, está com um probleminha, mas eu estou tentando aqui ver se a dona Raimunda consegue rezar conosco, ainda no nosso quinto mistério. Se Deus quiser, vai dar certo, né, dona Raimunda? Mas quem reza conosco, louvando e agradecendo ao nosso bom Deus por tudo em nossa vida, são os nossos irmãos, espalhados por todo o Brasil, rezando, pedindo a proteção e as bênçãos da Mãe Aparecida. Maria de Fátima Barreto reza conosco lá em Itabaiana, no Sergipe, rezando por ela e pela família. Louvando e agradecendo também o nosso irmão querido Ariosto Vicente, lá de Joinville, Santa Catarina, rezando por ele e pela família. Louvando e agradecendo também o nosso irmão Cunha, lá o Leandro Cunha, de Joinville, Santa Catarina, rezando por ele e pela família. A nossa irmã Maria de Fátima, rezando por ela e pela família. O Ivanildo Clementino, rezando por ele e pela família. O Ribeiro, em São Paulo, rezando por ele e pela família. O nosso irmão Francisco Anselmo, rezando conosco também por ele e pela família. Louvando e agradecendo a Deus, lá em Aracaju, no Sergipe, pedindo a proteção e as bênçãos da mãezinha querida por ele e por todos os nossos.

0: nossos irmãos e irmãs do Santo Terço que rezam conosco, nosso querido Francisco Anselmo, trabalhando e rezando com a gente. Quem reza conosco também, o nosso irmão querido Rubão, lá em Santa Terezinha, Itapurã, lá no Mato Grosso do Sul, rezando por ele e pela família, louvando e agradecendo a Deus por tudo. Obrigado, viu? Ao nosso querido irmão também, que reza sempre com a gente, pedindo a proteção e as bênçãos da Mãe Aparecida. E quem reza conosco agora, a Verbena, tomara que a Verbena consiga atender ao telefone, né? Pelo WhatsApp, porque pela linha hoje está complicado, mas nós vamos aqui tocando o nosso Santo Terço, rezando, louvando e agradecendo com os nossos irmãos espalhados pelo Brasil. O Arlindo Canal rezando conosco, pedindo por ele e pela família, louvando e agradecendo lá em Cachoeiro de Itapemirim, pedindo por ele, pela família, pelos amigos. Seu Joaquim Pereira em Franca, o seu José Edites lá em São Sebastião do Paraíso, a Fátima em Cruzeiro também rezando conosco, pedindo as bênçãos da Mãe Aparecida, os nossos irmãos queridos, o Jefferson Silva, o Wallace também rezando conosco, pedindo as bênçãos da Mãe Aparecida, ele que está lá em Cachoeiro de Itapemirim, louvando e agradecendo a Deus por tudo na vida dele e na vida da família dele, louvando e agradecendo, pedindo sempre a proteção e as bênçãos da Virgem Maria. Louvando e agradecendo conosco também o nosso irmão Amauri de Bela Cruz, rezando por ele e pela família, pedindo sempre a proteção e as bênçãos da Mãe Aparecida, por ele e por todos os nossos irmãos e irmãs que rezam conosco, louvando e agradecendo por tudo que o Senhor tem feito na vida deles e da família. Quem reza com a gente também, pedindo a proteção e as bênçãos da Mãe Aparecida, é a nossa irmã, a Francisca, lá em Ponta Grossa, no Paraná, rezando por ela, pela família, por todos os nossos irmãos e irmãs. O Anderson Pietrobon, lá em Jales, rezando por ele e pela família também. A Dilma em Joinville, o Zé Manga lá no Siriri, no Sergipe, rezando conosco. E quem reza este nosso quarto mistério com a graça de Deus é a Lucimara, lá em Ponta Grossa. Bom dia, Lu.
1: Bom dia.
0: Bom dia, tudo certinho?
1: Graças a Deus.
0: Graças a Deus. E nós rezamos por quem nesse mistério, quarto mistério?
1: Pela Dona Raimunda, Dona Marita, Dona Amélia, Dona Maria do Carmo, Dona Maria Márcia, Marildo, Dirceu, Antônio Marcos, José Garcia, Paulo Brito, Giovanni, São Sebastião, Stefano Júnior, a Maria e seu esposo Luiz, pelas almas do sogro Justelino, do seu Germano, do seu Domingos, da nossa filhada Olga. Pela nossa família, pela sua família, pelas almas do Purgatório.
0: Amém. Vamos rezar e agradecer a Deus por tudo. Pai nosso que estais nos céus, santificado seja o vosso nome, venha a nós o vosso reino, seja feita a vossa vontade, assim na terra como no céu.
2: O pão nosso de cada dia nos dai hoje, perdoai as nossas ofensas, assim como nós perdoamos a quem nos tem ofendido. E não nos deixeis cair em tentação, mas livrai-nos do mal.
0: Ave Maria, cheia de graça, o Senhor é convosco. Bendita sois vós entre as mulheres, e bendito é o fruto do vosso ventre, Jesus.
2: Santa Maria, Mãe de Deus, rogai por nós, pecadores, agora e na hora de nossa morte. Amém.
0: Ave Maria, cheia de graça, o Senhor é convosco. Bendita sois vós entre as mulheres, e bendito é o fruto do vosso ventre, Jesus.
2: Santa Maria, Mãe de Deus, rogai por nós, pecadores, agora e na hora de nossa morte. Amém.
0: Ave Maria, cheia de graça, o Senhor é convosco. Bendita sois vós entre as mulheres, e bendito é o fruto do vosso ventre, Jesus.
2: Santa Maria, Mãe de Deus, rogai por nós, pecadores,

0: nossa morte. Amém.
1: Ave Maria, cheia de graça, o Senhor é convosco. Bendita sois vós entre as mulheres, e bendito é o fruto do vosso ventre, Jesus.
0: Santa Maria, Mãe de Deus, rogai por nós, pecadores, agora e na hora de nossa morte. Amém.
1: Ave Maria, cheia de graça, o Senhor é convosco. Bendita sois vós entre as mulheres, e bendito é o fruto do vosso ventre, Jesus.
0: Santa Maria, Mãe de Deus, rogai por nós, pecadores, agora e na hora de nossa morte. Amém.
1: Ave Maria, cheia de graça, o Senhor é convosco. Bendita sois vós entre as mulheres, e bendito é o fruto do vosso ventre, Jesus.
0: Santa Maria, Mãe de Deus, rogai por nós, pecadores, agora e na hora de nossa morte. Amém.
1: Ave Maria, cheia de graça, o Senhor é convosco. Bendita sois vós entre as mulheres, e bendito é o fruto do vosso ventre, Jesus.
0: Santa Maria, Mãe de Deus, rogai por nós, pecadores, agora e na hora de nossa morte. Amém.
1: Ave Maria, cheia de graça, o Senhor é convosco. Bendita sois vós entre as mulheres, e bendito é o fruto do vosso ventre, Jesus.
0: Santa Maria, Mãe de Deus, rogai por nós, pecadores, agora e na hora de nossa morte. Amém.
1: Ave Maria, cheia de graça, o Senhor é convosco. Bendita sois vós entre as mulheres, e bendito é o fruto do vosso ventre, Jesus.
0: Santa Maria, Mãe de Deus, rogai por nós, pecadores, agora e na hora de nossa morte. Amém.
1: Ave Maria, cheia de graça, o Senhor é convosco. Bendita sois vós entre as mulheres, e bendito é o fruto do vosso ventre, Jesus.
0: Santa Maria, Mãe de Deus, rogai por nós, pecadores, agora e na hora de nossa morte. Amém.
1: Glória ao Pai, ao Filho e ao Espírito Santo.
0: Como era no princípio, agora e sempre. Amém.
1: Ó meu bom e amado Jesus,
0: perdoai-nos, livrai-nos do fogo do inferno, levai as almas todas para o céu e socorrei principalmente as que mais precisarem da vossa infinita misericórdia.
1: Nossa Senhora do Perpétuo Socorro,
0: rogai por nós.
1: Santa Rita de Cássia,
0: rogai por nós.
1: São José,
0: valei-nos São José.
1: Senhora Aparecida, Mãe Rainha e Padroeira do Brasil,
0: rogai por nós que recorremos a vós.
1: Meus irmãos queridos, meus amigos, muito obrigado por ter rezado conosco. Um dia abençoado para vocês. Salve Maria!
0: Salve Maria!
1: Fiquem com Deus!
0: Amém, com Deus, Senhor também!

louvando e agradecendo a Deus juntinho com você, onde quer que esteja, nossos irmãos e irmãs, louvando e agradecendo. O Jorge Palhano de Cruz, Jorge Palhano da Cruz, lá de Joinville, Santa Catarina, rezando conosco, pedindo por ele, pela família, louvando e agradecendo ao nosso bom Deus por tudo na vida dele e da família. E hoje quem está celebrando o dom da vida também é o nosso irmão, o Leleu, lá em Pedregulho, interior de São Paulo, celebrando o dom da vida dele, completando mais um ano de vida, pedindo a Deus e a Nossa Senhora saúde e paz. Que Deus abençoe você, viu, meu irmão? Muita saúde, muita paz para você, para cuidar aí do Mateus e do Tiago, para cuidar de toda a família, da sua irmã, dos sobrinhos. Que Deus abençoe você, que a Mãe Aparecida o cubra com seu manto sagrado, viu, meu irmão? Leleu sempre rezando conosco, louvando e agradecendo ao bom Deus. Hoje tem festa lá em Pedregulho, interior de São Paulo. Feriado lá, aniversário do Leleu, né, meu querido? Que Deus abençoe, viu? Fique com Deus, pedindo sempre a proteção e as bênçãos da Mãe Aparecida. Quem reza conosco também, louvando e agradecendo, o Fernando Coutinho.

0: de Vila Velha no Espírito Santo, pedindo por ele e pela família, louvando e agradecendo a Deus. O nosso irmão, deixa eu ver aqui, é a Irene da Cunha. Ela hoje, quero colocar, Eduardo, eu e toda a família, hoje faz 3 meses, pela alma de Gilmar Carmen Silva, rezando pela alma do Gilmar, que voltou para a casa do pai. A Dilma lá em Joinville, rezando por ela e pela vida e saúde dela. A Conceição Tavares em Aracaju, também rezando pela vida e saúde dela, louvando e agradecendo a Deus por tudo. Quem reza conosco, pedindo as bênçãos da Mãe Aparecida, é a dona Cleusa, lá de Curvelo, rezando por ela, pela família, pedindo a proteção e as bênçãos da Mãe Aparecida por todos os nossos irmãos e irmãs em Cristo que rezam com a gente. Rezando conosco também o Isaac dos Santos, ele que é de Santos Dumont, Minas Gerais, pedindo por ele, pela família, louvando e agradecendo a Deus por tudo que o Senhor tem realizado na vida dele e da família, pedindo sempre a proteção e as bênçãos da mãezinha querida. Rezando conosco o Jonas Eliseu lá em Ipatinga, Minas Gerais, por ele e pela família. A Maria Márcia, nossa irmã querida, rezando por ela e pela família também, pedindo as bênçãos da Mãe Aparecida. E quem reza conosco é o Adailton e a Adileuza, lá em Dourados, no Mato Grosso. Bom dia, família!
1: Bom dia!
0: Bom dia! Tudo certinho, graças a Deus?
1: Tudo certinho, graças a Deus.
0: E hoje vocês rezam, nós rezamos na intenção de quem, meus irmãos?
1: Agradecer a Deus pelo dom de nossas vidas, né? Por mais um dia, mais uma manhã. Rezar por todas as almas do purgatório, pela alma do meu pai, pela minha mãe, Dona Maria José, pela esposa de Deus, pelo senhor Adalberto, Douglas e Lucas, pelas malas da Yane e a Maria Ângela, e os netos, a Emily, Maria Luísa, o Thomas, o Enzo Gabriel e a Livinha. Agradecer eu a Marildo, que rezou o primeiro mistério, sempre rezando por nós, rezamos por ele também, e rezamos por todos os irmãos do terço, a Dona Marita, né? Rezou já semana passada para nós aí. E agradecer a todos os irmãos que estão rezando por nós, e vamos rezar por eles.
0: Vamos rezar e agradecer a Deus. E eu quero colocar também de maneira muito especial a Dona Raimunda, que não conseguiu rezar conosco por um probleminha aqui na nossa linha, tal, mas com a graça de Deus, amanhã ela reza conosco, se Deus quiser. Pai nosso que estais nos céus, santificado seja o vosso nome, venha a nós o vosso reino, seja feita a vossa vontade, assim na terra como no céu.
2: O pão nosso de cada dia nos dai hoje, perdoai as nossas ofensas, assim como nós perdoamos a quem nos tenha ofendido, e não nos deixei cair em tentação, mas livrai-nos do mal. Amém.
0: Ave Maria, cheia de graça, o Senhor é convosco, bendita sois vós entre as mulheres, e bendito é o fruto do vosso ventre, Jesus.
2: Santa Maria, Mãe de Deus, rogai por nós, pecadores, agora e na hora de nossa morte. Amém.
0: Ave Maria, cheia de graça, o Senhor é convosco. Bendita sois vós entre as mulheres, e bendito é o fruto do vosso ventre, Jesus.
2: Santa Maria, Mãe de Deus, rogai por nós, pecadores, agora e na hora de nossa morte. Amém.
0: Ave Maria, cheia de graça, o Senhor é convosco, bendita sois vós entre as mulheres, e bendito é o fruto do vosso ventre, Jesus.
2: Santa Maria, Mãe de Deus, rogai por nós, pecadores, agora e na hora de nossa morte. Amém.
0: Ave Maria, cheia de graça, o Senhor é convosco, bendita sois vós entre as mulheres, e bendito é o fruto do vosso ventre, Jesus.
2: Santa Maria, Mãe de Deus, rogai por nós, pecadores, agora e na hora de nossa morte. Amém.
0: Ave Maria, cheia de graça, o Senhor é convosco, bendita sois vós entre as mulheres, e bendito é o fruto do vosso ventre, Jesus.
2: Santa Maria, Mãe de Deus, rogai por nós, pecadores, agora e na hora de nossa morte. Amém.
0: Ave Maria, cheia de graça, o Senhor é convosco. Bendita sois vós entre as mulheres, e bendito é o fruto do vosso ventre, Jesus.
2: Santa Maria, Mãe de Deus, rogai por nós, pecadores, agora e na hora de nossa morte. Amém.
0: Ave Maria, cheia de graça, o Senhor é convosco. Bendita sois vós entre as mulheres, e bendito é o fruto do vosso ventre, Jesus.
2: Santa Maria, Mãe de Deus, rogai por nós, pecadores, agora e na hora de nossa morte. Amém.
0: Ave Maria, cheia de graça, o Senhor é convosco. Bendita sois vós entre as mulheres, e bendito é o fruto do vosso ventre, Jesus.
2: Santa Maria, Mãe de Deus, rogai por nós, pecadores, agora e na hora de nossa morte. Amém.
0: Ave Maria, cheia de graça, o Senhor é convosco. Bendita sois vós entre as mulheres, e bendito é o fruto do vosso ventre, Jesus.
2: Santa Maria, Mãe de Deus, rogai por nós, pecadores, agora e na hora de nossa morte. Amém.
0: Ave Maria, cheia de graça, o Senhor é convosco. Bendita sois vós entre as mulheres, e bendito é o fruto do vosso ventre, Jesus.
2: Santa Maria, Mãe de Deus, rogai por nós, pecadores, agora e na hora de nossa morte. Amém.
0: Glória ao Pai, ao Filho e ao Espírito Santo.
2: Como era no princípio, agora e sempre. Amém.
0: Ó meu bom e amado Jesus,
2: perdoai-nos, livrai do fogo do inferno, levai as almas todas para o céu e socorrei principalmente que mais precisar da vossa infinita misericórdia.
0: Santo Antônio de Santana Galvão,
2: rogai por nós.
0: São Domingos Sávio,
2: rogai por nós.
0: São Miguel, São Gabriel e São Rafael,
2: rogai por nós.
0: Senhora Aparecida, Rainha e Padroeira do Brasil,
2: rogai por nós que recorremos a vós.
0: Meus irmãos queridos, obrigado por terem rezado conosco. Um dia abençoado a todos vocês, a todos os meninos, a família toda. Fiquem com Deus.
3: Amém. Fique com Deus. Agradecemos por mais um dia.
0: Salve Maria. Maria.
4: Salve Maria. Deus abençoe, Eduardo.
0: Amém, Dileus. Amém. E nós chegamos ao final do nosso Santo Terço, louvando e agradecendo a Deus por isso, por mais um dia ele ter nos dado a oportunidade de rezarmos e agradecer por tudo que temos recebido de vossas mãos, Senhor, que sempre nos coloca aquilo que merecemos, sempre, sempre. Obrigado, Senhor, por tudo. E nós agradecemos a nossa Mãe Santíssima por todos os benefícios que todos os dias, Mãe querida, recebemos de vossas mãos liberais. Dignai-vos agora e para sempre tomar-nos debaixo de vosso poderoso amparo, e para vos saudar, vos saudamos com a Salve Rainha. Salve Rainha, Mãe de Misericórdia, vida, doçura e esperança, nossa salve. A vós bradamos os degredados filhos de Eva, a vós suspiramos gemendo e chorando neste vale de lágrimas. Eia, pois, advogada nossa, esses vossos olhos misericordiosos a nós volvei, e depois deste desterro mostrai-nos Jesus, bendito fruto do vosso ventre. Ó clemente, ó piedosa, ó doce e sempre Virgem Maria, rogai por nós, Santa Mãe de Deus, para que sejamos dignos das promessas de Cristo. Assim seja. Amém. E nós nos consagramos à nossa mãezinha querida, a Senhora Aparecida. Ó Maria Santíssima, pelos méritos de nosso Senhor Jesus Cristo, em vossa querida imagem de Aparecida, espalhais inúmeros benefícios sobre todo o Brasil. Eu, embora indigno de pertencer ao número de vossos filhos e filhas, mas cheio do desejo de participar dos benefícios de vossa misericórdia, prostrado a vossos pés, consagro-vos o meu entendimento, para que sempre pense no amor que mereceis. Consagro-vos a minha língua, para que sempre vos louve e propague a vossa devoção. Consagro-vos o meu coração, para que depois de Deus vos ame sobre todas as coisas. Recebei-me, ó Rainha incomparável, vós que o Cristo crucificado deu-nos por mãe,

Luditoso número de vossos filhos e filhas. Acolhei-me debaixo de vossa proteção. Socorrei-me em todas as minhas necessidades espirituais e temporais, sobretudo na hora de minha morte. Abençoai-me, ó celestial cooperadora, e com vossa poderosa intercessão, fortalecei-me em minha fraqueza, a fim de que, servindo-vos fielmente nesta vida, possa louvar-vos, amar-vos e dar-vos graças no céu por toda a eternidade. Assim seja. Obrigado a você, meu irmão, a você, minha irmã, a você que rezou conosco, louvando e agradecendo ao bom Deus por tudo na sua vida, na vida da sua família. Nós estivemos e continuaremos sempre unidos. Em nome do Pai, do Filho e do Espírito Santo. Amém. Fiquem todos com as bênçãos do Senhor Jesus, a proteção e as bênçãos da Mãe Aparecida. Fiquem em paz. Fiquem na paz.

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0: noite. Humildemente vos agradeço todos os benefícios que me concedestes. Estou pronto para ajudar-vos na construção de uma humanidade mais feliz, na construção do vosso reino de amor e de paz. As pessoas estão me esperando. Ofereço-vos todas as ações desse dia. Fazei que sejam todas segundo a vossa santa vontade, para a vossa maior glória. E seja sempre comigo a vossa graça e com toda a minha família. Defendei-me do pecado e de todo o mal. Senhor Deus, Rei do céu e da terra, dirigi, santificai e governai neste dia os nossos corações e os nossos corpos, sentidos, palavras e ações, a fim de que mereçamos ser salvos e libertos, aqui e na terra, por nosso Senhor Jesus Cristo, vosso Filho, na unidade do Espírito Santo. Amém. Que este dia seja um dia abençoado para cada um de vocês, caro ouvinte. Abençoe-vos o Deus Todo-Poderoso, Pai, Filho e Espírito Santo. Amém.
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1: Ouvintes da rádio Vida Nova FM, bom dia. Vamos fazer junto a nossa oração da manhã. Senhor Deus e Pai, a Ti a minha gratidão pela vida que desperta, pelo calor que cria vida, pela luz que abre meus olhos. Eu Te agradeço por tudo que forma minha vida, pela terra, pela água, pelo ar, pelas pessoas. Inspira-me com Teu Espírito Santo, os pensamentos que vão me alimentar, as palavras que eu vou dizer, os gestos que vou dirigir, a comunicação que vou realizar. Abençoa as pessoas que eu vou encontrar, os alimentos que vou ingerir. Abençoa os passos que eu der, o trabalho que devo fazer. Abençoa, Senhor, as decisões que eu vou tomar, a esperança que eu vou promover, a paz que eu vou semear, a fé que eu vou viver, o amor que eu vou partilhar. Ajuda-me, Senhor, a não fugir diante das dificuldades, mas abraçar com amor as pequenas cruzes desse dia. Quero estar contigo, Senhor, no início, durante e o fim desse dia. Amém.

0: Ouvinte da Rádio Vida Nova FM, bom estarmos juntos nessa manhã de quarta-feira, 27 de maio de 2026. Pedimos a Deus que abençoe todos os nossos amigos e amigas aqui da Vida Nova FM. Palavra de Deus ilumina nossa oração, texto da primeira carta de Pedro. Fostes regenerados não de uma semente corruptível, mas pela palavra de Deus, semente incorruptível, viva e eterna. O mundo em que vivemos é marcado pelo pecado, e o pecado não nos permite perceber com clareza a nossa condição diante de Deus. Temos dentro de nós um ensinamento, uma sensação de que existe um poder maior lá fora, no qual somos dependentes e para o qual teremos de prestar contas. Isso é inato, está no nosso DNA. No meio de todas essas pretensas verdades, também encontramos Pedro, discípulo de Jesus. Ele reflete em sua primeira carta sobre a condição do pecado na humanidade e aponta para uma nova condição, a conversão. Segundo Pedro, a conversão não é sem grandes esforços humanos, como peregrinações, oferendas, sacrifícios corporais, mas na própria palavra de Deus. Essa palavra reconstrói vidas e oferece vida eterna. É uma ação de Deus na vida de cada um de nós. Ele nos faz novas criaturas. Muitas verdades é justamente esta. A palavra de Deus, ela, como diz o salmista, é a luz para o nosso caminho. É a verdade que nos sustenta, é a verdade que nos fortalece. Senhor, Tu és a verdade de Deus, habita em cada um de nós e nos conceda o dom do discernimento. Aumenta a nossa fé. Ouvinte da Rádio Vida Nova FM, que o Senhor te abençoe e te guarde. Que Ele mostre a sua face e vos seja favorável. Que Ele volva para você seu olhar e ter sua paz. Que você sinta a presença amorosa de Deus em sua vida cada minuto deste novo dia. Que uma chuva de bênção seja derramada sobre você e sua família. E que o Senhor te guarde na palma da sua mão e o livre de todo mal. E até que nos encontremos de novo. Que Deus te abençoe em nome do Pai, do Filho e do Espírito Santo. Tenha um bom dia e até amanhã, se Deus quiser.
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1: Amor oblativo. Pois o Filho do Homem não veio para ser servido, mas para servir e dar a sua vida em resgate de muitos. Passagem do Evangelho de São Marcos, capítulo 10, versículos 32 ao 45. Peregrinamos rumo à eternidade. Haja vista que não temos aqui moradas eternas. Reflitamos sobre o convite que Deus nos faz para a autêntica fidelidade a Ele, que implica em ter na vida sempre a atitude de serviço e amor oblativo, como Jesus viveu e nos fala nesta passagem. Quando Tiago e João pediram para se assentar um à direita e o outro à esquerda no reino da glória. A resposta de Jesus ao pedido foi uma admoestação também aos 10, que ficaram indignados com os dois. Sabeis que aqueles que vemos governar as nações as dominam, e os seus grandes as tiranizam. Entre vós não será assim. Ao contrário, aquele que dentre vós quiser ser grande, seja o vosso servidor. E aquele que quiser ser o primeiro dentre vós, seja o servo de todos, pois o Filho do Homem não veio para ser servido, mas para servir e dar a sua vida em resgate de muitos. O discípulo missionário do Senhor, ao beber do cálice sagrado, ao ser batizado com o batismo do Senhor no Espírito, tem que estar sempre pronto a dar a sua vida como mestre, numa fidelidade incondicional, em atitudes de serviço e amor oblativo. Mas em que consiste o amor oblativo? É o amor puro e verdadeiro, doação, entrega, serviço, compromisso, vivendo na mais bela gratuidade, como resposta de gratidão a Deus, que nos cumula de bênçãos e graças infinitas. Impossível compreendê-lo se não experimentarmos o segredo salvífico do caminho da cruz. O apóstolo Paulo bem anunciou e viveu este amor, como vemos em sua primeira carta aos Coríntios, capítulo 13. É o amor que o apóstolo Pedro nos convida a viver quando nos fala de nossa redenção e regeneração pelo precioso sangue de Cristo, muito mais precioso que ouro e prata, aliás, incomparável a qualquer outra coisa. Primeira carta de São Pedro, capítulo 1. Versículos 18 ao 25. Resgatados e redimidos pelo sangue do Redentor, a única resposta que Deus espera de nós é uma resposta de amor. O abandono de uma vida fútil, a vivência de um amor sem fingimento, amor fraterno, amor de coração e com ardor. Somente assim, como igreja que nasceu em Pentecostes, na alegre e fervorosa acolhida do Espírito Santo, seremos mais fiéis àquele que a fundou, correspondendo ao projeto de amor que Deus tem para a humanidade. Vivendo o amor oblativo, buscaremos a glória do amanhã, carregando e assumindo corajosamente a cruz hoje, servindo com amor oblativo que Jesus testemunhou plenamente. Ao entregar a sua vida na cruz, seremos uma igreja alegre e tranquila. Oremos. Fazei, ó

0: Deus que os acontecimentos deste mundo decorram na paz que desejais, e vossa igreja vos possa servir alegre e tranquila, por nosso Senhor Jesus Cristo, vosso Filho, na unidade do Espírito Santo. Amém. Amor oblativo.
1: Alegrai-vos sempre, orai sem cessar. 1 Tessalonicenses capítulo 5, versículos do 16 ao 17. 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

0: é, muito bom dia pra você ligado na Vida Nova, são 6:18, WJ mais uma edição do nosso Desperta Brasil, bom dia pra você, chegando no oferecimento Lojas Pague Menos, mania de vender barato, Ultimóveis é pra você que ela existe, panela gás, gás e água mineral também com a venda de registro Aliança e Miranda Agropecuária, oferecendo o Desperta Brasil, 6:18, bom dia.
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2: Oi, bom dia!
0: Bom demais ter você por aqui, abraçando o Afonso Batista no Vista Alegre, deixando um abraço nesta manhã pra Anne, pra Carla, pra Valéria com a gente, a Lorena, a Jennifer, abraçando também a Tatiana, obrigado, tá, pela companhia, também com a gente o Rosinei Felipe, o Rosinei, bom dia também pra você, deixando um abraço pra todos em Goiânia, Sabinópolis, Alvorada de Minas, Dom Joaquim, abraçando a turma lá do Quilombo, Barra Santa Bárbara, deixando um abraço também para todos, lá no Zé Barroso, Fazenda Cantagalo, Fazenda do Fernando Osaldo, turma também do Sampaio, São Roque, Agrodé, Maio dos Buracos, Pedra Redonda, Milho Verde, Santo Antônio e também Itapaiacanga, Cismaria, Cascalho, Senhora do Porto, Sapê também com a gente, deixando um abraço para a turma lá do Machado, Fazenda Três Irmãos em Gororós, deixando um abraço também para a turma da Serra e bom dia também para a turma lá do Bom Jesus. Valeu, tá, Rosinei, pela participação. Excelente manhã também pra você. Tá na sintonia, tá curtindo o Desperta Brasil. 6:19, fogão de lenha, Chitão e Chororó.

Bom demais, hein? Desperta Brasil, excelente manhã pra você que tá na sintonia, Vila Nova, 6:26. Deixando abraço também, né? Tá curtindo por aqui a nossa programação. A nossa amiga que tá sempre ligadinha com a gente, a Vanilda lá no Greipu, né, Vanilda? Bom dia pra turma aí do Greipu, toda a região com a gente. Galera marcando presença aqui na programação da Vida Nova, né? Abração do Flávio também, tá ligado, né, Flávio? Bom dia também pra você no Alipe de Melo em BH. Também tá na sintonia, tá conferindo por lá a nossa programação. Abraço pra toda essa turma aí que curte, né? Pelo nosso app, também pelo nosso player, em qualquer cantinho do planeta. César Menotti, Fabiano, Jorge Matheus, com dois corações, bom dia.

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0: É o nosso Desperta Brasil, pra você que tá ligado, são 6:36. Bom dia!
1: Bom dia!
0: Abraçando por aqui, quem tá ligado também é o Juninho com a gente lá em Santa Bárbara, né, Juninho? Bom dia!
2: Bom dia.
0: Bom demais, Juninho.
2: Eu queria oferecer a música, tá chorando porque calgou.
0: Fala aí, Juninho.
2: Pra Ziel, Rosinei Felipe, Juliano, Toco, o Gambá do Rogério e Jorlão Barbezado.
0: Valeu, obrigado pela participação, excelente quarta pra você.

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1: Bom dia para você que nos ouve através das ondas da Rádio Vida Nova FM e através das redes sociais. Você que nos acompanha pelas redes, deixe o seu like, comente, siga o perfil da rádio e se inscreva no nosso canal. Eu sou Kine Maria. É uma imensa alegria ter a sua companhia. O programa Santo do Dia é um programa para nos aproximar de Deus, nos inspirando com o exemplo daqueles que santificaram suas vidas, dedicando-as a Deus. Hoje é quarta-feira, 27 de maio de 2026. Celebramos hoje Santo Agostinho de Cantuária. Santo Agostinho de Cantuária foi um monge beneditino italiano e o primeiro arcebispo de Cantuária. Enviado pelo Papa São Gregório Magno em 597 d.C., ele é conhecido como o apóstolo dos ingleses por liderar a missão que evangelizou a Inglaterra e fundou a Igreja Católica no país. Nascido em Roma, Agostinho foi prior do mosteiro de Santo André, no Monte Celio, uma conceituada abadia fundada pelo Papa Gregório Magno. No final do século VI, as ilhas britânicas haviam recaído no paganismo após invasões anglo-saxãs. Vendo a oportunidade de evangelização, o Papa escolheu Agostinho e mais 40 monges beneditinos para liderar uma missão de resgate espiritual à região. A expedição partiu em 597 d.C. e fez uma pausa na França. Ao ouvirem relatos aterrorizantes sobre a crueldade e a ferocidade dos povos saxões, os monges ficaram temorosos e Agostinho chegou a retornar a Roma para pedir ao Papa que cancelasse a missão. Gregório Magno, porém, recusou o pedido e o encorajou a seguir em frente. Ao desembarcarem no reino de Kent, no sudeste inglês, a comitiva foi bem recebida pelo rei Etelberto. A esposa do rei, a rainha Berta, já era cristã e cedeu espaço para que os missionários pregassem. O trabalho de Agostinho e seus monges foi altamente frutífero. O próprio rei Etelberto converteu-se e foi batizado, seguido por milhares de seus súditos. Com o rápido crescimento da comunidade cristã, Agostinho viajou para a França, onde foi ordenado bispo pelo arcebispo de Arles. Ao retornar à Inglaterra, estabeleceu sua sede episcopal na cidade de Cantuária, em Canterbury, onde fundou a catedral de um mosteiro. A partir de então, organizou as bases e a hierarquia da igreja na região, ordenando novos bispos para expandir a evangelização para outras áreas. Apesar de sua posição de liderança, Agostinho manteve uma vida de humildade e simplicidade, o que conquistou o respeito dos povos locais. Ele permaneceu em Cantuária até a sua morte. O trabalho de Santo Agostinho de Cantuária é considerado um marco na história da Europa, moldando profundamente a cultura, a identidade e a estrutura religiosa do povo inglês. Santo Agostinho de Cantuária, rogai a Deus por nós. Agora, quero convidar você, ouvinte, a rezar comigo a oração que o Senhor

0: Senhor nos ensinou. Pai nosso que estais nos céus, santificado seja o vosso nome. Venha a nós o vosso reino. Seja feita a vossa vontade, assim na terra como no céu. O pão nosso de cada dia nos dai hoje. Perdoai-nos as nossas ofensas, assim como nós perdoamos a quem nos tem ofendido. E não nos deixeis cair em tentação, mas livrai-nos do mal. Amém. Ave Maria, cheia de graça, o Senhor é convosco. Bendita sois vós entre as mulheres, e bendito é o fruto do vosso ventre, Jesus. Santa Maria, Mãe de Deus, rogai por nós, pecadores, agora e na hora da nossa morte. Amém. Meu irmão, minha irmã, santificado seja o seu e o nosso dia. Até o próximo encontro, onde traremos mais exemplos de fé e coragem para santificar a sua vida. Fique com Deus e até lá.
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0: Você. É o nosso Desperta Brasil, agora faltando 8 minutos para 7. 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
0: Bom demais, hein? Seu Miguel de todas as manhãs, Wagner Júnior por aqui, trazendo agora o boletim do agro para você ligado no Desperta Brasil.
2: Em alta. A arroba está sendo negociada a R$ 347,80 no estado de São Paulo, com avanço de 0,46%, segundo os dados do CPEA. Já o mercado do frango apresentou recuo nos preços. O frango congelado caiu 0,67% e segue vendido a R$ 7,41 o quilo. O frango resfriado também teve queda de 0,67 centavos, com o quilo negociado a R$ 7,42 nos mercados da Grande São Paulo, São José do Rio Preto e Descalvado. No setor suíno, a carcaça especial registrou baixa de 1,04% e está cotada a R$ 8,57 por quilo nos atacados da Grande São Paulo. O suíno vivo também apresentou queda em todos os estados analisados. Reportagem Juline Pogorzelski.
0: É o indicador do agro para você ligado aqui no Desperta Brasil, faltando 6 minutos para 7. Bom dia.
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1: Bom demais, é Desperta Brasil, 7:01. Bom dia pra você, excelente manhã pra você que tá na companhia. Gente, a paróquia São Miguel e Almas informa que hoje, quarta-feira, haverá missa às 6:00 na comunidade São Geraldo, encontro das mães que oram pelos filhos às 6:30 na Igreja Matriz e missa às 7:00 na comunidade Coqueiros. Agora 7:00, bom dia.

0: Bom demais, hein? Abraçando por aqui a Sirleia, tá ligadinha, né, Sirleia? Manda alô pra quem nessa manhã, diz aí.
1: Salve pra todos os familiares aqui em Guanhães, pra Geraldinha, Dona Lica,

0: Andréia, obrigado, tá? Pela participação, excelente manhã. Rodrigo, tá bem ligado com a gente, né, Rodrigo? Tá deixando um abraço pra toda a turma lá da Barreira, curtindo a nossa programação. Tá deixando um abraço também pra mãe, né? A Maria do Carmo com a gente. Obrigado pela companhia, tá bom, Rodrigão? Ótima quarta pra turma aí da Barreira e toda a região, tá? Abraçando aqui também o Oziel com a gente. Bom dia, Oziel.
1: Bom dia, Fábio Oziel, faz recanto, Salari.
0: Bom demais, Oziel.
1: Menino da Porteira, Sérgio Reis.
0: Manda aí, Oziel.
1: José Evangélica, Lohan, Beatriz, Bianca, Sampaio, para Liane, Isadora, Gilberto, Júnior, Savinho, Jorlano, Corro Doce, para Zé Roberto, da Fazenda Barão, Ronaldo Show das Pontes, família, para todos que estão ligadinhos, Desperta Brasil. Quartou, bora, bora.
0: Bora, bora, valeu, obrigado pela participação, 72, bom dia.

0: Arrumação. Acho linda essa música. Vamos.
1: Bom demais, hein? 76, bom dia. Quem tá por aqui é o Paulinho com a gente. Bom dia, Paulinho. Vai curtir qual? Diz aí.
2: Bom dia, Vaguinho. É o Paulinho aqui do Sítio Aricanga, amigão. Obrigado, me desperta Brasil, Vaguinho. Tomando um café quente e curtindo esse frio gostoso. Frio lindo, viu? Bom demais. Pensa só uma música, Vaguinho, do Tonico Tinoco, moreninha linda do meu bem querer, meu amigo. Feliz pro meu amigo Silvio, lá no Boca França. A Regina, a Geimara, meu amigo Ivan, meu amigo Antônio da Cachoeira das Pombas, a Regina, a Elisange, filha dele, o Neco, a Júlia.

0: Daniel, a Rosileia, Omar, lá em Sabinota, a Estela, o Jean, o Marco, a Taticano, meu amigo Cadeiroso, lá no Arto do Amazônia, tá lá já na improvisado lá, no trabalho dele, escutando a Vida Nova o dia todo, meu amigo Geraldo Bicudo, Aparecida, o Alessandro, Zé Boa já no Pito, a Maria, Zé Russo lá na Fazenda Bom Jardim, a Nilza, meu amigo Deco lá do Cruzeiro, Dona Vanda, esposa dele, o filhinho dele, o Isaac, Dedê lá no campo de viação, tirando leite na sua programação, meu compadre, gente boa, Laerte, irmão dele, a Diva, nossa vizinha aqui, Aguinaldo lá no Cruzeiro da Itanga, Rosilda, Francismar, Rosa, esposa dele, todo mundo ligado no Desperta Brasil, põe o barba pra cantar pra nós aí. E põe pra cantar alto, porque tô virado no 12 de alegria. Gosto de ver o galo cantar alto, meu amigo. Tamo junto, meu amigo. Fica com Deus.
1: Bom demais, tá aí. Valeu, Paulinho, pela participação. Bom dia pra você, 77, bom dia.

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0: Bom demais, é o Desperta Brasil. Bom dia pra você. Agora são 7:19. WJ, seu amigão de todas as manhãs. Contigo até as 8.
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0: Bom dia, Zé Roberto.
2: Ô, Wagner Júnior, bom dia.
0: Bacana, tudo Zé. Beleza? Bom demais, e você?
2: Zé Roberto, que trabalha na fazenda do Adriano Barão.
0: E aí, Zé?
2: Passa uma moda boa pra mim, fazendo favor. De
0: manda Roberto, aí.
2: Gilberto Gilmar. Oferecer pro Adriano, Aparecido, Alessandro, Geraldo. O Geraldo da Rodoviária. O Pitingó. O processo da rádio aí.
0: Bacana,
2: o Zé,
0: tamo
2: logo, junto. Recanto Lambari.
0: Toma boa, né?
2: Pra Marlene, Dona Luzia, pra Sofia e pra todos mais, meus amigos.
0: Bom demais.
2: Valeu.
0: Valeu. Obrigado, viu,
2: o
0: pela
2: Geraldo
0: companhia.
2: E pro Adriano Barão também.
0: Bacana. Tamo junto, Zé.
2: Valeu, Vado.
0: Tamo junto. Boa quarta-feira aí, tá? Obrigado pela companhia, pela audiência de sempre. Tá pintando Gilberto e Gilmarco Leonardo.

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0: 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Oferecendo o nosso Desperta Brasil. Bom dia pra você que tá na sintonia, viu? Agora 7:29.
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0: Bom demais, abraçando por aqui o Bacana com a gente, né? Bacana, obrigado pela companhia, bom dia pra você. Abraçando também a Vânia com a gente. Oi, Vânia, obrigado, viu? Tá no Moura, tá ligadinha também, tá na sintonia. Abraçando também a Vanilda, ligadinha lá no Graipu, tá curtindo também o nosso Desperta Brasil. Abraçando também o Felisberto com a gente, né? Tá na sintonia. Geral da Rodoviária, Pitingó, obrigado pela companhia também. Boa quarta.

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1: Bom demais, é o Desperta Brasil, 7:38. Bom dia pra você. Bom dia para o Felisberto, né? Tá ligado aqui no Desperta Brasil. Fala aí, Felisberto.
2: Bom dia, Vaguinho.
1: Bom dia.
2: Muito obrigado, eu fico feliz quando você manda um alô pra mim.
1: Bom demais, hein?
2: Bom dia, fica com Deus.
1: Amém, obrigado pela companhia, também abraçando por aqui, tá ligado com a gente, né? Curtindo é o Zé Afonso. Oi, José Afonso, bom dia pra você, tá na sintonia, tá curtindo o nosso Desperta Brasil. Oi, bom dia.
3: Bom dia. Aqui é
1: bom dia.
3: Vista Alegre, gostaria de...
1: Tudo bem, Eva?
3: Oferecer a música Maria Mendonça Estrelinha para
1: manda
3: todos
1: aí.
3: Os ouvintes da Rádio Vida Nova FM.
1: Bacana, obrigado, Eva. Ótima manhã pra você, viu? Tá na sintonia, tá curtindo? Daqui a pouco a Cláudia Rocha no Bom Dia Vida pra você.

0: Bom demais, a Desperta Brasil, pra você que tá ligado, agora 7:42, bom dia, você ligadão na Vida Nova, né? Curtindo por aqui o nosso Desperta Brasil, quem tá ligadinha por aqui, tá curtindo a nossa programação, oi, bom dia.
1: Bom dia, Wagner. Quem fala é a Thaly, gostaria de oferecer uma música pro meu tio Branco, pra minha avó Fátima, pro meu irmão Lorenzo e pra Lauane.
0: Bacana, obrigado, viu, pela todos, participação.
1: As pessoas que são do bairro Alvorada.
0: Legal.
1: Música Eduardo Costa, Deus é Caipira.
0: Abraço pra você, a todos aí na Alvorada e toda a região com a gente, viu? Ótima quarta-feira.

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3: Fala, Vida Nova, tá bom demais. Bom dia pra você, sempre com você, agora 7h49.

0: Bom demais, hein? Desperta Brasil, tá aí, você curtiu então sucesso aqui na nossa programação, tô abraçando por aqui a Marlene com a gente. Oi Marlene, bom dia, tá? Pra você, tá ligadinha, né? Tá curtindo por aqui o nosso Desperta Brasil, excelente manhã pra você, ligadinha na programação da Vida Nova. Daqui a pouquinho eu vou lá na porteira buscar a Cláudia. Pois é, daqui a pouquinho nosso bate-papo por aqui na programação, bacana? Abraçando também Urias com a gente, obrigado pela companhia, excelente manhã. Abraçando aqui também, tá na sintonia, tá curtindo o nosso Desperta Brasil, é o Zé Celso, né Zé? Bom dia pra você, diz aí, manda abraço pra quem?
1: E minha esposa Maria Aparecida, todos meus filhos.

0: Eu com base aí, família lá no São Jorge ali, pé de Flamengo, Correntinho. Rafael, família, Corrente Canoa. Cláudio, aqui, né? Corrente Canoa também. Léa, família, Santa Cruz. É. Rosimar, família, São Domingos. Renilson, família. Baixo do Paulista. Odilson. Santa Rita e família, no Comércio com Jesus. Ciso e família, no Comércio com Jesus. É, e enfim, todos os amigos gostarem da música.
1: Bom demais. Obrigado, Zé. Obrigado pela participação. Gente, meu tempo tá esgotado. Abraço pra todos aí que curtiram o nosso Desperta Brasil, né? Pois é. Daqui a pouquinho, a Cláudia chega pra comandar o Bom Dia Vida, nosso bate-papo do dia, né? Tem pegadinha, tem o que é, fique ligado.

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0: Zezinho Gasolina, um playboy demais.
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5: Mas é o nosso Desperta Brasil. Bom dia pra você que tá aí do outro lado do rádio. Hoje é quarta-feira, 27 de maio. Cláudia Rocha, bom dia pra você.
6: Bom dia, Wagner Júnior. Bom dia pros nossos ouvintes.
5: E aí?
6: Ligar o microfone pra falar é bom, né?
5: É bom, né?
6: Aí cada uma eu vou te falar, viu?
5: Não é fácil,
6: e
5: não.
6: E aí, como é que estão as coisas?
5: Graças a Deus, tudo bem, você?
6: Ah, tô bem também.
5: Bom
6: demais.
5: Começando
6: o dia aí com boas perspectivas.
5: Isso, sempre, tem que
6: sempre,
5: ter.
6: Sempre, sempre.
5: Essas boas perspectivas, boas energias, isso. Boas vibrações. Eu gosto de falar isso, boas energias, boas vibrações.
6: Mas tem que ter, né?
5: Porque energia boa atrai coisas boas.
6: É, agora você já pensou se começar o dia pra baixo, mal-humorado, chateado? Qual a chance disso ajudar o seu dia a melhorar?
5: Não, eu acho que...
6: Não
5: ajuda, não.
6: Só piora.
5: Não, só piora,
6: aí
5: né?
6: Cê, e costuma, assim, as coisas parecem que atraem coisa ruim. Aí você toma um tropeção, chega lá fora, você lembra que você deixou a chave lá dentro. Nossa. E tudo vai contribuindo pra você estressar. Você leva uma fechada no trânsito, aí você chega atrasado no trabalho, aí é uma cascata de coisas.
5: Pois é, aí vira aquela bolinha de neve.
6: É terrível.
5: Não é fácil, não.
6: Não, gente, olha, a positividade ajuda e muito,
5: é
6: tá?
5: Muito. Isso aí.
6: Vamos acreditar que tudo vai dar certo, vamos sorria.
5: Sorria, porque sorrir faz bem. E sorriso atrai sorrisos, né? Interessante.
6: E é como diz a música do Jorge Mateus, né? Tem que sorrir com dinheiro ou sem.
5: Exatamente, é assim que funciona a coisa.
6: A maior riqueza você já tem. Você já tem aí, você já acordou.
5: É, tá de bem,
6: né?
5: Com
6: já
5: a vida.
6: Já pôde aí apreciar mais um dia que Deus nos deu de presente aí. Nossa, já tem motivo de sobra aí pra...
5: Com certeza.
6: Pra tá bem. Ah, os problemas? Então, todo mundo tem. A diferença é como cada um encara o seu.
5: O seu problema.
6: Né?
5: Exatamente.
6: Você decidiu encarar de frente, falar, bora lá, dê o que der, eu vou lutar, vou morrer atirando.
5: E vamos que vamos. O soldado não nega a guerra.
6: É, uai. Isso aí.
5: Boa, boa.
6: No fim tudo dá certo.
5: Com certeza.
6: E aí?
5: Ai, ai.
6: O que que tem pra hoje?
5: Olha, vamos de cafezinho.
6: Cafezinho?
5: É, aquele cafezinho.
6: Nossa,
5: hoje
6: não
5: seria
6: pensei.
5: O quê? Um cafezinho.
6: Vou pensar aqui num cafezinho hoje.
5: Ai, deixa eu ver. Quem sabe um cafezinho hoje de rapadura.
6: Olha, ontem a Luzia, acho que mandou aqui pra gente a foto do café com lanche e o café era de rapadura.
5: De
6: depois
5: rapadura,
6: ela,
5: né?
6: Ela mandou aqui que o cafezinho era de rapadura.
5: Pois é, menina.
6: É bom, né?
5: Café de rapadura.
6: Rapadura faz muito bem pra saúde, tá? Não sei se é ferro,
5: é bom, né?
6: Que tem uma vitamina aí que é excelente pro organismo, faz muito bem aí.
5: É, seria hoje café com rapadura e pão de queijo recheado.
6: Nossa senhora!
5: É, tá bom demais.
6: Foi bem. Nossa, e eu, hein? Deixa eu ver. Olha, eu vou de queimadinha, leite com queimadinha.
5: Queimadinha é bom, hein?
6: É, deixa eu ver o que mais. Leite com queimadinha. E uma esfirra de carne moída.

0: Aí sim, bom,
1: que
0: bom.
1: combinação, hein? Leite
0: Pois
1: com carne.
0: é, aí.
1: Que bagunça, mas tá bom.
0: É isso aí.
1: Só pra alimentar bem, pra começar o dia, né, gente?
0: É.
1: Tem que alimentar bem.
0: É verdade.
1: E pergunta, tem?
0: Olha, tenho sim. Vamos lá pro arquivo do WJ, porque nós temos... Ah, vou te perguntar uma primeira, depois a gente rola o áudio, pode ser? Agora
1: quero
0: é cadê...
1: só ver, hein?
0: Uai, eu não mandei pra mim não, gente? Ah, não,
1: ai,
0: tá aí,
1: ai,
0: cá, né?
1: Gente, o melhor que tem é quando ele se atrapalha com as próprias perguntas.
0: O Rodrigão mandou essa aqui, ó. A minha mãe tá mandando, já aproveitando o pedido musical, WJ, aproveitando, minha mãe Maria do Carmo, lá da Barreira, pediu pra você deixar uma perguntinha pra Cláudia. Essa aqui é... isso me... É... pois é. É, o que é? O que é? Não tem alma nem espírito quando sai, dá um grito.
1: Credo! Misericórdia! Deus me livre!
0: Gente, isso
1: sete
0: é pra...
1: credo! Sai pra lá!
0: Yeah.
1: Tá repreendido! Fala de novo!
0: A resposta eu não vou falar isso não.
1: Ah, não!
0: Eu vou ter... Agora que eu tô prestando atenção.
1: Oh, não, vou repetir.
0: O que é, o que é? Não tem alma nem espírito e quando sai dá um grito.
1: Credo. Se for o que eu tô pensando, não acredito.
0: Minha
1: nossa, não acredito.
0: Gente, gente.
1: Ah, não acredito. Eu tô pensando.
0: Gente, hoje é quarta-feira.
1: Eu não acredito que é o que eu tô pensando. Eu não tenho coragem nem de falar a resposta.
0: Será que o pessoal sabe? Eu tô chorando de rir aqui.
1: Porque... ai, meu Deus. Gente, eu fui checar a resposta da pergunta, foi agora, no ar.
0: É, pô, é agora que eu tô vendo, porque tá lá embaixo, né? O texto, ele encolhe, vê mais, né? Aparece lá no WhatsApp, vê mais. Na hora que você vê a resposta, não acredito que eu fiz isso.
1: Ó, não é um espirro não, né? Tenho certeza.
0: Pois
1: que não é.
0: É. Poderia ser um espirro, né? Vamos de espirro mesmo,
1: ai,
0: né?
1: Ai, ai. Olha lá, os ouvintes estão lá respondendo, ó.
0: Ai,
1: ô, Vânia, eu acho que é isso aí, viu,
0: Cês
1: Vânia? A Vânia, acho que ela acertou.
0: Vocês não existem.
1: Alô, Zé Afonso, você falou assim, ó. Será que é mesmo que eu tô pensando? Eu não tô acreditando.
0: É.
1: Ô, Zé Afonso, acho que nós pensamos a mesma coisa. E
0: é,
1: a Vânia
0: menina.
1: Também pensou a mesma coisa.
0: A dona Maria do Carmo, lá da Bahia, quem mandou essa aí?
1: Olha que interessante.
0: A Cláudia
1: a
0: Rocha.
1: A Luana, da Fazenda Aricanga, falou que é a rolha ou foguete.
0: Também faz sentido, né?
1: Também.
0: Pois é, é isso aí.
1: Essa resposta tá super, assim, ó. Aceitável.
0: É. Não tem alma.
1: Ah, o Juninho foi de lanche. Que é isso, Juninho? Que lanche completão, hein? Até direito a molho, ó.
0: Aí, ó, ficou
1: pão
0: bonito,
1: com
0: hein?
1: Carne, a lá, o tomatinho e a alface, que é pra você não falar nada.
0: Exatamente, tá bonito, tá saudável,
1: falar...
0: viu, Juninho?
1: Isso, tem que falar que tá saudável, que agora tá lá.
0: É.
1: A alface e o tomate marcando presença.
0: Bom,
1: ó, Juninho,
0: demais.
1: Que lanche que tá bonito,
0: tá bonito
1: menino.
0: Mesmo. Show
1: que
0: de bola.
1: Ketchupzinho ali do lado.
0: É verdade.
1: Bom demais. Ô, Vaguinho.
0: Oi.
1: Eu não tenho coragem de dar a resposta que eu tô pensando aqui.
0: Tem não?
1: Tem não.
0: Pois é. A resposta seria aquilo mesmo, né?
1: É o... aquilo o quê?
0: Pum, pum. É, ué. É o pum, gente. É o pum. É o pum, né? Ó, não tem alma, não tem espírito e quando sai dá um grito. É, tem muitos que é silencioso também, né?
1: Costumam ser os piores.
0: É os piores que o pessoal fala. De repente você tá no busão aí, 43, 48 passageiros.
1: Misericórdia!
0: Né? Aqui é silencioso ali que eu...
1: Nossa, meu Deus
0: Onde
1: do céu!
0: Onde é que
1: céu.
0: Você vai e vai te acompanhando? Obrigado, Ana Maria! Essa foi pra descontrair o dia.
1: Ai, ai,
0: ai, ai. Sensacional.
1: Nossa senhora,
0: ele não tem alma. Ele não tem alma, ele não tem espírito.
1: É um verdadeiro desalmado.
0: Quando sai, dá um grito, às vezes não, e por aí vai.
1: Misericórdia, gente, eu não tô acreditando
0: ai,
1: bem desse,
0: ai,
1: não.
0: Ai. Muito bom, muito
1: Nossa
0: bom.
1: Nossa senhora.
0: Ai, ai,
1: até
0: ai.
1: Cansei de tanto rir. Vou fazer a minha, pode?
0: Pode.
1: O que é o que é?
0: É.
1: Quatro filhas parideiras deram ao avô, muito orgulhoso, cinco netas trabalhadeiras e dois netos preguiçosos.
0: Nossa!
1: Quem são?
0: 5

0: tirar aqui pra você não ver as respostas.
1: É, como é que é? A pergunta é?
0: Tá, vou repetir pra você aqui, ó. Quatro filhas parideiras deram ao avô muito orgulhoso, cinco netas trabalhadeiras e dois netos preguiçosos. Quem são? Que família é essa?
1: Nossa, difícil, hein? Cinco netas trabalhadoras e dois só gostam de vida boa.
0: É, quatro filhas parideiras deram ao avô muito orgulhoso, cinco netas trabalhadeiras e dois netos preguiçosos. Quem são?
1: É, menino, quem são esses dois netos preguiçosos, hein?
0: Quem são?
1: É... difícil, viu?
0: Difícil? É porque a pergunta também é muito grande,
1: é,
0: né?
1: Ela...
0: dá uma bugada na mente aí.
1: Quero ajuda dos internautas aí, porque
0: é,
1: tá difícil.
0: É, vai jogar pra galera?
1: Vou
0: repetir então pra galera, ó.
1: Olha.
0: Quatro filhas parideiras deram ao avô muito orgulhoso cinco netas trabalhadeiras e dois netos preguiçosos. Quem são?
1: Pois é. Dois netos preguiçosos.
0: É.
1: Gente.
0: Mas essa pergunta que você fez aí não tem... é sem precedente.
1: Essa descontraiu, né?
0: Misericórdia, nossa senhora.
1: Quanto tempo que eu não ria. E eu gosto de rir.
0: Ah, eu também. Eu também gosto de dar boas gargalhadas.
1: Eu ri e chorei ao mesmo tempo.
0: É. Ah, melhor coisa que tem é chorar de alegria.
1: Chorar de alegria, né?
0: É,
1: né?
0: Bom demais.
1: Muito bom.
0: Aí, vamos ver se alguém respondeu?
1: Vamos lá.
0: Vamos lá. Atenção, atenção, ouvintes.
1: Tchan, tchan, tchan, tchan.
0: Olha, o pessoal, olha.
1: Tá sabendo?
0: Essa aqui é a resposta do Paulo Salles. Ô, Paulo, errou.
1: É.
0: Deixa eu ver quem mais. Passou por aqui, Dona Rosa. Ah, ela tá lembrando que hoje é dia do desafio. Ó,
1: dia do desafio. Tá aí o desafio.
0: É, dia do picolé de uva. Por que de uva? Dia do chinelo de dedo.
1: Ó, que bom, hein?
0: E da fita adesiva.
1: Chinelo de dedo.
0: Olha aí.
1: Aí, ó.
0: Chinelinho.
1: Você já usou muito chinelinho? Já arrebentou com você? Já colocou ali um preguinho
0: já
1: debaixo dele?
0: Já!
1: Eu também. Quem nunca? Quem
0: lembro
1: nunca?
0: Lembro do papai e me remendando ali com a linha de pesca.
1: Também, é verdade.
0: Foi mais prendado lá e emendou lá com a linha de pesca.
1: Eles...
0: durou bastante, viu, menino? Aquilo ali ainda durou mais uns anos, ó.
1: Tinha aquelas capangas de pão também, que tinha aquele fiozinho, né? Que é
0: isso,
1: tipo um metalzinho na ponta.
0: Isso.
1: Ali você usava muito pra remendar o chinelo também.
0: Isso, olha.
1: Você
0: era um exímio consertador de chinelos?
1: E fora os pregos, que você não podia entrar na casa da cerâmica da vizinha com prego, senão arranhava, né?
0: Verdade, né? Principalmente passar na porta giratória do banco também não dá certo.
1: É. E a senhora... ô, oh, meu filho, não precisa tirar o chinelo pra entrar dentro de casa, não.
0: Não sabendo ela o motivo.
1: Meu chinelo tá muito sujo, senhor. Tá muito sujo. Sujar,
0: oh, meu
1: sujar
0: Deus.
1: Essa casa, não, que tá pra baixo.
0: Agora, que interessante, né? Uma profissão que eu acho que deve existir ainda, mas é bem raro de ver, né? Em São João mesmo, eu acho que eu conhecia dois senhores que faziam isso.
1: É.
0: Que era sapateiro, né?
1: Ah, sim, sim.
0: Sempre
1: sim.
0: Consertando os sapatos. Inclusive, agora, nessa época do ano, é época que muita gente tem uma surpresa ruim, que vai pegar aquela bota que tá guardada há muito tempo, porque tá entrando frio, você enfia o pé, o solado solta, né?
1: É verdade.
0: E o sapateiro era quem a gente corria pra socorrer. A gente batia o preguinho ali no fundo, passava uma cola, aí o sapato ficava novo de novo.
1: Eu lembro, Sononô Pereira, 94, eu levei uma bota lá, porque eu ia pro rodeio, né? Até que eu montava mirim, lembra que eu já contei meus quadros
0: verdade.
1: Aqui?
0: Verdade.
1: E essa bota acabou estourando, né? Durante o rodeio.
0: Estourou durante o rodeio?
1: Mas colou bonitinho.
0: Meu Deus.
1: Estourou, não foi por, né? Não foi por conta da conta, não, porque ali ficou bacana, ficou bem reforçado. Ali é porque no, na areia, que negócio é realmente, que as botas saem alto, peão mesmo, né? Bico fino, que tem. Aí o pé incha, ela vai e abre. Então é isso
0: mesmo.
1: Não,
0: e ali a função também é mais bruta, né?
1: Mais
0: acaba
1: bruta,
0: exigindo muito calçado, né?
1: Exatamente.
0: E acaba não aguentando mesmo, não. É muito legal, lembrei.
1: Acabou estourando o feixe.
0: O seu Tim Sapateiro, Deus o tem aí, também lá em São João Evangelista. Tinha um outro senhor também, que eu não me lembro o nome agora também. Trabalhou muitos anos e assim, era muito procurado o sapateiro, tá? Às vezes você chegava lá, principalmente quando tava chegando o período de festa, todo mundo queria consertar o sapatinho bonitinho pra ir pra festa. Aí falava, não, mas eu preciso rápido, não, mas já tem cinco sapatos na sua frente. Aí você ficava, não, mas olha o meu primeiro, o meu precisa mais depressa? Não, você vai ter que esperar. Aí a pessoa sentava lá e ficava, então vou esperar aqui.
1: Exatamente. Mas parece que naquela época também as coisas eram de, vamos dizer, vamos, na real, era melhor qualidade, que ele era um couro.
0: Aí valia
1: a pena,
0: né?
1: Mais fino, né?

0: pagar para consertar.
1: Hoje praticamente descartável,
0: sim,
1: né? Então
0: sim.
1: É.
0: Verdade.
1: Por isso que eu não, acho que é tem ainda, usual. Mas não é tão né?
0: Usual,
1: normal,
0: né?
1: Usual
0: é.
1: Igual era em 94, por aí.
0: É, verdade. Olha aí. Trouxemos lembranças lá de trás. O Cleito acertou, viu, Cleito?
1: Acertou?
0: Parabéns pra você aí. Acertou, menino. Aqui, ó, tem um áudio do Salvador. O Salvador também deve ter mandado a resposta, que ele também sabe das coisas. Olha, a Flaviana mandou uma pergunta. Opa, Flaviana. Deixa eu esconder aqui pro Wagner não ver, viu?
1: Vai lá, Flaviana.
0: Deixa eu ver quem mais passou aqui. Ah, o José Celso.
1: Uhum.
0: Também mandou a resposta dele ali. Nós vamos saber se acertou.
1: Aí.
0: Oi, Luzia. Daqui a pouco nós vamos ouvir seu áudio, tá? Também o Souza Martins. Você quase foi ali, viu? Quase na resposta. Ficou faltando quase.
1: Quase. Tô curioso.
0: Deixa eu ver quem mais passou aqui. A Carmen. Oi, Carmen. Bom dia. Olha, ela falou que lá no bairro Novo Cruzeiro tem uma sapataria,
1: meia sola.
0: Pequeno.
1: Aí, ó.
0: Bacana, hein?
1: Tá vendo?
0: Bacana demais. Vale a pena, assim, dependendo do calçado,
1: uhum.
0: Vale muito a pena você dar aquela consertadinha pra durar mais tempo, você poder aproveitar mais.
1: Uhum.
0: Alô, Juninho, mandou foto aqui, foi do caramelo. Nossa, esse caramelo é grande, hein?
1: Aí, ó,
0: esse
1: tá
0: é
1: grandão,
0: grande.
1: Tá bonito, hein?
0: Olha, as morangas aqui no cantinho, olha.
1: Oh.
0: Sou fã de uma moranguinha.
1: Uma moranguinha com quiabo.
0: Carne, com quiabo. Até doce de moranga é gostoso.
1: É bom. Pode,
0: eu gosto demais.
1: Pode cozinhar ela aí também, meter uns camarão aí dentro.
0: Já vi o pessoal fazendo.
1: Legal.
0: Corta em cima, assim, faz uma tampinha.
1: Isso.
0: E deixa, ali, nossa, assa com aquele negócio ali dentro, bastante queijo,
1: ali.
0: Carne. Fica bom, menino.
1: Muito bom, hein?
0: Fica bom demais, viu?
1: É, uns camarãozinhos ali, uns filezinhos de tilápia.
0: Olha que tanto!
1: Olha,
0: Juninho, você tá doido, é plantação de moranga?
1: Você vindo pro lado de cá pra trazer umas duas dessas pra mim.
0: Ah, ele não perde tempo não, gente.
1: Cê
0: não
1: gostou,
0: perde
1: demais.
0: Tempo. Ó, deixa eu dar a resposta da pergunta aqui, sem enrolação. Cadê? Sumiu?
1: Sumiu também.
0: Achei. Quatro filhas parideiras deram ao avô muito orgulhoso 5 netas trabalhadeiras e 2 netos preguiçosos.
1: Uhum.
0: Quem são?
1: O Cravo e a Rosa.
0: Não! O avô é o mês.
1: Ah,
0: as filhas são as semanas.
1: Ah,
0: né? As 4 filhas são as 4 semanas do mês.
1: Do mês.
0: As 5 netas trabalhadeiras são os dias da semana, de segunda a sexta, ainda mais agora, né? Com essa PEC lá.
1: Uhum.
0: E os netos preguiçosos são sábado e domingo.
1: Sábado e domingo.
0: Ah.
1: É, faz todo sentido. É bem elaborada essa, hein?
0: Conheceu a família agora, né?
1: E bem complexa. A resposta é bem complexa.
0: É complexa mesmo, verdade. É.
1: Mas agora eu tenho a contrapartida.
0: Tum-dum-dum-dum-dum-dum.
1: Pode ir lá no
0: tem
1: WJ.
0: Tem até efeito, gente. qual aqui?
1: Deixe-me ver aqui.
0: Tem uma do Roberto, Córrego dos Maias, é isso?
1: Isso, vamos com a do Robertão
0: tá.
1: Aí. Primeiro, acho que é a primeira vez que participa, né,
0: mesmo?
1: Roberto?
0: É mesmo? Roberto, me ajuda aí, meu filho. Me ajuda. Tô contando com você, hein?
1: Acho que vai ser moleza.
0: Vamos lá.
1: Vai lá.
2: Bom dia, meu amigo.
1: Bom dia.
2: Roberto do Córrego dos Maias.
1: Aí, Roberto.
2: Tô mandando uma pergunta pra você fazer pra Cláudia Rocha.
0: Vamos ver.
2: Pra ver se ela acerta.
0: Opa, certo. Vou tentar.
2: É, o que é o que é? A fêmea canta e o macho queima.
0: Ah, Roberto. Aí você me ajudou demais, Roberto. Aquele abraço.
1: Aí,
0: pode mandar
1: Roberto.
0: Mais, viu? Pode mandar mais. Eu gostei da sua participação. É a cigarra
1: e
0: o cigarro.
1: Ah, é?
0: A fêmea canta e o macho queima.
1: Ai, meu Deus.
0: É a cigarra e o cigarro. É ou não é? Fala
1: será?
0: Comigo. Eu acho que é.
1: Tô curioso.
2: A resposta é cigarra e o cigarro.
1: Aê! Abraço, Roberto. Obrigado, Roberto. Abraço
0: aí
1: a turma
0: sim.
1: Lá dos Maias com a gente.
0: Ajudou demais a
1: boa.
0: Conta. E aí, tem mais?
1: Ah, então vamos com o Zé Celso aí pra gente
0: vamos
1: fechar,
0: Zé Celso?
1: Então. É.
0: Então tá.
1: Zé
0: vamos
1: Celso.
0: Lá.
1: Zé Celso.
0: Alô, Zé Celso.
1: É cabulosa do Zé.
0: Costuma trazer umas aqui que eu vou te falar. Dá um nó na cabeça. Oi, Zé Celso, fala com nós.
3: Eu queria pedir pra você perguntar, Cláudio. Se fosse possível, se você tivesse de perguntar, Cláudio. E é 12 moças.
1: Oh.
3: Todas elas têm meia e nenhuma tem pé.
0: Ah!
1: Já sabe também?
0: Já sei. Ô, Zé Celso, aquele abraço pra você. Muito obrigada pela sua participação. Pode mandar mais, que eu gostei.
1: Gente. Já tá com...
0: São as horas.
1: É as horas?
0: Todas têm meia, né? Meio de meio, 1:30, 2:30. Mas nenhum.

0: pé.
1: Ah, Zezé, Celso, Roberto, essa turma aí que interage comigo, ela tá colocando nós no bolso, sem dó e sem piedade.
0: Não é assim não, é porque eu tô dando sorte de que sejam perguntas que eu conheço.
1: Ela tá estudando. Zezé, Celso,
0: fala comigo aí se não é as horas.
2: Ela tá muito afiada.
1: Ela tá, ela tá.
2: Se caso ela não falar, é o relógio, as horas.
1: Aí, aí, rapaz.
2: Hora e meia.
0: Isso. Hora e meia e não tem pé.
1: E não tem pé.
0: Certei, menino,
1: como
0: olha.
1: Como diz Zé César, tá muito afiada essa semana, gente.
0: Ó, vou te fazer a pergunta da Flaviana, que ela mandou aqui e mandou a resposta. O que é o que é? Quanto mais se perde, mais se tem.
1: Quanto mais se perde, mais...
0: Mais se tem.
1: A paciência?
0: É o contrário.
1: Ah, não, é o contrário, né?
0: A paciência, quanto mais você perde, pior fica a situação.
1: É. Quanto mais perde, mais tem a idade?
0: Não.
1: Não, a idade não, é diferente.
0: É.
1: Quanto mais perde...
0: É, a paciência é igual a gente tava falando aqui no início, né?
1: É.
0: Às vezes quando você já não acorda bem, o resto do dia vai acontecendo de tudo.
1: É verdade.
0: Deixa mais nervoso. Mas quanto mais se perde, mais se tem.
1: Mais se perde, mais se tem.
0: É, da Flaviana.
1: Eu sabia essa.
0: Eu acho que você sabia mesmo.
1: Eu sabia.
0: Eu acho que você sabia mesmo.
1: Meu Deus, quanto mais se perde, mais se tem.
0: Isso. Pensa mais um tiquinho.
1: Quanto mais eu perco, mais eu tenho.
0: Isso, vou deixar a viola aí pra te inspirar.
1: O que a gente perde, mas a gente ganha? Dinheiro.
0: Oh, quem der. Quanto mais se perde, mais se tem, quem der.
1: Ai, oh. Ai.
0: Por que os anjos não dizem amém uma hora dessa?
1: Ai, meu Deus do céu. É, eu sabia, não, fugiu agora.
0: Sabia mesmo?
1: Sabia.
0: Quando der a resposta aqui, você vai falar assim, ah... Falei,
1: como é que eu fui esquecer dessa, realmente?
0: Pode responder?
1: Pede, mas se tem. É, fugiu da memória.
0: Pode?
1: Pode.
0: É o sono!
1: Ah, é o sono, é! É verdade, é verdade.
0: Deu certinho, Flaviana.
1: Aí, Flaviana, ó.
0: Quanto mais se perde, mais se tem, é o sono. E nossa, geralmente, você perde ele, vai encontrar ele na hora de você acordar, na hora de você levantar.
1: Nossa.
0: É, que era a hora pra estar acordando, aí que ele chega.
1: Uhum.
0: Aí eu vou te falar, viu? 6 horas da manhã, a hora pra você estar levantando, ou 5 horas, no seu caso, né? No meu caso também. Aí ele vem, mas vem com uma força pra te
1: tremendo.
0: Segurar na cama, menina. Que eu vou te falar, viu?
1: É fácil,
0: agora eu vou te
1: não.
0: falar também, um dia que não, um dia que corre bem, é o dia que vem depois de uma noite mal dormida.
1: É verdade.
0: Viu? Também é um dia que não é muito legal, não.
1: É verdade.
0: Tem muito mais bem. Aí?
1: É, por hoje secou a fonte. Por hoje secou.
0: É mesmo?
1: Uhum.
0: Ó, tem um ouvinte que mandou pergunta aqui, mas não mandou a resposta. Manda a resposta. Alô, Cirleia, bom dia. Deixa eu ver quem mais passou aqui. Oi, bom dia pra Lena. Ela falou assim, tá afiada hoje, hein, Cláudia?
1: Tá vendo?
0: Aproveitar enquanto a maré tá me ajudando, minha filha, porque tem dia que o bicho pega.
1: Uhum.
0: Ah, Maria Madalena tinha respondido que era o sono.
1: Aí, ó.
0: Acertou, menina. Olha, e a Regina passando aqui. Oi, Regina.
1: Aí, Regina.
0: Bom dia pra você também. E a Aparecida da Conquista. Alô, Aparecida.
1: Bacana.
0: Bom dia pra você aí também.
1: Show de bola.
0: Bom. Por hoje é só?
1: Por hoje é só. Fechou, né? Amanhã
0: fechou.
1: Tem mais.
0: Amanhã tem mais.
1: Isso.
0: Neste mesmo horário, neste mesmo,
1: mesmo canal. Com esses dois personagens de sempre.
0: Não esqueça de correr lá no YouTube,
1: isso.
0: Gente, tá? Visualiza nossos vídeos, deixa seu joinha lá, compartilha.
1: Isso.
0: Aí se inscreve no canal também, que é pra nos ajudar. Nas nossas
1: verdade.
0: Redes sociais, né? O Instagram também,
1: isso.
0: Da Rádio Vida Nova, do Wagner, o meu. Dá uma passadinha lá, dá aquela moralzinha pra gente, que é importante,
1: fechou?
0: Tá?
1: Bacana.
0: Até amanhã, então.
1: Saúde e paz, cuide-se aí, viu? Até amanhã. Tchau, tchau.
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0: Bom dia, bom dia, bom dia pra você, ouvinte da Vida Nova. São 8 horas e 26 minutos. Está no ar o nosso Bom Dia Vida. Bom dia.

você, bom dia, vida, até as 11, a gente juntinho, hein? É o nosso combinado. Na vida nova, sempre com você. 8:27. Bom dia. Como é que você tá? Tudo bem? Tudo bom? Tudo certo? Nessa linda quarta-feira, dia 20.

27 de maio. Eu desejo que seja um dia maravilhoso pra você. Você que tá no trabalho, que seja um dia muito produtivo, que dê tudo certo por aí e que você consiga lidar aí com tudo que aparecer, a superar todas as dificuldades e fechar o seu dia de forma positiva. A gente tá aqui, viu, com uma programação super legal pra te fazer companhia e a sua participação tá valendo. 3334212056. Vem pedir uma música legal pra gente curtir junto nessa super quarta-feira, o mês quase fechando as portas, hein? Maio tá indo embora. Vamos fechar ele com chave de ouro. A gente tá aqui pra atender você com todo o carinho do mundo. Fala comigo no 33-3421-2056. Escolhe uma música legal pra gente curtir. 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Tá chegando a primeira do Bom Dia Vida, é só o tempinho de você pensar e escolher a sua e falar comigo.

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3: Sempre com você, a sua vida nova, 8 horas e 33 minutos. Bom dia pra você, ligadinho, acompanhando até as 11. Tamo juntinho por aqui com o nosso Bom Dia Vida.

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0: 8:42, bom dia.
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2: Rádio Vida Nova, já são 8 horas e 52 minutos. Bom dia para você acompanhando o nosso Bom Dia Vida até às 11. A gente vai estar aqui grudadinho acompanhando muita música boa e a sua participação.
3: Bom dia, Cláudia Rosa. Sou Priscila do Bairro Nova União. Eu quero ouvir uma música com Eduardo Costa. Qualquer uma do Eduardo Costa.
2: Certo.
3: Vou oferecer para meus 4 filhos, meus 5 netos. Para meus 3 genros, para todos que gostarem da música e para vocês da rádio, fique com Deus, que você tenha um bom dia. Tchau.
2: Valeu, bom dia para você também. 8h53.

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6: 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São 9 horas e 6 minutos. Bom dia.
7: Bom dia.
6: Ed Sheeran, Eyes Closed.

Salve FM, tá aí você conferiu Ed Sheeran, Eyes Closed. Agora são 9:09. Bom dia pra você que tá ligadinho, assim como a Evita que nos ouve lá no sítio Ribeirão da Mesa, São João Evangelista. Pediu pra curtir Simone Mendes, Eu na Brahma, tá oferecendo pros filhos Raquel, Edgar e Clóvis, pra mim também e pra todos que gostarem da música.

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1: 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Que bom que é ter você aí acompanhando a programação da Vida Nova. É sempre muito bom estar juntinho por aqui. Você ouvindo a programação, nosso Bom Dia Vida está no ar até às 11 da manhã. A gente te fazendo companhia, tá bom? Bora de música e bora de participação também. Vamos ver quem passou por aqui. Oi, bom dia.
2: Bom dia, Cláudia. Eu queria que se você puder.

0: destacar muito do Frei Gilson, qualquer uma dessas.
1: Viu?
0: E Deus te abençoe.
1: Amém.
0: E um bom dia.
1: Bom dia.
0: E muito obrigada.
1: Valeu, Sônia. Um beijo carinhoso. É a Sônia Domingos participando com a gente, né, Sônia? Obrigada pela participação. Ela pediu o Frei Gilson, nós vamos curtir com ela. Aproveitando, mandar um beijo pra Júlia da Fazenda Quartel. Oi, Júlia. Bom dia. Ela também tá sempre na escuta, participando aqui, oferecendo a próxima música. Fala pra gente pra quem que você manda, Júlia.
2: Beijo pra toda minha família Fazenda Quartel. Para o Salvador e a Madalena.
1: Certo.
2: Para a Dona Lica da Jequitinga, Geraldo da Rodoviária. A Neína da Cachoeira das Pombas. Para a Adriana e o Leandro.
1: Certo.
2: E para todos os ouvintes. Um abraço e com Deus.
1: Outro beijo.
2: Mas hoje eu dei muitas risadas, viu? Pois é, mas o Wagner tava sorridente mesmo.
1: Hoje tava que tava.
2: Alegra o nosso dia.
1: Vou saber disso, Júlia. Que bom que você deu risada com a gente. A gente acaba de rir do lado de cá também, né? Agora são 9h23, vira do relógio, 9h24. Chegando, Frei Gilson.

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0: fazendo companhia, bom demais da conta, passar as manhãs com você. Tá chegando música, tá chegando participação também. A Isadora, lá do Sampaio, pediu a próxima música, né, Isadora? Um beijo pra você, obrigada por estar aí ouvindo. Ela escolheu Sérgio Silva, Vivendo ou Existindo. Tá oferecendo pra sua mãe Giane e pra sua amiga Denise Dias também. Bora curtir com elas.
1: É Vivendo ou Existindo, Goiânia!

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0: 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São 9:52. Bom dia e atenção, olha, a paróquia São Miguel e Almas informa que hoje, quarta-feira, haverá missa às 6:00 PM na comunidade São Geraldo, encontro das mães que oram pelos filhos às 6:30 PM na Igreja Matriz e missa às 7:00 PM na comunidade Coqueiros. Tá chegando música com participação, vamos saber de quem? Oi, bom dia.
1: Oi, Cláudia Rosa.

0: Natasha, bom dia.
1: Oi.
0: Aqui é o Demar que está.
1: Oi, Demar.
0: Viu?
1: Oi.
0: Demar de Sobrado, município de Paulista.
1: Opa.
0: Bom dia pra você aí.
1: Valeu.
0: Um bom dia pro Wagner Júnior.
1: Aham.
0: E eu gostaria que você tocasse uma música pra nós aí, viu? Uma música de Zezé de Camargo e Luciano, pra mudar a minha vida. E ofereço pra todos nós aqui curtir, vocês aí da rádio.
1: Certo.
0: E todos os meus parentes aí de Goiânia e todos que estiver ouvindo a música, viu?
1: Beleza.
0: E boa, se você puder.
1: Aham.
0: Você toca pra nós aí.
1: Vamos curtir.
0: E seu ouvinte de todas as manhãs.
1: Oh, coisa
0: tá bom?
1: Boa. Bom demais.
0: Só não sou seu ouvinte quando eu tô trabalhando fora, viu?
1: Aham.
0: Mas o dia que eu tô aqui.
1: Que bom.
0: Seus ouvintes aí, tá bom?
1: Ah, bom demais, Ademar. Um abraço pra você, viu? Obrigada pela companhia. Que bom que você tá aí ouvindo, participando também. Agora são 9h53. Bora curtir essa música. Zezé de Camargo e Luciano.

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1: Hora do nosso Fique Sabendo com o Bom Dia Vida, agora 10 horas e 1 minuto. Bom dia para você que nos acompanha. Olha que interessante, hoje nós vamos falar de uma lenda da música brasileira. A você que tá ligadinho aí, fica ligado para saber tudinho com a gente aqui, tá bom? Vamos falar dele, Cazuza. Da música brasileira 2026 homenageará Cazuza no Rio. A 33ª edição do prêmio BTG Pactual da música brasileira vai homenagear Cazuza em uma cerimônia marcada para o dia 10 de junho no Teatro Municipal do Rio de Janeiro. O evento vai reunir artistas de diferentes gerações e estilos musicais em apresentações inéditas inspiradas na obra do cantor e compositor. Um dos nomes mais emblemáticos da música brasileira, autor de clássicos como Exagerado, O Tempo Não Para, Codinome Beija-Flor e Brasil, Cazuza será lembrado em um espetáculo que pretende destacar a força e a atualidade de sua obra quase 4 décadas após a sua morte. Então, Prêmio da Música Brasileira 2026, homenageando Cazuza no Rio, quase 40 anos aí após a sua morte. Ele que deixou um legado aí e que marcou gerações e que a gente não esquece nunca, né? Agora são 10 horas e 2 minutos, amanhã tem mais. Fique sabendo com Bom Dia Vida.
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4: Vida Nova sempre com você, 10h35, de volta do intervalo com a participação da Neilma. Oi, Neilma, falou comigo lá do Bom Sucesso 2, pediu Jorge Matheus, Tem Que Sorrir. Oferece aí pros três filhos, pra todos na Cachoeira das Pombas, pra Júlia Maia lá na Fazenda Quartel, pra Rosinha e família no Sítio Aricanga e pra todos da Rádio Vida Nova e todos que estiverem ouvindo também. Vou pegar uma caroninha e vou mandar abraço pra quem tá ligadinho aí na programação e participou com a gente. Oi, Terezinha, um beijo pra você, obrigada, viu, pelo cartão de bom dia. A Vanilda também passou por aqui. Alô, Vanilda, bom dia pra você. Deixa eu ver quem mais passou por aqui. Alô, Lena, bom dia, viu? Obrigada, tá aí no Maia, ligadinha, acompanhando, que bom. Um beijo carinhoso, obrigada pela companhia. A Nilza, lá de Jacaré, em Senhora do Porto, também ligadinha. Beijo carinhoso pra você, viu? Bora lá, então, com o Jorge Matheus. Tem Que Sorrir. Agora 10h36, bom dia pra você. Música.

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3: Oi, bom dia! Oi, bom dia, bom dia, bom dia. 10h49, final, viu? Já do nosso Bom Dia Vida passou voando mais uma vez. Vou dar esse recadinho aqui, olha, a paróquia São Miguel e Almas informa que hoje, quarta-feira, haverá missa às 6 horas da noite na comunidade São Geraldo. Encontro das mães que oram pelos filhos às 6h30 da noite na Igreja Matriz e missa às 7 horas da noite na comunidade Coqueiros. Os últimos beijos para quem passou por aqui, ainda falta mandar alô, né? Não dá tempo de tocar todos os pedidos musicais, porque infelizmente, né, o tempo já está acabando aqui, só dá tempo de tocar a última do dia. Vou mandar um beijo aqui, um abraço para você que participou, para você que me acompanhou, para você que tá aí grudadinho com a programação, te convidar a continuar por aí. Daqui a pouquinho tem Vida News com muita informação importante. Bom dia pro Zé Roberto lá na fazenda do Adriano Barão, que pediu a próxima música com Leonardo. A gente vai curtir com você, Zé Roberto, abraço aí. Passou por aqui também o Paulinho. Oi, Paulinho, bom dia pra você, obrigada pela companhia, tudo de bom. Deixa eu ver quem mais passou aqui. Alô, alô, alô, você, quem é esse ouvinte? Ah, é a Edna. Oi, Edna, bom dia pra você, obrigada pela companhia. Oi, Marlete, bom dia pra você e todos no Maia dos Buracos. Alô, Paulinho, já mandei. Bom dia pro Geraldo da Rodoviária. Bom dia pra Luzia. Bom dia também pra Lucilene, que mandou figurinha de bom dia pra gente. A Ana Maria, que é de Materlândia e tá ligadinha lá, mandou aqui um cartão de bom dia. Obrigada, Ana Maria, um beijo pra você. Passou por aqui também o nosso ouvinte Ademir, do Rio Vermelho. Alô, Rio Vermelho, bom dia pra vocês aí. Última do Bom Dia Vida, chegando daqui a pouquinho, Vida News, com muita informação importante. Agora 10h51, bom dia pra você.

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10: 11:03. Quarta-feira, 27 de maio de 2026, começa agora o Vida News, com reportagens de Rony Barroso e Wagner Júnior. Edição final de Rony Barroso. Eu sou Cláudia Rocha. Hoje é o Dia Nacional da Mata Atlântica, Dia do Profissional Liberal, Dia do Serviço de Saúde do Exército, Dia da Imprensa do Interior, Dia do Engenheiro de Custos e Dia de

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5: 11:05. A Secretaria de Estado de Educação abriu novo processo de inscrições extemporâneas para contratação temporária de profissionais interessados em atuar na rede de ensino. Rony Barroso.
6: Os cadastros podem ser feitos até às 5 horas da tarde do dia 31 de maio por meio do Sistema de Administração e Gestão de Pessoal Temporário, SIAGEP. Conforme a pasta, os salários vão de R$ 1.627,08 a R$ 7.696,26. O processo é voltado tanto para candidatos que ainda não participaram dos cadastros de reserva da Secretaria de Educação, quanto para profissionais inscritos anteriormente e que desejam concorrer a funções ou carreiras diferentes das selecionadas nos processos anteriores. Segundo a Secretaria, antes de concluir a inscrição, os candidatos devem consultar no próprio sistema a existência de vagas na Superintendência Regional de Ensino desejada, considerando função, área de conhecimento, componente curricular, modalidade de ensino e curso. Cada candidato poderá realizar até 6 inscrições diferentes por superintendência, tanto para o quadro técnico e administrativo, quanto para o quadro do magistério, desde que sejam distintas das funções já escolhidas anteriormente. A secretaria também reforçou que, no momento da contratação, serão observadas as regras vigentes relacionadas ao acúmulo de cargos públicos. A classificação referente ao processo realizado em maio de 2026 já está disponível no próprio SIAGEP. Já a listagem dos candidatos inscritos neste novo processo extemporâneo será divulgada a partir das 10 horas da manhã do dia 5 de junho, também pelo sistema. A Secretaria de Estado de Educação destacou que candidatos já inscritos anteriormente para a função de professor de educação básica, o PEB, não poderão realizar uma nova inscrição para a mesma função, mesmo que desejem concorrer a outros componentes curriculares ou atribuições. Segundo a pasta, isso ocorre porque a inscrição para a PEB integra automaticamente o candidato a uma listagem unificada de classificação, não sendo permitida nova inscrição para a mesma função em processos extemporâneos.
5: 11:07. Uma pesquisa da Federação das Câmaras de Dirigentes Lojistas de Minas Gerais estima que o Dia dos Namorados movimente cerca de R$ 2 bilhões no estado. Wagner Júnior.
7: Com ticket médio estimado em R$ 277,50, os consumidores mineiros destacam os itens de vestuário, cosméticos, perfumaria e calçados como principais focos das despesas. Para o economista da Federação, Vinícius Carlos, o Dia dos Namorados, assim como as outras datas comemorativas, estimula as vendas. Os dados da pesquisa mostram que a comemoração da data deve ir além da troca de presentes. Entre os entrevistados, 48,9% afirmaram que pretendem celebrar o Dia dos Namorados com o jantar em casa, enquanto 46,8% deve optar por bares ou restaurantes e outros 4,3% planejam viajar. A pesquisa também investigou os motivos que levam parte dos consumidores a não comemorar a data. Entre 36,5% que disseram não pretender celebrar o Dia dos Namorados, 70,4% afirmaram não ter namorado ou cônjuge. Já 29,6% apontaram questões financeiras como principal motivo. Segundo Vinícius, o resultado indica que a limitação financeira aparece em segundo plano entre os consumidores que não pretendem celebrar a data. Conforme o levantamento, a forma de pagamento que mais deve ser utilizada é o cartão de crédito à vista, com 29,8% das intenções,

0: seguida aparece um Pix com 27,7%, além do cartão de crédito parcelado e do cartão de débito com 21,3%. Para o economista, o avanço do Pix reforça uma mudança no comportamento do consumidor. O levantamento aponta ainda que as lojas físicas seguem como principal escolha dos consumidores mineiros para a compra dos presentes do Dia dos Namorados. Segundo a pesquisa, 51,1% pretendem realizar as compras presencialmente, outros 31,9% devem utilizar tanto loja física quanto virtual, enquanto 17% afirmaram que pretendem comprar exclusivamente pela internet. Avaliação de Vinícius, os dados reforçam a necessidade de integração entre os canais físicos e digitais no comércio.
1: 11:09. Empresários industriais buscam no Senado prolongar o período de transição de 14 meses para a nova jornada de 40 horas semanais propostas na PEC que visa acabar com a escala 6x1. Ouça.
2: A PEC deve ser votada na Câmara ainda nesta semana e prevê a redução gradual da carga semanal de 44 para 40 horas, além da adoção da escala 5x2 sem a redução de salários. Empresários se reuniram com o presidente do Senado, Davi Alcolumbre, para pedir que a discussão seja feita aprofundadamente e, se possível, adiada para depois das eleições. Na reunião com Alcolumbre, empresários defenderam uma transição maior para a adaptação das empresas às novas regras trabalhistas. O setor produtivo pede um prazo de até 4 anos para a redução completa da jornada. O presidente da Confederação Nacional da Indústria, Ricardo Alban, criticou a velocidade da tramitação da proposta e alertou para impactos econômicos.
3: Possam ter esse equilíbrio, essa maturidade, para que nós possamos discutir um assunto tão importante, tão crível, com a devida responsabilidade, sem a influência de motivações eleitorais, para que o Brasil, mais uma vez, não tenha um custo por medidas tomadas de forma intempestiva. E é isso que nós estamos construindo de formas propositivas.
2: Apesar da pressão do empresariado, o presidente da Câmara, Hugo Mota, confirmou que a intenção é concluir a votação nesta semana.
4: Até quinta-feira nós queremos votar em plenário.
5: Olha, o texto ele pode ser mudado e alterado até o último momento antes da votação. Então eu penso que a proposta apresentada ontem ela deve ser debatida e discutida até o momento que de fato a comissão especial irá aprovar o texto. Eu tenho muita confiança no trabalho do relator.
2: O relatório apresentado na Câmara prevê a redução para 42 horas semanais, 60 dias após a promulgação da PEC. E depois de 14 meses, a queda para 40 horas semanais. Agência Rádio Web de Brasília, Yuri Hudson.
1: 11:12. O orçamento primário de Minas para 2027 deve ter um déficit de 7.670 milhões de reais, previsto no projeto de lei de diretrizes orçamentárias para 2027. O governo estadual encaminhou o texto para a Assembleia Legislativa. Rony Barroso.
6: Ainda não houve divulgação da matéria na íntegra, nem dos valores de receitas e despesas que podem levar ao déficit orçamentário de Minas Gerais. A LDO funciona como uma prévia da Lei Orçamentária Anual, a LOA, trazendo as expectativas de receitas e despesas do próximo ano. O saldo negativo, de 7,67 bilhões de reais, representa um aumento de mais de 300% do que havia sido previsto na LDO de 2026, de 2,3 bilhões de reais. Em nota, o governo de Minas atribui o déficit na LDO de 2027 a um reflexo de um desequilíbrio estrutural herdado e ainda em organização, e ainda em reorganização. O orçamento de 2026, previsto na LOA, por outro lado, trouxe um déficit de aproximadamente 5,2 bilhões de reais, enquanto a LDO estabelece as regras, metas e prioridades para o ano seguinte, a LOA estima as receitas e fixa os gastos detalhados que serão executados na prática. No texto, o Executivo ainda cita a adesão ao Programa de Pleno Pagamento de Dívidas dos Estados, o PROPAG, como uma medida para ampliar a capacidade de investimento de forma sustentável.
1: 11:13. O déficit de efetivo da Polícia Civil de Minas Gerais e o sucateamento da instituição podem estar entre os fatores que ajudam a explicar o avanço dos chamados homicídios ocultos no estado, segundo representantes de sindicatos da categoria. Wagner Júnior.
0: Após o Atlas da Violência revelar que Minas manteve fora das estatísticas oficial 1.218 mortes violentas em 2024, lideranças da entidade que representam policiais civis afirmam que a falta de investigadores, a sobrecarga do trabalho e problemas estruturais comprometem a elucidação dos crimes.

0: Sabs. Na terça-feira, o Atlas da Violência mostrou que Minas registrou oficialmente 2,3% nos homicídios entre 2023 e 2024. Entretanto, quando são incluídas as mortes violentas, classificadas como causa indeterminada, o estado passa a apresentar aumento de 25,2% dos assassinatos no período, totalizando 3.949 mortes violentas em 10 anos. Minas acumulou 5.448 homicídios ocultos. Conforme o Sindicato dos Servidores da Polícia Civil do Estado de Minas Gerais, a Lei Complementar 129/2013, que trata da instituição, aponta que Minas deveria contar com 11.301 investigadores, mas atualmente a Polícia Civil opera praticamente a metade do efetivo ideal para conduzir as investigações nos 853 municípios. O presidente do Sindipol, o Emerson Oliveira, afirma que a principal função da corporação é investigar mortes violentas, homicídios, roubos, furtos e acidentes. Para ele, a falta de investimento impacta diretamente na capacidade de esclarecer os casos. Segundo ele, a deficiência estrutural gera um cenário em que parte das mortes violentas acaba sem classificação definitiva. Oliveira também afirma que a sobrecarga de trabalho afeta diretamente a produtividade das equipes. Presidente do Sindicato dos Escrivães da Polícia Civil de Minas Gerais, Marcelo Horta, afirma que o problema das distorções estatísticas não é recente. De acordo com ele, parte dos homicídios ocultos pode surgir de ocorrências inicialmente registradas como lesão corporal, tentativa de homicídio, mas que depois evoluem para morte sem atualização adequada. Como exemplo, ele cita uma situação hipotética em que uma vítima de agressão morre dias depois no hospital. Além do baixo efetivo de pessoal, Horta critica o modelo de investigação adotada pela corporação. Segundo ele, Minas ainda trabalha com métodos considerados burocráticos e ultrapassados, sem adequação completa da Lei Orgânica Nacional dos Policiais Civis, sancionada em 2023. Ele também aponta dificuldades culturais internas para a modernização dos processos investigativos.
1: 11:16. O comércio de diferentes regiões do Brasil se prepara para a 20ª edição do Dia Livre de Impostos, ação que acontece amanhã, última quinta-feira de maio. Ouça na reportagem.
2: Dados do sistema da Confederação Nacional de Dirigentes Lojistas apontam que o brasileiro trabalha, em média, 5 meses por ano apenas para pagar impostos, com baixo retorno em serviços essenciais, como saúde e segurança, como salientou o coordenador nacional da Confederação Nacional de Dirigentes Lojistas, jovem Rafael Paganini.
3: E esse dia 28 de maio, ele representa o dia, né, que o brasileiro, teoricamente, para de pagar seus impostos, né? Então, essa data, ela já foi início de maio, meio de maio e agora é final de maio. Então, infelizmente, a carga tributária, ela não equilibrou, ela não parou de aumentar. Né, isso tem trazido um peso muito grande.
2: Em 2025, o movimento contou com mais de 50 mil varejistas. Segundo Rafael Paganini, a expectativa é que esse número dobre na edição deste ano.
3: Ano passado tivemos sucesso absoluto, mais de 50 mil varejistas, então a população pôde entrar no nosso site do dialimitepostos.org.br, procurar o lojista mais próximo e consumir esses produtos com desconto. E a campanha do ano passado, ela foi tão positiva, né? Tanto a população quanto os lojistas, que esse ano a expectativa é que mais que dobre o número de estabelecimentos participantes.
2: O sistema da entidade também lança o manifesto à nação, cobrando do Congresso Nacional e do Executivo maior previsibilidade e segurança jurídica, destacando preocupações como a necessidade de simplificação na transição da reforma tributária. Agência Rádio Web, produção e reportagem Rafael Esgrilles.
1: 11:18. A Agência Nacional de Energia Elétrica confirmou a autorização para o reajuste tarifário anual de 2026 da CEMIG, após deliberação realizada nesta tarde. Dessa forma, a conta de luz vai ficar mais cara na maioria das cidades mineiras a partir de amanhã. Rony Barroso.
4: Para os consumidores residenciais, a conta de luz deve ficar 5,21% mais cara. Já para quem usa alta tensão, como as indústrias, o aumento é de 9,43%. O efeito médio para os consumidores é de 6,5%. O reajuste tarifário foi impactado pelos custos com transmissão e aquisição de energia, além do pagamento dos componentes financeiros referentes ao ciclo tarifário vigente e ao ano anterior. A CEMIG está presente em 774 municípios e atende a cerca de 9.800.000 unidades consumidoras no estado de Minas Gerais. A Federação das Indústrias do Estado de Minas Gerais, a FIENG, emitiu nota manifestando preocupação com reajuste tarifário anual aprovado pela

0: ANEEL para os consumidores atendidos pela CEMIG. Na avaliação da entidade, o impacto é ainda mais preocupante para o setor industrial, diante do aumento de 9,43% nas tarifas de alta tensão. O presidente da CEMIG, Alexandre Ramos, afirmou que a estatal iniciará uma série de ações para reduzir a tarifa de energia em Minas Gerais e mitigar o impacto do reajuste anual. Entre as medidas, está em análise uma redução do ICMS cobrado pelo governo do estado na conta de luz. Além do imposto estadual, a conta de energia contém a cobrança do PIS/COFINS federais e CIP municipal.
1: 11:19. A antecipação da segunda parcela do 13º salário dos aposentados e pensionistas do INSS terá impacto momentâneo no orçamento das famílias e a movimentação do comércio. Isso porque os aposentados têm assumido um papel de sustentação familiar, ajudando filhos e netos com despesas básicas. Wagner Júnior.
2: O calendário de pagamentos começou na segunda-feira e seguirá até o dia 18 de junho. A data do depósito varia conforme o número final do cartão do benefício, sem considerar o dígito verificador que aparece após o traço. Essa etapa prevê a transferência de cerca de 39 bilhões aos beneficiários. Somada ao valor da primeira parcela depositada em abril, a medida do Ministério da Previdência Social representará uma injeção de 78,2 bilhões na economia. Ao todo, mais de 35 milhões de pessoas serão beneficiadas com esses recursos em todo o Brasil. A economista da Federação do Comércio de Bens, Serviços e Turismo de Minas Gerais, Gabriela Martins, destaca que esse pagamento injeta recursos importantes na economia em um momento de juros elevados e renda pressionada. Segundo ela, o dinheiro tende a ser utilizado principalmente para o pagamento de dívidas, contas acumuladas e despesas essenciais. Atualmente, segundo a especialista, tem se tornado comum que a renda de aposentados e pensionistas seja destinada a socorrer filhos, netos e outros parentes. Os idosos têm contribuído para o pagamento de aluguel, alimentação, medicamentos e contas básicas da família. Para a economista, o impacto imediato tende a ser positivo para os indicadores de inadimplência, já que parte relevante dos recursos deve ser destinada à reorganização financeira das famílias. Ela explica que a antecipação do 13º salário cria um alívio momentâneo no orçamento doméstico. Além disso, Gabriela destaca que aposentados e pensionistas possuem uma renda mais previsível, o que faz com que o dinheiro circule rapidamente na economia local, especialmente no comércio e nos serviços essenciais. A especialista ressalta que esse grupo tende a gastar mais com itens como medicamentos e outros insumos médicos, além de serviços de cuidado. Esse tipo de gasto compromete grande parte da renda, deixando pouco espaço disponível para outros tipos de consumo, o que acaba incentivando uma maior demanda por crédito. Apesar de assumirem cada vez mais responsabilidades e papel de arrimo familiar, a economista pontua que esse grupo também demonstra falta de educação financeira. Ela lembra que, de acordo com os dados da Serasa Experia, o Brasil registrou um aumento de 43,16% no número de pessoas com mais de 60 anos inadimplentes entre 2020 e 2025.
1: 11:22. O Programa das Nações Unidas para o Desenvolvimento divulgou ontem novos dados do Índice de Desenvolvimento Humano Municipal, IDHM, do Brasil, referentes ao período de 2012 a 2024. Ouça na reportagem.
3: O Brasil saltou de 0,798 em 2023 para 0,805 em 2024. Quanto mais próximo de 1, melhor é o IDHM de um país. Os principais avanços foram na educação, que saiu de 0,679 em 2012 para 0,798 em 2024. E na redução das desigualdades raciais, o IDHM da população negra aumentou 10,3%, quase o dobro da população branca, com avanço de 5,5%. A longevidade da população, que teve queda durante a pandemia, avançou de 0,800 para 0,846. O Distrito Federal é a unidade da federação com maior IDHM do país, seguido de São Paulo, Santa Catarina, Paraná e Rio Grande do Sul, todos na faixa de muito alto desenvolvimento humano. A redução das desigualdades regionais é verificada nos maiores avanços proporcionais no período de 2012 a 2024 em estados da região Nordeste. Alagoas, Piauí e Rio Grande do Norte lideram o crescimento do IDHM. Apesar de ter

0: Tem avançado nos últimos anos, os estados do Maranhão e Alagoas apresentam os menores índices nacionais. Agência Rádio Web de Brasília, Alan Barbosa.
1: 11:24. A cada 2 horas e meia, uma pessoa morreu em sinistros de transporte terrestre em Minas, segundo dados de 2024. Ao todo foram 3.463 óbitos, alta de 3,56% em relação ao ano anterior, 2023, quando haviam sido contabilizadas 3.344 mortes. Rony Barroso.
2: Minas Gerais aparece como o segundo estado com mais mortes no trânsito terrestre no país, atrás apenas de São Paulo. O levantamento mostra ainda que os números mineiros cresceram ao longo das últimas décadas. Em 1989, haviam sido 2.417 mortes. O pico histórico ocorreu em 2011, quando o estado contabilizou 4.675 óbitos. Depois disso, houve redução gradual, chegando a 2.948 mortes em 2020. Nos anos anteriores, porém, os registros voltaram a subir. Foram 3.196 em 2021, 3.284 em 2018 e agora 3.463 em 2024. Segundo o especialista em trânsito Silvestre Andrade, o tamanho da malha viária e da população mineira ajuda a explicar os números elevados, mas o crescimento recente acende um alerta. Ele ressalta, no entanto, que o cenário poderia ser diferente caso houvesse mais investimentos em segurança viária e fiscalização. Para Andrade, os acidentes são resultado de uma combinação de fatores que envolvem engenharia, educação e fiscalização. O especialista também critica o que considera uma fiscalização insuficiente nas vias mineiras. De acordo com ele, a percepção de impunidade contribui para comportamento de riscos, como dirigir alcoolizado, por exemplo. Andrade avalia que houve melhora nos indicadores de trânsito em anos anteriores devido a mudanças na legislação, aumento de blitz e investimentos em infraestrutura viária. Na avaliação dele, a pandemia interrompeu esse processo e o retorno das atividades ocorreu em um cenário de maior relaxamento nas regras de segurança.
1: 11:26. Minas encerrou 2024 entre os estados com menor taxa de feminicídio do país, mas o dado positivo não se distribui da mesma forma entre todas as mineiras. Apesar da queda dos indicadores, mulheres negras continuam sendo as principais vítimas e enfrentam um risco significativamente maior de morrer por violência. Wagner Júnior.
3: Segundo o levantamento do Atlas da Violência 2026, divulgado em parceria entre Fórum Brasileiro de Segurança Pública, Instituto de Pesquisa Econômica Aplicada, IPEA, Minas registrou 264 feminicídios em 2024, taxa de 2,4 mortes para cada 100 mil habitantes do sexo feminino. O índice é o quarto menor do Brasil, atrás apenas de São Paulo, Distrito Federal, Santa Catarina, representa queda de 7,7% em relação ao ano anterior. Na comparação histórica, a redução é ainda mais expressiva. Em 10 anos, a taxa de feminicídios caiu 38,5% no estado. Mas o recorte racial mostra que esse avanço não alcançou todas da mesma forma. Das 264 mulheres assassinadas no estado em 2024, 176 eram pretas e pardas, enquanto 87 eram brancas, amarelas ou indígenas. Quando o dado é ajustado proporcionalmente pela população, a desigualdade aparece com mais força. A taxa de homicídios entre mulheres negras foi de 2,8 por 100 mil habitantes, contra 1,9 entre as não negras. Isso significa que uma mulher negra em Minas teve em 2024 um risco de 47% maior de ser assassinada do que uma mulher não negra. A diferença também aparece no ritmo da melhora ao longo dos anos. Entre 2014 e 2024, a taxa de homicídios de mulheres não negras caiu 38,7% no estado. Entre mulheres negras, a redução foi menor, 32%. O padrão observado em Minas acompanha o cenário nacional. Em todo o Brasil, 3.642 mulheres foram assassinadas em 2024, o equivalente a 3,4 mortes por 100 mil habitantes, queda de 6,7% em relação ao ano anterior e o menor índice da série histórica iniciada em 2014. Ainda assim, o número acumulado revela a dimensão do problema. 46.336 mulheres foram mortas no Brasil na última década.
1: 11:28. A estratégia da Secretaria de Estado de Saúde, que utiliza drones no enfrentamento das arboviroses, concluiu o segundo ciclo de monitoramento do estado.
4: Até agora, foram mapeados cerca de 497 mil hectares de área urbana em Minas. Isso equivale a cerca de 600

0: 296 mil campos de futebol. Nesse mapeamento foram identificados mais de 300 mil pontos de risco de proliferação do Aedes aegypti. Segundo a secretaria, a estratégia tem como objetivo detectar e eliminar os focos do mosquito, o que tem contribuído para a redução dos casos de dengue, zika e chikungunya. O subsecretário de Vigilância em Saúde, Eduardo Prosdocimi, ressalta que Minas tem se destacado nacionalmente pela utilização de estratégias inovadoras.
1: Os drones verificam focos de água parada e naqueles locais de difícil acesso consegue utilizar o larvicida para eliminar as larvas que geram o Aedes aegypti. Essa alternativa vem gerando resultado nas 28 regionais do estado de Minas Gerais. Redução dos casos de dengue, zika, chikungunya e a menor letalidade da nossa série histórica. Com investimento, inovação e mobilização, Minas consegue vencer a guerra contra o Aedes aegypti.
0: Da Agência Minas, João Pedro Ribeiro.
2: 11:30. A produção de aço bruto em Minas Gerais caiu 2,2% de janeiro a abril de 2026. Rony Barroso.
3: Já a produção das siderúrgicas mineiras em abril deste ano, em relação ao igual período do ano passado, aumentou 5,4%, somando 845 mil toneladas, e quebrou uma sequência de quedas mensais percebidas nos três primeiros meses do ano. Desempenho que contribuiu para que a produção nacional não apresentasse resultado negativo no mês. Em abril, as siderúrgicas brasileiras produziram 2,67 milhões de toneladas de aço bruto, aumentando a produção em apenas 1,1% em relação ao mesmo mês do ano passado, quando foram produzidas 2,64 milhões de toneladas. Quando analisados os números da quantidade de semi-acabados para venda e laminados produzidos em Minas Gerais, houve diminuição na comparação entre abril deste ano e o mesmo mês de 2025, quanto no confronto entre o acumulado de cada ano. As quedas foram, respectivamente, de 5,5%, passando para 744 mil toneladas, e 4,2%, passando para 2.200 toneladas.
2: 11:31. Mesmo com uma trajetória de redução dos homicídios ao longo da última década, as armas de fogo continuam sendo o principal instrumento de violência letal em Minas. Em 2024, 1.738 pessoas foram assassinadas por disparos no estado. Wagner Júnior.
4: Os dados são do Atlas da Violência 2026, levantamento elaborado pelo Instituto de Pesquisa Aplicado, IPEA, em parceria com o Fórum Brasileiro de Segurança Pública, com base em informações do Sistema de Informações sobre Mortalidade e outros bancos oficiais da saúde e segurança. Os números absolutos, Minas registra oficialmente 2.731 homicídios em 2024, com taxa de 12,8 mortes por 100 mil habitantes, a quarta menor do Brasil. Desse total, 1.738 foram cometidos com armas de fogo, que corresponde à taxa de 8,2 mortes por 100 mil habitantes. O índice coloca Minas também entre os estados com a menor taxa de homicídios por esse meio no Brasil. De um lado, o estado conseguiu reduzir fortemente a mortalidade por arma de fogo ao longo da última década. Entre 2014 e 2024, a taxa caiu 50,6%, uma das reduções mais expressivas do Brasil. Por outro lado, o recuo não alterou o protagonismo das armas na dinâmica dos assassinatos. Elas seguem sendo ampla vantagem, principal vetor da violência letal. O estudo dedica um capítulo inteiro ao crescimento dos chamados homicídios ocultos, mortes violentas inicialmente classificadas como de causa indeterminada e posteriormente estimadas como prováveis homicídios por metodologia estatística. Esse fenômeno alterou significativamente o retrato mineiro. Embora os registros oficiais indiquem queda de 2,3% nos homicídios entre 2023 e 2024, de 2.795 para 2.731 casos, a inclusão dos homicídios ocultos produz cenário oposto. O número estimado sobre as 3.949 mortes violentas, alta de aproximadamente 25%, a maior entre todas as unidades da federação. Foram 1.218 homicídios ocultos em Minas apenas em 2024, um crescimento de 240,2% em relação ao ano anterior.
2: 11:33. Por unanimidade, a primeira turma do Supremo Tribunal Federal fixou o fim da aposentadoria compulsória remunerada como penalidade máxima imposta a juízes. Ouça.
5: Os ministros mantiveram a decisão do ministro Flávio Dino, que determina a perda

0: do cargo e não mais a aposentadoria com salário pago pelo Estado em casos graves envolvendo juízes. A mudança vale para magistrados de todos os tribunais do país, com exceção dos próprios ministros do Supremo. Até então, a aposentadoria compulsória era considerada a punição administrativa mais severa aplicada pelo Conselho Nacional de Justiça. O modelo vinha sendo criticado por permitir que magistrados afastados continuassem recebendo remuneração proporcional ao tempo de serviço. Ao defender a medida, o ministro Flávio Dino afirmou que a aposentadoria compulsória acaba transferindo para a sociedade o custo da punição.
1: Que alguém ingressará no reino dos céus de beca e de capa. Não, não ingressará nessa condição. Não será, chamado de meritíssimo e lá a roupa não é preta, é branca.
0: Durante o julgamento, o ministro Alexandre de Moraes também afirmou que a reforma da Previdência de 2019 eliminou a aposentadoria compulsória como penalidade disciplinar.
2: É da Constituição que vão retirando o termo aposentadoria compulsória ou aposentadoria proporcional por tempo de serviço. Deixou de existir. Houve uma revogação expressa. Em quatro dispositivos, isso foi expressamente revogado.
0: Segundo o Supremo, magistrados que cometerem infrações graves agora poderão perder definitivamente o cargo, além da remuneração vinculada à função. Dados do Conselho Nacional de Justiça mostram que nos últimos 20 anos, 126 magistrados receberam aposentadoria compulsória por casos envolvendo venda de sentenças, assédio, favorecimento político e outras irregularidades como punição. Agência Rádio Web, de Brasília, Yuri Hudson.
3: 11h36, o Vida News volta em instantes.
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8: E começa oficialmente hoje a Copa do Mundo para a seleção brasileira. O elenco, comandado pelo técnico Carlo Ancelotti, se apresenta na Granja Comari para exames médicos e primeiros treinamentos já preparativos para o amistoso contra o Panamá. O grupo treina em Teresópolis até o próximo sábado, quando irá para o Rio de Janeiro. O Brasil encara o Panamá no domingo às 6h30 da noite, horário de Brasília, e amistoso de despedida do torcedor no Maracanã.
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8: O Flamengo entrou em campo ontem já classificado e com o primeiro lugar no grupo A da Copa Libertadores garantido. Mesmo assim, o time rubro-negro venceu o Cusco do Peru por 3-0, tentando a melhor campanha da fase de grupos. Agora, o rubro-negro aguarda o desenrolar da última rodada para saber quem vai enfrentar nas oitavas de final. Outro time brasileiro que entrou em campo ontem foi o Mirassol, que também já estava classificado, mas perdeu para o Lanús por 1-0, jogando na Argentina. Com o resultado, o time brasileiro ficou com a segunda colocação do Grupo G. Hoje, o Fluminense recebe o Deportivo La Guaira, da Venezuela, às 9h30 da noite, no Maracanã, pela sexta rodada do Grupo C. O Corinthians também joga em casa. O time paulista enfrenta o Platense, da Argentina, no mesmo horário, em duelo válido pelo Grupo E.
9: Copa Sul-Americana.
8: O São Paulo venceu Boston River por 2-0 no Morumbi e com triunfo garantiu vaga direta para as oitavas de final da Copa Sul-Americana, ao ficar na liderança do Grupo C com 12 pontos.

0: Atlético Santos goleou o Deportivo Cuenca do Equador por 3-0 na Vila Belmiro, terminando a fase de grupos na segunda posição do Grupo D e se classificando para os playoffs. O Grêmio tropeçou em casa e empatou por 2-2 com o Montevideo City Torque. O resultado em Porto Alegre deixou o tricolor gaúcho na segunda posição do Grupo E com 11 pontos e também terá que encarar os playoffs. Hoje é vencer ou vencer para o Atlético, que não tem outra opção para seguir vivo na competição. O time comandado pelo técnico Eduardo Domingues encara o Petro Cabello da Venezuela em duelo da última rodada do Grupo B. A bola rola a partir das 7 horas da noite na Arena MRV. Para o confronto em casa, Eduardo Domingues não terá novas baixas. Neste momento, apenas 2 atletas estão no departamento médico. O volante Patrick se recupera de delicada cirurgia no joelho e não tem previsão de retorno. O meia Gustavo Scarpa, por sua vez, passou por artroscopia no joelho direito na última semana e também segue como desfalque. Ainda hoje, o Botafogo deseja o primeiro lugar geral da fase de grupos da Sul-Americana. O adversário dessa última rodada é o Caracas. A partida será às 7 horas da noite, horário de Brasília, e será disputada na Venezuela. O Vasco recebe o Barracas Central da Argentina, também às 7 horas da noite, pela última rodada do Grupo G. O jogo será em São Januário. Red Bull Bragantino e Carabobo, da Venezuela, se enfrentam às 9:30 da noite em Bragança Paulista. A partida é válida pelo Grupo H.
1: Copa do Brasil.
0: Definidas as oitavas de final da Copa do Brasil 2026, o que os torcedores querem saber agora é a data dos jogos pela próxima fase do torneio. Os duelos das oitavas de final serão disputados após a pausa do futebol brasileiro para a Copa do Mundo. As partidas de ida estão pré-programadas para os dias 1º e 2 de agosto, sábado e domingo, respectivamente. Jogos de volta para 5, quarta-feira, e 6, quinta-feira do mesmo mês. De olho nos times mineiros e com os confrontos, mandos de campo e datas definidas, foi estabelecido que Belo Horizonte receberá um jogo de ida e outro de volta. Isso porque o Atlético abrirá seu confronto com o Juventude na Arena MRV, enquanto o Cruzeiro vai definir no Mineirão o cruzamento com a Chapecoense. Os outros duelos serão Vasco Fluminense, Internacional e Corinthians, Mirassol e Grêmio, Atlético Paranaense e Vitória, Santos e Remo, Palmeiras e Fortaleza.
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0: O Cruzeiro volta a jogar amanhã às 9:30 da noite no Mineirão contra o Barcelona do Equador, em jogo decisivo pela fase de grupos da Libertadores. O técnico Arthur Jorge vive um misto de sentimentos para a partida. Por um lado, Gerson cumprirá a suspensão por ter sido expulso contra o Boca Juniors da Argentina e está fora da partida. Trata-se de um desfalque de peso, já que ele é titular absoluto no meio de campo do time. No ataque, a novidade é positiva. Isso porque Kenny Arroyo, ausência nos últimos 2 jogos, está de volta e pode jogar. Ainda no setor ofensivo, há um ponto de atenção sobre Caio Jorge. Ele não treinou ontem por um quadro viral, mas não tem problema físico. Lateral direito William também é dúvida, já que não participou das atividades na Toca 2 ao longo das últimas semanas por conta de um problema de saúde do filho. Ele voltou a treinar ontem. Os outros desfalques do Cruzeiro são o goleiro Cássio se recuperando de grave lesão no joelho e Cauã Prates se recuperando de lesão muscular na coxa. O time celeste só depende de uma simples vitória sobre o Barcelona para se garantir nas oitavas de final da Libertadores. No entanto, a equipe pode até mesmo se classificar com tropeço em caso de vitória da Universidade Católica do Chile sobre o Boca Juniors. O noticiário esportivo de hoje fica por aqui. Segue o Vida News.
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6: 11:44.

0: O governo de Minas sancionou uma lei que amplia o censo estadual da pessoa com deficiência para incluir dados específicos sobre pessoas com transtorno do espectro autista, TEA. Detalhes com Rony Barroso.
1: A medida foi publicada no dia 23 de maio no Diário Oficial do Estado e altera a Lei número 13.641 de 2000. Com a mudança, o levantamento passará a contar também com coleta de informações pela internet de forma voluntária, realizada pela própria pessoa com autismo ou por responsáveis legais. O objetivo é reunir dados mais precisos sobre a população com TEA em Minas Gerais. Segundo o texto, um formulário eletrônico deverá conter informações pessoais e documentos que comprovem o diagnóstico. Entre os documentos aceitos estão laudo médico com identificação do profissional responsável, a carteira de identificação da pessoa com transtorno do espectro autista ou documento oficial que indique expressamente a condição. A nova legislação entrou em vigor na data da publicação. A expectativa do governo é que a atualização do censo contribua para a formulação de políticas públicas voltadas à inclusão, atendimento e assistência às pessoas com deficiência e à população com autismo no estado.
0: 11:45. A Agência Nacional de Vigilância Sanitária, Anvisa, publicou recentemente o registro de um novo medicamento para tratamento de asma e rinossinusite crônica com pólipos nasais grave. Ouça na reportagem.
2: O medicamento é indicado para pacientes com inflamação do tipo 2, um processo inflamatório associado a formas mais graves dessas doenças. A médica otorrinolaringologista, Elisama Baixi, explica que a medicação injetável tem ultra longa ação, que ajuda no controle da doença ao longo do tempo.
3: É um imunobiológico que atua diretamente na causa da inflamação da asma e da rinossinusite crônica com pólipo nasal. Ele foi desenvolvido para ter uma ação ultra longa, o que significa redução na frequência das aplicações, trazendo mais comodidade para o paciente. A sua aplicação, ela acontece de forma subcutânea, uma aplicação a cada 6 meses.
2: Estudos clínicos apontaram redução das crises de asma, além da melhora de sintomas em pacientes com rinossinusite crônica. A médica Elisama Baixi destaca os benefícios.
3: Com menos crises de asma, o paciente passa a respirar melhor, consegue dormir melhor e retomar atividades do dia a dia com mais normalidade. Outro benefício é a redução na necessidade do corticoide oral. E isso é muito importante, porque o uso frequente desses medicamentos pode causar efeitos colaterais como ganho de peso, aumento da pressão arterial, diabetes, osteoporose e maior risco de infecções.
2: No Brasil, há cerca de 20 milhões de asmáticos e muitos desses pacientes ainda não recebem tratamento adequado. A doutora Elisama Baixa faz uma orientação.
3: Se você convive com asma ou rinossinusite crônica com pólipos nasais, vale a pena conversar com o seu médico. Novas opções de tratamento podem fazer diferença na sua qualidade de vida.
2: A expectativa é que o primeiro remédio de ação semestral para tratamento da asma e da rinossinusite crônica, indicado para pacientes com idade a partir dos 12 anos, chegue ao mercado brasileiro no segundo semestre de 2026. Agência Rádio Web, produção e reportagem, Valquíria Rios.
0: 11:47. Mais de 109 mil pequenos negócios mineiros foram notificados pela Receita Federal por risco de exclusão do Simples Nacional devido a débitos tributários. Rony Barroso.
1: Conforme informações do órgão, os contribuintes têm prazo de até 90 dias para a ciência da notificação para regularizar as pendências e evitar a saída automática do regime simplificado a partir de 1º de janeiro de 2027. Em Minas Gerais, foram emitidos mais de 39 mil termos de exclusão para microempreendedores individuais, que somam R$ 96 milhões e 100 mil reais em débitos. Outros 69.400 termos foram direcionados a microempresas e empresas de pequeno porte optantes pelo Simples Nacional, com pendências que ultrapassam R$ 1 bilhão. No entendimento da analista do Sebrae Minas, Laurana Viana, a permanência no Simples Nacional é estratégica para pequenos negócios. Ela orienta que empresários com dúvidas busquem apoio especializado para regularizar a situação dentro do prazo estabelecido. A Receita Federal também informou que a ciência da notificação ocorre no momento da primeira leitura do documento eletrônico. Caso a mensagem não seja acessada,

0: A comunicação será considerada automaticamente realizada após 45 dias da disponibilização. Empresas que desejarem contestar a exclusão poderão apresentar defesa pela internet em até 20 dias úteis após a ciência do termo.
1: 11:49. Eleições 2026. Confira prazos e regras para eleitores e candidatos. Confira na reportagem.
2: Desde o início do ano, o Tribunal Superior Eleitoral, o TSE, reforçou regras que garantem igualdade entre candidatos e transparência, como o registro obrigatório de pesquisas eleitorais, limites à publicidade institucional e restrições à distribuição de benefícios públicos. Entre 5 de março e 3 de abril, ocorreu a janela partidária, quando parlamentares puderam trocar de partido sem perder o mandato. Em 4 de abril, terminou o prazo para registro de estatutos partidários, definição do domicílio eleitoral e renúncia de chefes do executivo que desejem concorrer a outros cargos. Eleitores também devem ficar atentos ao prazo para requerer o título de eleitor, transferir local de votação ou revisar cadastro eleitoral, que vai até 6 de maio. A partir de 15 de maio, pré-candidatos podem iniciar a arrecadação prévia de recursos, sempre respeitando as regras sobre propaganda eleitoral. Entre 20 de julho e 5 de agosto, os partidos realizam convenções para a escolha de candidatos e o registro oficial das candidaturas vai até 15 de agosto. A propaganda eleitoral começa em 16 de agosto, com horário gratuito em rádio e TV, entre 28 de agosto e 1º de outubro. No dia da eleição, 4 de outubro, as urnas estarão abertas das 8 horas da manhã às 5 horas da tarde, horário de Brasília. Para quem não votar, é importante justificar a ausência dentro do prazo, que vai até 3 de dezembro para o primeiro turno e até 6 de janeiro de 2027 para o segundo. A diplomação dos eleitos ocorre até 18 de dezembro e a posse do presidente será em 5 de janeiro do próximo ano, com os governadores assumindo em 6 de janeiro. Reportagem Marquesan Araújo.
1: 11:51. Minas Gerais encerrou 2025 com mais de 83 mil afastamentos por transtornos mentais e comportamentais, ficando atrás apenas de São Paulo. Rony Barroso.
0: O dado ganha ainda mais peso com a entrada em vigor da atualização da NR1 em maio deste ano, que passa a exigir das empresas o gerenciamento formal de riscos psicossociais. A norma obriga as organizações a identificar, avaliar e incluir fatores como estresse crônico, assédio, sobrecarga e pressão por resultados no Programa de Gerenciamento de Riscos, o PGR. Com o PGR obrigatório, a ausência de documentação sobre riscos psicossociais passa a ser interpretada como indício de falha na gestão do ambiente de trabalho. O novo marco regulatório também tem implicações jurídicas diretas. Decisões recentes da Justiça do Trabalho têm reconhecido o burnout como doença ocupacional e responsabilizado empresas com indenizações e pensionamentos vitalícios. Com 83.321 afastamentos, Minas Gerais concentrou mais de 15% do total nacional. Um dado adicional chama a atenção: 63,46% desses benefícios foram concedidos a mulheres, o que aponta para um recorte estrutural que exige resposta, além de campanhas de conscientização.
1: 11:52. Cadastro de agressores pode conter violência até o feminicídio. Confira a seguir.
3: A medida deve reunir em um banco de dados informações como o nome do agressor, documentos pessoais, fotografia, impressões digitais e endereço de condenados por violência contra as mulheres, que poderá ser acessado por forças de segurança de todo o país. Isabela Samarco, advogada especialista em direito das mulheres e liderança jurídica nacional do projeto Justiceiras, explica a efetividade da proposta.
4: Porque permite a integração entre o Poder Judiciário, o Ministério Público, a polícia e os demais órgãos da rede de proteção. Muitas vezes o agressor cometeu um crime em outro estado, em outra cidade, e antes eles não conseguiam integrar o sistema e saber se ele tinha um grande potencial de periculosidade, de reincidência, né? E essas informações nem sempre são facilmente acessadas. Agora, com esse sistema integrado, as autoridades podem identificar situações de risco com mais rapidez e adotar as medidas protetivas mais adequadas.
3: A advogada explica ainda que o cadastro pode contribuir para a redução da escalada de violência até o feminicídio, além do monitoramento de casos e redução da reincidência. Mas reforça que equilibrar a proteção das vítimas com as garantias constitucionais será um desafio.
4: Eles têm que observar muito o devido processo legal, a presunção de inocência e a proteção de dados

0: pessoais, princípios previstos na Constituição e na LGPD, que é a Lei Geral de Proteção de Dados. Porque se esses dados vazarem de alguma maneira, se não tiver uma segurança muito rígida em cima desses dados, eles podem ser usados indevidamente. Agora, se ele for estruturado de uma forma responsável, ele não vai violar direitos e vai ser sim um instrumento legítimo de proteção e prevenção da violência.
1: Serão incluídos no Cadastro Nacional de Agressores os condenados com trânsito em julgado, quando não há mais possibilidade de recurso, pelos crimes de feminicídio, estupro, inclusive de vulnerável, assédio sexual e importunação sexual, lesão corporal, perseguição, violência psicológica, violação sexual mediante fraude e registro não autorizado da intimidade sexual. Produção e reportagem, Cassie Balog.
2: 11:55. 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O Vida News volta amanhã, a partir das 11:00 da manhã.
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0: ai de mim se não anunciar o Evangelho. Primeira carta de Paulo aos Coríntios, capítulo 9, versículo 16. Celebremos jubilosos 40 anos da nossa Diocese de Guanhães. Rezemos com nosso bispo diocesano, Dom Otacílio Ferreira de Lacerda.
1: Amor oblativo. Pois o Filho do Homem não veio para ser servido, mas para servir e dar a sua vida em resgate de muitos. Passagem do Evangelho de São Marcos, capítulo 10, versículos 32 ao 45. Peregrinamos rumo à eternidade. Haja vista que não temos aqui moradas eternas. Reflitamos sobre o convite que Deus nos faz para a autêntica fidelidade a Ele, que implica em ter na vida sempre a atitude de serviço e amor oblativo, como Jesus viveu e nos fala nesta passagem. Quando Tiago e João pediram para se assentar um à direita e o outro à esquerda no reino da glória. A resposta de Jesus ao pedido foi uma admoestação também aos 10, que ficaram indignados com os dois. Sabeis que aqueles que vemos governar as nações as dominam, e os seus grandes as tiranizam. Entre vós não será assim. Ao contrário, aquele que dentre vós quiser ser grande, seja o vosso servidor. E aquele que quiser ser o primeiro dentre vós, seja o servo de todos, pois o Filho do Homem não veio para ser servido, mas para servir e dar a sua vida em resgate de muitos. O discípulo missionário do Senhor, ao beber do cálice sagrado, ao ser batizado com o batismo do Senhor no Espírito, tem que estar sempre pronto a dar a sua vida como mestre, numa fidelidade incondicional, em atitudes de serviço e amor oblativo. Mas em que consiste o amor oblativo? É o amor puro e verdadeiro, doação, entrega, serviço, compromisso, vivendo.

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4: Meio-dia e 7. 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

0: 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Meio-dia e 55. 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
3: Ei, 27 de maio, tô na área, gente boa, e pronto pra tocar o que você quiser.
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3: Todos os ritmos liberados e a gente vai se divertir bastante nessa quarta-feira, onde o seu pedido musical poderá ser feito pelo WhatsApp ou telefone 3421-2056. Onde você estiver aí ligado comigo na frequência 91.5 MHz para as 20 cidades da nossa região, ou mais cidades, né? Afinal de contas, aumentamos a nossa potência e chegamos aí, vamos mais longe para ficar bem pertinho de você. Ou pelo app, tá disponível em qualquer lugar do planeta e você pode participar também, mandar seu recado, falar onde você está, qual cidade, estado, país. Que você acompanha a programação da rádio que tá sempre com você. Seu Passa das Tardes, Fernando Araújo, tá aqui até as 3, vou tocar o que você quiser. Liga ou então chama!

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1: É, só tá no início do top. Eu vou pro primeiro intervalo e na volta tem mais música boa e informação pra você. Ó, atenção, hein? A conta da CEMIG pode ficar mais cara a partir da próxima quinta, de amanhã. Então, fique ligado, porque se você não economizar energia elétrica, vai ter que pagar a mais. Já já tem essa informação completa pra gente.
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2: Olha, foi informação do Vida News e eu falei pra você antes da no intervalo comercial que a conta da CEMIG vai ficar mais cara. A Agência Nacional de Energia Elétrica confirmou a autorização para reajuste tarifário anual de 2026 da CEMIG após deliberação realizada. E aí a conta vai ficar mais cara na maioria das cidades mineiras a partir de amanhã, 28 de maio. O Rony Barroso traz mais informações.
3: Para os consumidores residenciais, a conta de luz deve ficar 5,21% mais cara. Já para quem usa alta tensão, como as indústrias, o aumento é de 9,43%. O efeito médio para os consumidores é de 6,5%. O reajuste tarifário foi impactado pelos custos com transmissão e aquisição de energia, além do pagamento dos componentes financeiros referentes ao ciclo tarifário vigente e ao ano anterior. A CEMIG está presente em 774 municípios e atende a cerca de 9 milhões

800 mil unidades consumidoras no estado de Minas Gerais. A Federação das Indústrias do Estado de Minas Gerais, a FIENG, emitiu nota manifestando preocupação com o reajuste tarifário anual aprovado pela ANEEL para os consumidores atendidos pela CEMIG. Na avaliação da entidade, o impacto é ainda mais preocupante para o setor industrial diante do aumento de 9,43% nas tarifas de alta tensão. O presidente da CEMIG, Alexandre Ramos, afirmou que a estatal iniciará uma série de ações para reduzir a tarifa de energia em Minas Gerais e mitigar o impacto do reajuste anual. Entre as medidas, está em análise uma redução do ICMS cobrado pelo governo do estado na conta de luz. Além do imposto estadual, a conta de energia contém a cobrança do PIS/COFINS federais e CIP municipal.

0: Esse é o Kevin Adriano, acompanhante de luxo na tarde da Vida Nova FM, onde eu tenho a Ione ligadona comigo lá em Sabinópolis, mandando alô aí pro amor da vida dela, que é o Natanael. Vamos de música!
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0: Tiago York, coisa linda!

0: Corações Egoístas, tem muitos por aí, né? E virou música nas vozes de Leandro e Romário, com participação do Ícaro e do Gilmar. Também rolou o Zigmari com Hansen Wikwila e o Thiago Iocchi com Coisa Linda, que foi sugestão musical vinda pelo WhatsApp Vida Nova 34212056, que é o que você pode fazer durante o intervalo. E na volta, eu toco o que você me pedir aqui.
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0: 1:29.
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0: 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O que é uma densitometria óssea? 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É a doença mais frequente associada com envelhecimento, especialmente em mulheres, podendo acelerar no período de pré e pós-menopausa. Caracteriza-se pela diminuição da quantidade e desestruturação óssea, ficando com ossos finos ou ocos, o que leva a um estado de fragilidade extrema, podendo ocorrer fraturas. 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Quando diagnosticada precocemente e tratada de maneira adequada, diminui a intensidade da perda óssea e reduz significativamente a possibilidade de fraturas e sequelas. 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

0: Roma. Oi, Andresa, que bom que você tá comigo aí do outro lado do rádio, deixa me ver onde ela tá, na Pio Pegueira, que beleza. Alô, alô, Daniel, um abraço pra você no Amazonas, em Rio Vermelho. Quem tá comigo é a Geise, deixa eu mandar um beijo aqui pra Gisele, comigo lá em Cantagalo, e também tem a Ana em São João Evangelista. E você tá onde? Manda um zap ou liga pra cá, participa comigo, vai!
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0: Ó, tem mais música boa pra gente. Aumenta o volume aí, vai!
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0: Tô feliz demais porque tenho você aqui.

mim. Essa banda me faz lembrar algo da minha adolescência. Teve um show deles aqui em 1998 no Poliesportivo de Goiás. Eu era muito fã do Copacabana Beach, mas não poderia ir porque o show tinha uma faixa etária e na época, mesmo sendo adolescente, eu não podia entrar. É, perdi o show do Copacabana porque eu não tinha idade permitida para poder entrar no show. Aí eles mandaram bem e hoje eu mato saudade dos sons dele com você aqui na programação da Vida Nova FM. E a galera que tem mais de 30, 35 aí deve com certeza lembrar desse super show do Copacabana Beach aqui em Goiânia no final dos anos 90. Bora no zap, porque tem participação por aqui do Clemilson, que pediu o som da Celine Dion, The Power of Love. Ó, romantismo na tarde pra você.

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1: Ô, gente boa! Já tem o passado e o presente se encontrando e um grande sucesso da música romântica brasileira. Vou tocar pra você.

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1: A paróquia São Miguel e Almas informa que hoje haverá missa às 18h na comunidade São Geraldo. Tem encontro das mães que oram pelos filhos às 18h30 na Igreja Matriz e missa às 19h na comunidade Coqueiros.
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1: 1:54.
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5: 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Falei pra você que o passado e o presente iriam se juntar, né? Por quê? Porque lá em 2001, Marlon e Michael lançaram Por Te Amar Assim. E foi aí a música que fez com que eles ficassem mundialmente conhecidos. Agora, em 2026, o Hugo e o Guilherme regravaram. Chamaram Marlon e Michael e a nova versão dessa música ficou dessa forma. E eu convido você a aumentar o volume e conferir na tarde mais top do planeta, aqui na Vida Nova FM.

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2: Tira o celular do bolso, desbloqueia. Conto com tanto faz com a biometria, com reconhecimento facial, com a sua senha, mas é o que eu preciso de você no 3421-2056 pra me falar qual vai ser a próxima música que nós vamos ouvir depois do intervalo. Aumenta o som e escuta a sequência.
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0: gostando do Skank Resposta, coloca pra mim lá no zap número 1. Se foi o Ed Sheeran, Sub The Fire, coloca número 2. Ou se é Israel Rodolfo, Não Mais Quase, você vai digitar o 3. Mas vai lá no zap durante o intervalo, chama aí pra mim no 3421-2056 e dê o seu palpite. Na volta, eu divulgo o resultado. A música que mais recebeu votos vai ser a que nós vamos ouvir inteiraça na segunda hora do Top. Conto com você.
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7: E aí, foi muito legal ter tido a sua participação durante o intervalo. Será que foi o Skank, a música escolhida pela maioria da galera? Ou o Ed Sheeran com Simplify? Essa foi a segunda opção, né? Também tivemos aí o Israel Rodolfo com Não Mais Fase como a terceira opção musical pra você. Agora, nós vamos conferir o resultado. Valeu a cada um que foi lá durante o intervalo, mandou o seu recado. Eu espero que a música que você tenha escolhido tenha sido a que foi a campeã. Se não, amanhã tem mais, hein? Aumenta o som e curta.
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0: musical pra você, viu? Ana Castela e o Pedro Sampaio, Agora ou Nunca. Teve Skank Música campeã do Melhor de Três de hoje com resposta 2:16.
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0: Bora de pedido musical por aqui. O Cleiton, junto com a galera que tá aí nas obras de Goiás, na construção civil, resolveu recordar o som de Dire Less. Voyage, voyage.

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3: 12h25. Eu vou atender a Vera Lúcia, que tá no cerro, mandando alô pros atleticanos e pro irmão Rafael. Tem um detalhe bobo com a Simone Mendes.

0: Black com Never Gonna Be Alone. Também rolou aqui o som do Projota Bem Brasil e a Simone Mendes com Detalhe Bobo. Olha, o telefone tocou por aqui. Oi!
1: Oi!
0: Tudo bem?
1: Tudo bem.
0: Com quem eu falo?
1: Com a Valdineia.
0: Valdineia, que tá onde, Valdineia?
1: Eu tô no Aldo Pereira.
0: E aí, Val, vai ouvir qual música aí do Aldo Pereira, hein?
1: Eu queria ouvir Asas.
0: Manda pra alguém?
1: Queria mandar pro meu marido, Júlio Pereira, pra Lúcia Lúcia Cristina, pra minha vida Reia.
0: Sim.
1: Vamos três novos. Eu
0: tô
1: todos vocês da rádio.
0: Obrigado.
1: Todos os ouvintes.
0: Ok, ó, um prazer falar contigo. Aumenta o som, vamos voar nessas asas aí ao som do Pixote. E continua ligada na Vida Nova, porque aqui estamos sempre com você. Tchau, Val!
1: Tchau, com Deus!
0: Amém!

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0: 2h43. 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O próximo som que nós vamos curtir juntos é este. Chegadinha.

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0: E a hora de informação, e ó, empresários buscam aí no Senado prolongar o período de transição de 14 meses para a nova jornada de 40 horas semanais. A proposta na PEC que visa acabar com a escala 6x1. Mais informações, ouça na matéria.
1: A PEC deve ser votada na Câmara ainda nesta semana e prevê a redução gradual da carga semanal de 44 para 40 horas, além da adoção da escala 5x2 sem a redução de salários. Empresários se reuniram com o presidente do Senado, Davi Alcolumbre, para pedir que a discussão seja feita aprofundadamente e, se possível, adiada para depois das eleições. Na reunião com Alcolumbre, empresários defenderam uma transição maior para a adaptação das empresas às novas regras trabalhistas. O setor produtivo pede um prazo de até 4 anos para a redução completa da jornada. O presidente da Confederação Nacional da Indústria, Ricardo Alban, criticou a velocidade da tramitação da proposta e alertou para impactos econômicos.
2: Possam ter esse equilíbrio, essa maturidade, para que nós possamos discutir um assunto tão importante, tão crível, com a devida responsabilidade, sem a influência de motivações eleitorais, para que o Brasil, mais uma vez, não tenha um custo com medidas tomadas de forma intempestiva. E é isso que nós estamos construindo de formas propositivas.
1: Apesar da pressão do empresariado, o presidente da Câmara, Hugo Mota, confirmou que a intenção é concluir a votação nesta semana.
3: Até quinta-feira nós queremos votar em plenário.
4: Olha, o texto ele pode ser mudado e alterado até o último momento antes da votação. Então eu penso que a proposta apresentada ontem ela deve ser debatida e discutida até o momento que de fato a comissão especial irá aprovar o texto. Eu tenho muita confiança no trabalho do relator.
1: O relatório apresentado na Câmara prevê a redução para 42 horas semanais, 60 dias após a promulgação da PEC. E depois de 14 meses, a queda para 40 horas semanais. Agência Rádio Web de Brasília, Yuri Hudson.
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0: Alex Auer, onde Nelly, Jorge Matheus com Matheus e Cauã Gaivota fecham o top de hoje. Vamos fazer um trato de amanhã, 1 da tarde, quando eu disser boa tarde aqui, você já vai pegar o telefone ou mandar um zap pra mim e dar o seu palpite musical pra gente ouvir muita música boa com a programação feita por você aqui através da nossa comunicação diária na Vida Nova FM, a rádio que tá sempre com você. Continue comigo, tá bom? Ou melhor, porque eu vou continuar na Vida Nova FM e você também pode fazer o mesmo, porque vem a consagração, vem o Top Hits, 4 da tarde tem música, modão com Cid Maio, Parada Sertaneja e você colado aí do outro lado do rádio ou pelo app disponível para Android e iOS. Vou na pé, tchau, tchau.
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0: Louvado seja nosso Senhor Jesus Cristo.
1: Para sempre seja louvado.
0: Salve Maria.
1: Salve Maria.
0: Bem-vindos, queridos irmãos e irmãs, aqui no Santuário da Mãe Aparecida, neste horário das 15 horas, quando o coração do Brasil se volta para a Mãe Aparecida. Porque aqui no Santuário Nacional nós iniciamos esta oração que vai percorrendo as ondas do rádio através da Rádio Aparecida, chegando a muitos lares, através da Rede Aparecida de rádio. Algumas dessas emissoras, que são um total de 65 neste momento, eu cito agora: Rádio Diocesana de Campanha, Minas Gerais; Rádio Tambaú, de Tambaú, São Paulo; Rádio Aranhas, de Capelinha, Minas Gerais; Rádio Tocantins, de Porto Nacional, Tocantins; Rádio Vale FM, de Pameri, Goiás; Rádio Regional de Cícero Dantas; Rádio Bom Jesus, de Bom Jesus da Lapa, Bahia; Rádio Catedral de Juiz de Fora; Rádio Educadora de Coronel Fabriciano; também Rádio Vida Nova, de Guanhães, Minas Gerais; e Rádio Regional Esperança, de Lins, São Paulo. Dentre várias emissoras, essas estão transmitindo conosco neste momento e vivenciando essa experiência bonita de renovar a nossa consagração. Queremos chegar a você, meu querido, minha querida, que nos acompanha pelas emissoras da rádio, e você que está aqui no Santuário Nacional. A graça de Deus seja permanente em nós. Pedimos a Maria, a nossa Mãe Santíssima, Senhora Aparecida, que nos conserve, nos preserve e nos cuide para Deus. Em nome do Pai, do Filho e do Espírito Santo.
1: Amém.
0: O anjo do Senhor anunciou a Maria,
1: e ela concebeu do Espírito Santo.
0: Ave Maria, cheia de graça, o Senhor é convosco. Bendita sois vós entre as mulheres, e bendito é o fruto do vosso ventre, Jesus.
1: Santa Maria, Mãe de Deus, rogai por nós, pecadores, agora e na hora de nossa morte. Amém.
0: Eis aqui a serva do Senhor.
1: Faça-se em mim segundo a vossa palavra.
0: E o Verbo se fez carne
1: e habitou entre nós.
0: Rogai por nós, Santa Mãe de Deus,
1: para que sejamos dignos das promessas de Cristo.
0: Oremos. Infundi, Senhor, vos rogamos, a vossa graça em nossos corações, para que nós, que conhecemos pela anunciação do anjo a encarnação de Jesus Cristo, vosso Filho, por sua paixão e morte na cruz, cheguemos à glória da ressurreição, pelo mesmo Cristo nosso Senhor. Amém. Podemos nos assentar um instante e fazermos a nossa meditação nesse dia. Quando nós falamos ou quando nós rezamos a consagração, nós estamos afirmando aquilo que já no batismo aconteceu uma vez por todas, que é a nossa preservação.

as setas, as indicações de como vivermos nele, por ele e para ele. Às vezes nós podemos ter muitos costumes, né? Muitas práticas, frutos de costumes que são de realidades muito particulares. Para aquela situação, para aquela pessoa serviu, mas não é pacote para todo mundo. O que vai determinar o que Deus quer de você é a sua proximidade com a palavra. Porque através da palavra dele, ele vai orientando, vai despertando na sua mente, no seu pensamento, vai despertando a sua intuição para qual direção seguir, quais decisões tomar, como fazer e tocar a própria vida. Deus não vai mandar de fora alguém te dar um recado, ele vai trabalhar com seu próprio ser, sua própria inteligência, sua intuição. Ele vai usar das faculdades que ele já te deu como presente, né? Às vezes tem gente que faz igual um filho, uma filha de pais ricos que tem uma conta bancária de todo tamanho e fica mendigando na porta dos outros. Busca o tesouro que já te deixou no dia do seu batismo pelo Espírito Santo. Aposte-se desse tesouro mergulhando na palavra de Jesus, que afinal de contas não é assim brincadeira, é compromisso. E hoje nós temos um texto belíssimo da liturgia, que é a primeira carta de São Pedro, no capítulo 1, versículos 18 a 25, que São Pedro vai nos falar o valor, destacar o valor do sacrifício de Jesus. Ele chega a dizer assim, ó, vocês foram libertados da vida mortal, fútil, não por ouro nem prata, mas pelo sangue precioso de Cristo. O sangue precioso de Jesus é a encarnação total do Verbo. Não só a morte na cruz, mas a encarnação, toda a encarnação. O fazer-se um conosco, o querer vivenciar a nossa vida, passar pelo que nós passamos, alegrias, tristezas, dores, frustrações. Tudo isso, o Verbo de Deus em Jesus, por misericórdia, passou para nos mostrar que a gente pode passar em fraterna convivência com o Pai. O preço do sangue de nosso Senhor Jesus Cristo, ele não pode ser comparado com bens materiais. Muitas vezes as pessoas confundem estar sendo abençoado por Deus por estar cheio de coisas materiais. Não. Não é sinal de bênção você ter coisas. É sinal de bênção você ser presença de harmonia. Que adianta você morar num castelo riquíssimo, mas está todo fechado por medo? O que adianta você ter títulos e mais títulos, mas não conseguir conversar com as pessoas no respeito à dignidade delas, ter nariz empinado? Que vale seu título? Vale nada. Outro aspecto que São Paulo vai nos dizer é o amor fraterno genuíno. Querer o bem dos outros. Que adianta você estar cheio da grana e sempre egoísta? É só para mim, só tramo para ganhar mais, puxo o tapete dos outros, armo ciladas. Não, fraterno. Cada conquista que nós temos, se compartilhamos com aqueles que estão próximos, se cada um de nós faz isso, essa onda de fraternidade cresce. Agora as pessoas parecem ter medo de conquista, né? Inclusive hoje em dia tem um bando de gente aí que fala de bem-estar, de não sei o quê. Olha, quando você tiver um plano na sua vida, não conte pra ninguém, porque não sei o quê. Nós cristãos compartilhamos sim, reza para mim que eu estou precisando fazer uma prova, reza para mim que eu quero comprar uma casa, reza para mim que eu estou passando uma enfermidade. Nós cristãos compartilhamos, mas a onda hoje não conta para ninguém não. Egoísta, fechado, só para si, né? Fraternidade. A palavra de Jesus, ela permanece em nós. Por isso, São Pedro vai nos dizer, faça diariamente um exercício de praticar o amor sem fingimento. Escolha cada dia. Vou praticar o amor na vida de alguém sem fingimento. Vou fazer algum gesto, alguma coisa

0: demonstre que eu quero o bem dessa pessoa. E focar nessa estabilidade que o mundo material muitas vezes quer nos fazer crer que é onde teremos felicidade, mas não é. Peçamos essa graça a Deus, peçamos a bênção da água e renovemos a nossa consagração. Deus eterno e todo-poderoso, quisestes que pela água, fonte de vida e princípio de purificação, as nossas almas fossem purificadas e recebessem o prêmio da vida eterna. Abençoai esta água para que nos proteja e renovai em nós a fonte de vida de vossa graça, a fim de que nos livres de todos os males e possamos nos aproximar de vós com o coração puro e receber a vossa salvação. Que esta água, ao ser aspergida, recorde-nos a água do nosso batismo como fonte que jorra para a vida eterna, por Cristo nosso Senhor.
1: Amém. Amém.
0: E agora você que está aqui no santuário, na igreja, na capela São José, te convido a estender as suas mãos para a pequenina imagem de Nossa Senhora Aparecida. Você que está em casa, coloque a mão no seu coração e reze conosco a consagração. Ó Maria Santíssima, pelos méritos de nosso Senhor Jesus Cristo, em vossa querida imagem de Aparecida, espalhais inúmeros benefícios sobre todo o Brasil. Eu, embora indigno de pertencer ao número de vossos filhos e filhas, mas cheio do desejo de participar dos benefícios de vossa misericórdia, prostrado a vossos pés, consagro-vos o meu entendimento, para que sempre pense no amor que mereceis. Consagro-vos a minha língua, para que sempre vos louve e propague a vossa devoção. Consagro-vos o meu coração, para que depois de Deus vos ame sobre todas as coisas. Recebei-me, ó Rainha incomparável, vós que o Cristo crucificado deu-nos por mãe, no ditoso número de vossos filhos e filhas. Acolhei-me debaixo de vossa proteção. Socorrei-me em todas as minhas necessidades espirituais e temporais, sobretudo na hora de minha morte. Abençoai-me, ó celestial cooperadora, e com vossa poderosa intercessão, fortalecei-me em minha fraqueza, a fim de que, servindo-vos fielmente nesta vida, possa louvar-vos, amar-vos e dar-vos graças no céu por toda a eternidade. Assim seja. Estendendo as nossas mãos, saudemos a Mãe Aparecida.

0: Por intercessão de Nossa Senhora da Conceição Aparecida, Rainha e Padroeira do Brasil, desça sobre vós a bênção de Deus Todo-Poderoso, Pai, Filho e Espírito Santo.
1: Amém. Amém.
0: Que o Senhor abençoe Edberto e Eliana, celebrando 50 anos de matrimônio, e pela libertação de Rodrigo Araújo, pedimos: ó Maria concebida sem pecado,
1: rogai por nós que recorremos a vós.
0: Uma boa e abençoada tarde. Ide em paz e o Senhor vos acompanhe.
1: Graças a Deus.

0: ai de mim se não anunciar o Evangelho. Primeira carta de Paulo aos Coríntios, capítulo 9, versículo 16. 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
1: Ó Mãe, nós te pedimos. A vossa proteção recorremos, Santa Mãe de Deus. Não desprezeis as nossas súplicas em nossas necessidades, mas livrai-nos sempre de todos os perigos. Ó Virgem gloriosa e bendita, Santa Mãe de Deus, assentada no mais alto cume das virtudes, rogai por nós. Santa Mãe de Deus, repleta do oceano dos carismas divinos, rogai por nós. Santa Mãe de Deus, abismo das graças divinas, rogai por nós. Maria, discípula mais perfeita do Senhor, rogai por nós. Maria, interlocutora do Pai em seu projeto de enviar seu Verbo para a salvação da humanidade, rogai por nós. Maria, figura de mulher livre e forte, rogai por nós. Maria, Virgem de Nazaré, com uma missão única na história da salvação, rogai por nós. Maria, que nos favorece o encontro com o Cristo, com o Pai e com o Espírito Santo, rogai por nós. Maria, presente em nossas comunidades, rogai por nós. Maria, artífice de comunhão, rogai por nós. Maria, a seguidora mais radical de Cristo, rogai por nós. Maria, Virgem pura e sem mancha do pecado original, rogai por nós. Maria, a mais bela flor da criação, rogai por nós. Mãe da fidelidade, rogai por nós. Mãe da disponibilidade, rogai por nós. Mãe da Igreja missionária, rogai por nós. Mãe servidora, rogai por nós. Mãe da alegria, rogai por nós. Mãe da esperança, rogai por nós. Mãe da humildade, rogai por nós. Mãe da solidariedade, rogai por nós. Mãe que fortalece os vínculos fraternos entre todos nós, rogai por nós. Mãe boa pastora, rogai por nós. Mãe do amor pelos últimos, rogai por nós. Mãe de todos nós, presente ao pé da cruz, rogai por nós. Mãe da paciência, rogai por nós. Mãe lutadora, rogai por nós. Mãe do perpétuo socorro, rogai por nós.
0: Alegrai-vos sempre, orai sem cessar. 1 Tessalonicenses capítulo 5, versículos do 16 ao 17. 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
4: 3:37.
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0: 3:48.
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9: 3:54.
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0: 3:58.
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5: Legal demais, você em nossa companhia. Ótima tarde pra você, na sintonia da 91,5. Bom demais, hein? Vem comigo, liga ou chama 3421-2056.

0: Bom demais, hein? Ter você, quartou, 27 de maio, tamo junto, né? Chama aí 3421-2056, pode pedir sua música, mandar pra quem você quiser. Tá na sintonia, tá de bem com a vida. Essa é a Vida Nova FM, sempre com você. Que bom, hein? 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Fique à vontade em nossa programação. Pode chamar, pode pedir, manda pra quem você quiser. Traia Véia, a primeira de hoje, o lugar mais triste do mundo.
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Bom demais você por aqui, curtindo aí o nosso Parada Sertaneja. Que maravilha, né? Tivemos Henrique Gabriel, Pista de Avião. 91,5 sempre com você. Chama aí 3421-2056, peça sua música, manda pra quem você quiser. De Brito e Samuel chegando, Romance Rosa.

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Tá aí você com a gente curtindo nosso Parada Sertaneja. E a próxima música, né? Nosso ouvinte Vera Lúcia, Zona Rural do Cerro, tá na sintonia, a fim de curtir. Tá mandando pro seu irmão Rafael, pra todos os atleticanos, todos os ouvintes. Hoje tem o galão, hein? Abraço pra você, Vera Lúcia. Tudo de bom, hein? Sérgio Silva, Amando Sozinho.

Vida Nova, Mato Grosso e Matias e Daniel, 24 horas de amor. Marília Mendonça chegando. Cuida bem dela, música linda, hein? 4h27, hora certa, Pimenta Resfriadores.

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você com a gente curtindo aí o Parada Sertaneja, chama aí 3421-2056, é bom demais. 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

0: Pastor Paróquia São Miguel e Almas informa que hoje, quarta-feira, haverá missa às 6 horas da noite na comunidade São Geraldo. Encontro das mães que oram pelos filhos às 6:30 da noite na Igreja Matriz. E missa às 7 da noite na comunidade Coqueiros. Oi, boa tarde.
1: Oi, Sidima, boa tarde, Adelaide. Quero ouvir a música Amor Distante e oferecer para todas as minhas irmãs e irmãs na Fazenda do Quartel, a Júlia Malta, Zenília, Elizabeth, Pedro, o Senna no Sítio Alegre, Madalena e Salvador lá na Fazenda do Quartel, para vocês aí na rádio, para todos que gostar da música, tiver na sintonia da Rádio Vida Nova FM Parada Sertaneja.
0: Beleza.
1: Muito obrigada, fica com Deus, excelente tarde pra você. Tchau,
0: valeu,
1: tchau.
0: Valeu, Adelaide, tchau, tchau.

0: Beijo, Marília Cecília e Rodolfo, na Vida Nova, hein? Bacana demais. 4h45. Tamo junto aqui no Parada Sertaneja, no oferecimento da Pimenta Resfriadores. 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Um abraço pra turma lá, tá? 33997052978. Alessandro, City Itabaraty. Fala comigo, Alessandro.
1: Ô, Cinema Pedro, já não fez o conhece? Tô beleza. Falando pro Kiko, boy.
0: Beleza, chicote de luz.
1: Só pedir pra conhecer um finalizão. O Zé Alberto.
0: Zé Alberto.
1: A Kelin.
0: Mais alguém?
1: A Sofia.
0: Sofia.
1: O Zé Boas. O Ronaldinho.
0: Ronaldinho, mais alguém?
1: O Zé Rodoviário.
0: Ronaldo Rodoviária.
1: O Vice Bicudo.
0: Beleza.
1: Luz.
0: O Hudson.
1: O Paulinho.
0: E mais alguém?
1: Pra você.
0: Valeu, obrigado.
1: Pra cada roça, pro Rony.
0: Ok.
1: Todo mundo, Stefano.
0: Beleza, valeu.

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5: Legal, você no Parada Sertaneja, curtindo a nossa programação. 4 horas 54 minutos. Tamo junto aqui no Parada, hein? Sumarita em Belo Horizonte, curtindo a 91 e participando. Fala comigo!
6: Boa tarde, Sidmar. Tudo bem com você?
5: Tudo bem
6: com o pessoal da rádio, sua família?
5: Ótimo.
6: Tá tudo bem?
5: Maravilha, graças a Deus.
6: Sidmar, toca pra mim Chico Rei do Paraná, Canarinho Prisioneiro. Ofereço pra Ana Maria, pra sua mãe Alica, pra Geraldo, todo o pessoal do Recutinga, ofereço para todos os seus ouvintes, ofereço para todo o pessoal da rádio, para você, sua família. Um grande abraço a todos.
5: Valeu, abraço, obrigado, hein?

0: alegria, que emoção estar nessa festa maravilhosa. Boa noite! Boa noite, Paraná!
1: Boa noite, Chico Rei! Boa noite, gente!
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2: Daí você no Parada Sertaneja 5:08. Bom demais. Alô, alô, Rosineia Pereira em Sabinópolis. Tá curtindo a Vida Nova? Participando aqui através do nosso WhatsApp a fim de curtir Lobos com Rádio Alexandro. Essa é linda, hein?

0: Bosco e Vinícius da Vida Nova, hein, Gustavo Lima, 25 horas. Pois é, alô, Janine, gente boa demais, corredor barra pesada, lá da Ultimóveis, é pra você que ela existe. Fala comigo, meu amigo!
1: Ô, Lucimar, gente boa, manda uma música pra mim e o Jean aí.
0: Beleza.
1: Escuta aqui, hein?
0: Tranquilo, chegando o Serafim, seus filhos, Sérgio

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3: Daí você com a gente, curtindo Parada Sertaneja, 5h24, maravilha, né? Você em nossa companhia. E atenção, a paróquia São Miguel e Almas informa que hoje, quarta-feira, haverá missa às 6 horas, na comunidade São Geraldo, encontro das mães que oram pelos filhos às 6h30 da noite. E missa às 7 da noite, na Comunidade Coqueiros, encontro das mães que oram pelos filhos às 6h30 na Igreja Matriz. Abraço aí pra Silvana, tá curtindo a Vida Nova FM, a fim de ouvir a próxima música, tá mandando aí pra toda a sua família, todos que gostarem. Chegando Gaivota, Jorge Matheus, Matheus e Cauã na 91,5. Abraçar também o Vicente Matheus, bairro Alvorada. Gente boa demais, tá aí, já fez sua caminhadinha. Tá curtindo Parada, maravilha, né? Valeu, Vicente, abraço, irmão, tudo de bom, hein? 5 horas, 25 minutos.

0: Na Vida Nova, sempre com você. Tivemos aí, né, Thalita e Elisa, Traia Véia, Tráfego Pago, música bacana, né? 5:31, aí o nosso Parada Sertaneja, a galera participando. Fala comigo, Zé Roberto.
1: Boa tarde, como é que você tá, Silvio?
0: Bom
1: tudo
0: demais,
1: bem? Família,
0: bom.
1: Tudo beleza?
0: Graças a Deus. Silvio,
1: passa uma moda boa pra mim, fazendo favor.
0: Ô, meu amigo, demais.
1: Eu quero a música do Pituco, vou oferecer uma Aparecida, o Adriano, o Lessandro, o Geraldo, o Ziel, Dona Luzia, Marlene, para todos mais meus amigos, para Mirição, para Sofia, que é Linha, o Geraldo da Rodoviária, para o Pitingó, amigo de Geraldo, gente boa demais, para o Paulinho lá do Cruzeiro do Aricanga, é, gente boa também, viu, Cid?
0: Demais.
1: E para todos mais. Aquele abraço, tudo de bom pra você. Você tem uma boa tarde.
0: Pra você também.
1: E pro Ronaldinho, o homem da cachaça de abacaxi, que sempre promete, só não traz. Uma hora Deus ajuda, ele que traz. Beleza, Sidmar?
0: Quem sabe o dia? Pitoco, Teodoro e Sampaio.

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0: Nossa. Tá aí você na Vida Nova curtindo Parada, agora 5h42, no oferecimento da Pimenta Resfriadores. Oi, boa tarde.
1: Boa tarde, demais, Sirleia, beleza? Beleza. Toca pra mim. Milionário José Rico, sonho de um caminhoneiro, vou oferecer pro Saulo, pra todos meus familiares aqui em Goiânia, pra Geraldinha, Dona Lica, pra Maria e família na Jacutinga, Delica do Bernardinho e família, pro Leandro e família na Jacutinga, pro Das Neves e família, Ritinha e família, Lurdinha e família, pro Misael, Maiara, Graciane, Ederson, Manessaria, Milô, pro Ronaldinho, a esposa dele, Cachoeira das Pombas, pro Anderson, Laninho, Luzia, pro Cleidione, pra todos que estão ligadinhos no Parada Sertaneja. Tenha uma ótima tarde, que Deus abençoe você e a sua família. Tchau, tchau.
0: Valeu.

0: vida nova, sorte de alguém, Maiara e Maraíza, 5h48. Oi, boa tarde.
1: Oi, Sidna, boa tarde, tudo bem?
0: Tudo
1: sua
0: bem.
1: Sua vida fazendo quartel.
0: Gostaria
1: de ver minha amiga Thaís de Alexandre, braço aberto. Okay. Beijo pra toda a minha família fazendo quartel, pra vocês da rádio, pra todos os ouvintes.
0: Beleza, um abraço, Sidna. Um abraço. Com Deus também, obrigado.

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Em nome do Pai, e do Filho, e do Espírito Santo. Amém. O anjo do Senhor anunciou a Maria, e ela concebeu do Espírito Santo. Ave Maria, cheia de graça, o Senhor é convosco. Bendita sois vós entre as mulheres, e bendito é o fruto do vosso ventre, Jesus. Santa Maria, Mãe de Deus, rogai por nós, pecadores, agora e na hora da nossa morte. Amém. Eis aqui a escrava do Senhor. Faça-se em mim, segundo a vossa palavra. Ave Maria, cheia de graça, o Senhor é convosco. Bendita sois vós entre as mulheres, e bendito é o fruto do vosso ventre, Jesus. Santa Maria, Mãe de Deus, rogai por nós, pecadores, agora e na hora da nossa morte. Amém. E o Verbo se fez carne e habitou entre nós. Ave Maria, cheia de graça, o Senhor é convosco. Bendita sois vós entre as mulheres, e bendito é o fruto do vosso ventre, Jesus. Santa Maria, Mãe de Deus, rogai por nós, pecadores, agora e na hora da nossa morte. Amém. Rogai por nós, Santa Mãe de Deus, para que sejamos dignos das promessas de Cristo. Oremos. Infundi, Senhor, em nós a vossa graça. Nós vos pedimos, a fim de que, conhecendo pela anunciação do anjo a encarnação de Jesus Cristo, vosso Filho, cheguemos pela sua paixão e morte na cruz à glória da ressurreição. Por Cristo nosso Senhor. Amém.

0: Ai de mim se não anunciar o Evangelho. Primeira carta de Paulo aos Coríntios, capítulo 9, versículo 16. Celebremos jubilosos 40 anos da nossa diocese de Guanhães. Rezemos com nosso bispo diocesano, Dom Otacílio Ferreira de Lacerda.
1: Amor oblativo. Pois o Filho do Homem não veio para ser servido, mas para servir e dar a sua vida em resgate de muitos. Passagem do Evangelho de São Marcos, capítulo 10, versículos 32 ao 45. Peregrinamos rumo à eternidade.

para a autêntica fidelidade a Ele, que implica em ter na vida sempre a atitude de serviço e amor obrativo.

sangue de Cristo, muito mais precioso que ouro e prata, aliás, incomparável a qualquer outra coisa. Primeira carta de São Pedro, capítulo 1, versículos 18 ao 25. Resgatados e redimidos pelo sangue do Redentor, a única resposta que Deus espera de nós é uma resposta de amor. O abandono de uma vida fútil, a vivência de um amor sem fingimento, amor fraterno, amor de coração e com ardor. Somente assim, como igreja que nasceu em Pentecostes, na alegre e fervorosa acolhida do Espírito Santo, seremos mais fiéis àquele que afundou, correspondendo ao projeto de amor que Deus tem para a humanidade. Vivendo o amor oblativo, buscaremos a glória do amanhã, carregando e assumindo corajosamente a cruz hoje, servindo com amor oblativo que Jesus testemunhou plenamente. Ao entregar a sua vida na cruz, seremos uma igreja alegre e tranquila. Oremos.

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0: aí você no Parada Sertaneja, 6h14, que bom você e nossa companhia. Oi, boa tarde, boa noite, né?
1: Sidimar, você faz favor de tocar uma música aí pra mim? A música do Eduardo Costa, pode ser qualquer uma.
0: Imagina.
1: Aqui é Evita, que mora no Sítio Rebelo da mesmo, no São João Evangelista.
0: Beleza.
1: Vou oferecer para Raquel, para Clóvis, para todos que gostaram da música.
0: Valeu,
1: que Deus abençoe você, sua família. Tchau,
0: amém.
1: Tchau.
0: Valeu, tchau, tchau.

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0: Sempre com você, bom demais você e nossa companhia, curtindo aí o Parada Sertaneja 6h29. 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Oi!
1: Oi, Sidmar, boa noite, aqui é a Sofia. Toca a música Sonho de Amor com Zezé de Camargo pra mim, fazendo favor. Eu quero oferecer pra Tipiricida, pro Geraldo Bicudo, pra minha mãe Miriçá, pra minha irmã Kelly e meu pai Zé Roberto.
0: Beleza!

0: Aí na Vida Nova, Zezé de Camargo e Luciano, Sonho de Amor, agora 6h34. Bacana demais você com a gente, fala comigo.
1: Oi, Gilmar, boa tarde.
0: E aí?
1: Ligadinho no seu programa aqui. Gostaria de ouvir o sucesso do Leonardo, Fonte de Desejo.
0: Ah, música boa, hein?
1: Beijo pra todos ouvindo da Vida Nova, todos vocês aí.
0: Bacana.
1: E tô ligadinho no seu programa aqui. Um abraço, beleza, hein? E o Zé Afonso Chaves.
0: Valeu, Zé Afonso.
1: Fique com Deus. Tchau, obrigado.
0: Amém, abraço.

Sempre com você, bom demais você em nossa companhia, curtindo aí o Parada Sertaneja. Alô, Prevanilda, gente da melhor qualidade, lá no Graipu, tá na sintonia aí, ó, curtindo a Vida Nova FM. Um abraço pra você, Vanilda, tudo de bom, tá? Muito obrigado aí pela audiência e participação aqui com a gente no nosso Parada Sertaneja. Miragem chegando, Marciano na Vida Nova, 6:37.

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0: Ô, Vandeci, boa tarde, boa noite, beleza?
1: Beleza, dona Lígia. Encerra
0: a programação aí, fez pra você, dos amigos, pra família, pro Wagner Júnior, pra Cláudia, Wilson Gonçalves, pra Cileia, Valdineia, a José Nicolatel, a Nechuia, Geraldo Viário, Suíro, dona Zezinalda, dona Maria, pra minha escutia, Geralda, dona Luísa Mário, Sinaíra e Gustavo. E mais todos os ouvintes que gostam da música. Fique com Deus, um abraço. Boa noite, Deus abençoe você. E pra lá, menina de Condado também.
1: Ok.
0: E com Deus, Deus abençoe, boa noite aí.
1: Laquinha do Condado, gente boa demais.
0: Laquinha.
1: Isso mesmo.

0: Bom demais, hein? Ter você em nossa companhia, curtindo aí o nosso Parada Sertaneja. Oi, última participação de hoje, oi.
1: Oi, Sidmar, beleza?
0: Beleza.
1: Tudo bem aí, né?
0: Bom demais, graças a Deus.
1: Queria tocar uma música pra mim aí.
0: Ah, qual que você quer?
1: Eduardo Costa.
0: Eduardo Costa.
1: A Carta.
0: Oh, música boa. Quem tá falando comigo? Fala comigo aí.
1: Aqui é o Jairo.
0: Ô, Jairo, um abraço pra você, meu amigo. Tudo de bom, muito obrigado pela audiência. Pintando então, Eduardo Costa, a Carta, na sequência, Ana Castela. Mamãe não deixou o seu filho ser um cowboy. Grande abraço. Amanhã eu volto, se Deus quiser, às 4 da tarde, com mais um Parada Sertaneja, no oferecimento da Pimenta Resfriadora.

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0: queda de 7,4% no número de homicídios em 2024. Luana Karen.
1: Foram 42.590 homicídios em 2024, o menor número de homicídios da série histórica iniciada em 2014.
2: Hoje, na apresentação da Voz do Brasil, eu, Mariana Jungmann e Luciano Seixas.
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2: O Amazonas vai receber investimentos superiores a 7 bilhões de reais.
0: São obras para aumentar a produção de energia, de gás natural, construção naval.
2: Somente na prospecção de gás serão gerados cerca de 14 mil empregos.
0: Os anúncios foram feitos pelo presidente Lula.
3: O Amazonas vai receber 2 bilhões e 800 milhões de reais nos próximos 5 anos para ampliar a produção de gás natural e também a frota de embarcações para transporte de combustíveis. Os recursos são da Petrobras e da Transpetro. Hoje, o gás natural de Urucu gera 65% da energia elétrica consumida em Manaus e em outros 5 municípios. Segundo a presidente da Petrobras, Magda Chambriá, os investimentos vão garantir a maior reserva de gás do país.
4: Estimamos com esse investimento um aumento de produção de 20% e uma geração de 14 mil empregos nessa região amazônica.
3: O estaleiro Bertolini vai ser o responsável pela construção de 18 barcaças. O presidente Lula destacou a importância da retomada da indústria naval brasileira.
5: Se a gente não fizer essas barcaças aqui, a gente não gera emprego, a gente não gera conhecimento tecnológico, a gente não forma bons profissionais. É a primeira vez que vocês vão produzir uma barcaça aqui e vai entrar no mar.
3: O presidente Lula também anunciou um pacote de investimentos em infraestrutura, energia, desenvolvimento regional no estado e medidas socioambientais. O valor total chega a quase 5 bilhões de reais. Na área de infraestrutura, o destaque é o avanço das obras na BR-319, que conecta Manaus a Porto Velho, em Rondônia. São mais de 380 milhões de reais em recursos do novo PAC. O ministro dos Transportes, Jorge Santoro, garantiu que toda a rodovia vai estar em obras ainda no primeiro semestre.
6: É uma rodovia em que vai fazer com que a gente coloque Manaus com acesso pavimentado ao resto da malha rodoviária nacional.
3: Para a segurança energética, o pacote de investimentos chega a 3 bilhões e 300 milhões de reais. Entre os investimentos, 785 milhões de reais serão aplicados no programa Luz para Todos, levando energia para 75 mil pessoas. O governo do Brasil também apresentou o projeto do novo terminal hidroviário Manaus Moderna, que receberá 876 milhões de reais do novo PAC. Será o maior porto hidroviário de passageiros do mundo, segundo o ministro de Portos e Aeroportos, Tomé Franca.
7: Dando dignidade para quem precisa fazer o transporte nos nossos rios, para quem precisa fazer o escoar da produção, do artesanato.
3: O presidente Lula destacou a importância dos investimentos no estado do Amazonas.
5: É preciso que tenha empresários que acreditam no Brasil, é preciso que tenha dono de estaleiros que acreditam no Brasil, e a gente vai poder falar no mundo inteiro que quem quiser construir balsa de qualidade, venha para Manaus.
3: E a cultura também vai receber recursos. A Petrobras anunciou que vai patrocinar o Festival Folclórico de Parintins, com investimento de 5 milhões de reais. De Manaus, no Amazonas, Luciana Colares de Holanda.
2: A Secretaria Nacional de Defesa do Consumidor instaurou o processo administrativo para punir plataformas de aplicativos que não estão informando a composição dos preços cobrados em seus serviços.
0: Uma portaria da Secretaria estabelece que as empresas devem informar os valores pagos pelos usuários e o quanto é repassado aos trabalhadores.
2: Duas empresas estariam descumprindo a norma, iFood e Kita, e estarão sujeitas ao pagamento de multa que pode chegar a 14 milhões de reais. Outros 7 aplicativos

0: aplicativos estão em monitoramento.
1: O ministro da Secretaria-Geral da Presidência da República, Guilherme Boulos, afirmou que o cumprimento da portaria não é opcional.
2: Essas empresas têm que oferecer transparência. Não é opcional cumprir uma portaria da Secretaria Nacional de Defesa do Consumidor. A empresa não escolhe se ela vai cumprir ou não a portaria. Cumprir essa portaria é uma obrigação das plataformas e aquelas que não cumprirem pagarão um preço com multa.
0: O consumidor que não identificar essas informações na nota fiscal pode registrar uma reclamação na plataforma consumidor.gov.br ou no PROCON da sua cidade.
1: Lei de acesso à informação, portal da transparência e agora a nova plataforma informa.br. São ferramentas para aumentar a transparência da gestão pública.
0: Elas são utilizadas como parte do trabalho da Controladoria Geral da União para a fiscalização preventiva e combativa da corrupção e das fraudes em contratos públicos.
1: Essa atuação também é integrada com outros órgãos públicos para o combate ao crime organizado.
0: Hoje a gente conversa com o ministro da CGU, Vinícius Marques de Carvalho, sobre a agenda Governo Aberto, que está em destaque essa semana. Boa noite, ministro.
3: Boa noite, Mariana. Boa noite, Luciano. Boa noite aos ouvintes da Voz Brasil.
0: Ministro, a gente está então na Semana Governo Aberto, né? E foi lançada uma plataforma informa.br, que vai entrar em operação agora em junho. Como é que vai funcionar?

0: informação que ela quer, a pergunta que ela quer. Se essa informação ela já está publicada em algum site do governo federal, em algum portal público de informações, ela vai ser direcionada diretamente para a informação, ou seja, nós vamos entregar a informação direto para ela. Se essa informação não está publicada, mas é uma informação que ela pode ter acesso, ela vai ser direcionada para pedir a informação via lei de acesso à informação. Então, hoje, na situação até agora, ela tem que vai ir na lei de acesso à informação via Fala BR ou tentar procurar no portal da transparência e meio que tentar adivinhar onde vai estar a informação. Agora não. A partir do Informa BR, ela vai só pedir a informação e ela vai ser, para ela vai ser entregue a informação, ela vai ser direcionada para onde essa informação está.
1: Ministro, embora a gente esteja falando dessa semana de eventos relacionados à transparência da gestão pública, né? A semana Governo Aberto, essa agenda Governo Aberto já ocorre há mais tempo, né? E implementou diversas mudanças nessa área. O senhor pode falar um pouco mais sobre esses ajustes feitos no trabalho da CGU nos últimos anos? Quais foram os ganhos?
0: Na verdade, a parceria do Governo Aberto começa lá com o governo da presidenta Dilma, lá em 2011. É algo muito inovador, muito importante para a cidadania brasileira, porque aumenta a confiança da cidadania no Estado, da população no Estado. Nós já tivemos um resultado recente muito positivo de uma pesquisa da OCDE que diz que a confiança da população nos serviços públicos subiu de 26% em 2022 para 42% esse ano. E no governo federal, de 24% para 38%. Isso se deve, entre outras coisas, a uma série de mecanismos e instrumentos que nós lançamos mão. Por exemplo, o portal da transparência. O portal da transparência, com as informações que nós colocamos lá, por exemplo, relacionadas a emendas parlamentares, relacionadas a uma série de informações públicas que já deviam estar lá, como, por exemplo, os benefícios fiscais, aquelas pessoas que são beneficiárias de políticas públicas como o Pé de Meia, tudo que está sendo investido nesse tipo de programa está lá no portal. Então, em função disso, o portal, por exemplo, teve um aumento de mais de 30% de usuários. Isso aumenta a confiança da população também nas informações públicas. Outra coisa importante, lei de acesso à informação. Colocamos fim ao sigilo de 100 anos, né, que era um problema do governo anterior. Em 2022, por exemplo, um governo que era pautado pelo sigilo colocou mais de 7 mil casos em sigilo de 100 anos. Nós reduzimos isso drasticamente. No ano passado nós tivemos só 70 casos de sigilo de 100 anos. Então isso é a implementação de uma agenda de transparência do governo do presidente Lula para garantir que a população tenha acesso à informação.
2: Agora, ministro, recentemente a CGU participou de ações da Polícia Federal para combate a fraudes em licitações e corrupção no Ceará, na Bahia, também em outros contratos públicos federais em outros estados, né? Piauí também tivemos. Como é que funciona essa integração da CGU com a Polícia Federal e outros órgãos de investigação?
0: Essa integração ela é decisiva para o combate à corrupção, não só da CGU com a Polícia Federal, como também com o COAF, com a Receita Federal, todos os órgãos que têm algum objetivo ou alguma missão relacionada ao controle, à fiscalização e à responsabilização de quem comete fraudes ou crimes ou comete algum tipo de ato de corrupção. O presidente Lula, ele pediu explicitamente para que nós sejamos intransigentes no combate à corrupção. Para que nós não deixemos nada passar, investigamos com muito afinco. E para isso a gente precisa se coordenar. Se cada órgão atuar sozinho, a direção, cada um vai para um caminho, cada um vai para uma direção e não funciona direito. Então, só para vocês terem uma ideia do efeito desse tipo de agenda conjunta, só o ano passado nós realizamos 76 operações com a Polícia Federal, com um prejuízo de 13 bilhões de reais apurados nessas operações. Se você somar tudo o que foi apurado em todos os anos anteriores, não chega a um quinto disso. Isso porque nós conseguimos investigar com mais cuidado, colocar a lupa nos casos que vinham de lá de muito tempo. Esses esquemas, eles existiam em governos anteriores. O caso do Master, por exemplo, o caso do INSS, são todos casos que já vinham lá de trás e que nós, felizmente, interrompemos no governo do presidente Lula.
1: Inclusive, ministro, o governo do Brasil vem desenvolvendo um trabalho integrado aí para o combate ao crime organizado, envolvendo vários ministérios e órgãos de inteligência. Como é a participação da CGU nessas investigações, nessas operações?
0: A CGU opera, como eu disse, em

0: junto com a Polícia Federal em várias dessas investigações. Muitas vezes nós temos casos de corrupção que estão vinculados a organizações criminosas, em licitações públicas e contratos públicos. É importante dizer aqui também que isso tem sido uma prioridade do governo do presidente Lula, né, do governo brasileiro. Recentemente foi lançado um programa de enfrentamento ao crime organizado com 4 eixos. Um eixo voltado para asfixia financeira, combate a homicídios, controle de armas e também lidando com as questões dos presídios. Esses 4 eixos somados vão comportar um investimento de mais de 10 bilhões de reais, o que é algo inédito no Brasil, que demonstra a prioridade do presidente Lula, e a CGU está envolvida em todos esses esforços.
1: Ministro, para a gente concluir, como é que é a relação da CGU diretamente com o cidadão, né? Alguém que queira, por exemplo, apontar uma irregularidade, denunciar problemas num contrato público que ela tenha conhecimento, essa pessoa consegue falar diretamente com a CGU? Como é que ela pode fazer isso?
0: Ela consegue. Nós temos a ouvidoria da CGU, Fala BR, que é um caminho muito tradicional e conhecido, mas que é sempre importante a gente divulgar, que as pessoas podem entrar lá e fazer as suas denúncias, fazerem as suas reclamações, fazerem as suas sugestões. Nós, inclusive, estamos usando todo esse material da ouvidoria que nós recolhemos com essas reclamações para direcionar para os ministérios e acionar os ministérios. Então, na medida em que as reclamações aumentam em relação a um determinado tema, nós já acionamos o ministério para o ministério resolver ou determinado órgão resolver antes que o problema ganhe uma dimensão maior. Nós estamos intensificando esses esforços e tem funcionado muito bem.
2: Muito bem, nós conversamos com Vinícius Marques de Carvalho, ministro da Controladoria Geral da União. Muito obrigado, ministro, pela entrevista aqui à Voz do Brasil.
0: Obrigado.
1: Em 2024, o Brasil atingiu o menor índice de homicídios da série histórica, iniciada em 2014.
2: Mesmo assim, o número continua alto. Foram mais de 42 mil homicídios.
1: Por isso, o governo tem investido em políticas públicas voltadas para a segurança pública, como, por exemplo, o programa Brasil contra o Crime Organizado, com investimento de 11 bilhões de reais.
3: O Brasil registrou em 2024 o menor número de homicídios da série histórica iniciada em 2014. Os dados estão no Atlas da Violência, elaborado pelo Instituto de Pesquisa Econômica Aplicada, IPEA, em parceria com o Fórum Brasileiro de Segurança Pública. De acordo com o levantamento, foram 42.590 homicídios em 2024, uma queda de 7,4% comparada a 2023. Já em relação a 2014, a redução foi de 33,4%. O secretário nacional de Segurança Pública, Chico Lucas, destaca as causas dessa redução.
4: Isso tudo é fruto de uma série de ações de políticas públicas implementadas. Uma é a maior integração entre as forças de segurança, os entes federativos, com um aporte maior de recursos por parte da União e a cobrança para que esses crimes sejam mais esclarecidos. Sem falar de outra política pública muito importante nos últimos anos, que foi a restrição ao acesso às armas.
3: Mas o documento também traz um alerta importante. Os pesquisadores identificaram um aumento expressivo das chamadas mortes violentas por causa indeterminada, casos em que não é possível afirmar oficialmente se a vítima morreu em acidente, suicídio ou homicídio. De acordo com o Atlas, as mortes violentas por causa indeterminada saltaram para 17.207 em 2024. Na tentativa de melhorar a investigação desses crimes, o Ministério da Justiça e Segurança Pública adotou em fevereiro deste ano critérios nacionais padronizados para os índices de elucidação de homicídios e feminicídios em todo o país, como explica o secretário nacional de Segurança Pública, Chico Lucas.
4: Algumas mortes acontecem em ambientes inóspitos ou duvidosos ou por meios que não são tão claros. Ora, mas se há dúvida, cabe ao poder público de investigar. A portaria, ela define como critério a morte violenta, ela obriga a toda morte ser correspondida por um inquérito policial e todo inquérito precisa ter um final dentro de um prazo de esclarecimento.
3: O levantamento mostra ainda que a violência continua atingindo principalmente jovens do sexo masculino, negros e moradores de áreas vulneráveis. Em 11 anos, mais de 300 mil jovens entre 15 e 29 anos foram assassinados no Brasil. O coordenador da pesquisa e técnico do IPEA, Daniel Ricardo de Castro Cerqueira,

0: Pereira afirmou que muitas vezes a violência que acomete o jovem surge ainda na infância.
1: Muitas vezes, quando a criança nasce, muitas vezes tem problema de negligência dos próprios pais, muitas vezes. Depois começa, a criança muito cedo já começa a ser vítima de violência sexual e depois, mais à frente, violência física, né? Quando eventualmente termina sendo morta à frente.
0: Pelas redes sociais, o presidente Lula destacou a redução histórica na taxa de homicídios, mas afirmou que o número absoluto ainda é muito alto. Lula declarou que a curva descendente aponta para um caminho que tende a se consolidar com a série de políticas anunciadas e em aplicação pelo governo do Brasil ao longo dessa gestão. Entre as medidas citadas pelo presidente está a lei antifacção, que endurece penas e dá agilidade ao confisco de bens de lideranças do crime organizado, o programa Brasil contra o Crime Organizado, que prevê a aplicação de 11 bilhões de reais em 2026 para desarticular estruturas criminosas, o Pacto Nacional contra o Feminicídio e o fortalecimento das ações de inteligência das Polícias Federal e Rodoviária Federal. Reportagem Luana Karen.
2: No combate ao desaparecimento de crianças e adolescentes, cada minuto conta.
3: O Ministério da Justiça e Segurança Pública firmou uma parceria com a Uber para que alertas passem a ser exibidos dentro do aplicativo.
2: Agora qualquer celular pode ser canal estratégico para salvar vidas.
3: Com a medida, motoristas, parceiros e usuários do aplicativo que estiverem no raio de até 160 quilômetros do desaparecimento vão receber mensagens dentro do aplicativo Uber. O diretor de Operações Integradas e de Inteligência da Secretaria Nacional de Segurança Pública, José Anchieta Neto, destacou a importância de usar a tecnologia a serviço da segurança pública.
4: Esses aplicativos de mobilidade urbana, eles estão gerando renda e são responsáveis por centenas de milhares de deslocamento, então eles têm que estar dando um passo à frente, um passo a caminho da promoção da segurança pública.
3: As primeiras horas após o desaparecimento de crianças e adolescentes são decisivas para localizar as vítimas. Por isso, o objetivo é acelerar a divulgação das informações e alcançar rapidamente pessoas que estejam próximas da região onde os casos acontecem. É o que destacou o chefe de relacionamento para assuntos de segurança da Uber, Leandro Segala.
5: Quando a gente conversa com autoridades que atuam na investigação de pessoas desaparecidas, tem um ponto comum que eles sempre se referem. O quanto é importante aquelas primeiras horas após o desaparecimento para o retorno seguro desse menor. Essa cooperação coordenada entre poder público, iniciativa privada, comunidade e tecnologia, acho que tem de fato a chance de salvar vidas.
3: A parceria amplia o alcance do chamado Alerta Amber, sistema utilizado para divulgar informações sobre crianças e adolescentes desaparecidos em situação de risco. O mecanismo envia imagens e dados da ocorrência para pessoas próximas ao local do desaparecimento. Pela primeira vez no Brasil, uma plataforma de mobilidade urbana também passa a integrar essa rede de comunicação emergencial. A diretora do Sistema Único de Segurança Pública, Isabel Freitas, falou sobre como a ação pode mudar a realidade das pessoas desaparecidas no país.
6: Uma criança localizada é uma criança que não foi vítima de um crime pior e é uma família que não passou por esse sofrimento.
3: Só no ano passado, mais de 85 mil pessoas desapareceram no Brasil. 21 mil delas eram crianças ou adolescentes. Reportagem Márcia Fernandes.
7: Os de turistas estrangeiros no Brasil aumentaram 9,2% nos primeiros quatro meses do ano em relação ao mesmo período de 2025.
2: O valor chegou a 20 bilhões e 200 milhões de reais, segundo o Banco Central.
7: E o ministro do Turismo, Gustavo Feliciano, está na China, onde participa de uma série com o objetivo de atrair mais turistas ao Brasil.
2: Recentemente, o governo brasileiro isentou a exigência de visto para turistas chineses.
8: Vamos traçar ações e estratégias para que a gente possa, com a política de isenção do visto do governo federal, aumentar o número de turistas chineses no nosso país.
9: Eu tenho certeza, realizaremos ótimos negócios para promover o destino Brasil aqui na China.
7: O Brasil recebeu 103 mil turistas chineses em 2025, uma alta de 35% em relação ao ano anterior.
2: Apenas nos quatro primeiros meses do ano foram quase 40 mil visitantes, um crescimento de 33%.
7: E essas foram as notícias. notícias do Governo do Brasil.
2: Uma realização da Secretaria de Comunicação Social da Presidência da República.
7: Com produção da empresa Brasil de Comunicação.
2: Fique agora com o Minuto do TCU. Em seguida, as notícias do Poder.

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3: Plenário do STF decide que shoppings devem criar espaço de amamentação para empregadas lactantes.
4: TST define lista com o nome de 3 desembargadores indicados ao cargo de ministros da corte.
3: TSE homologa alterações nos estatutos dos partidos Democrata e Unidade Popular.
4: Boa noite, eu sou o Arthur Filho.
3: E eu sou Walter Lima.
4: O plenário do Supremo Tribunal Federal decide que shoppings devem criar espaço de amamentação para empregadas lactantes.
3: Empresas têm o prazo de até um ano para adequar os centros comerciais. Marcelo Della Libera.
5: O plenário do Supremo Tribunal Federal analisou um recurso que discute se a responsabilidade pela instalação de espaços destinados à amamentação e à guarda de filhos de trabalhadoras lactantes em shopping centers deve recair sobre os lojistas ou sobre a administração do empreendimento. A tese fixada foi no sentido de que a expressão estabelecimento, prevista na CLT, abrange os shopping centers em relação às empregadas dos lojistas que integram o centro comercial.
4: Presidente do STJ determina a continuação do curso de medicina ofertado à turma extra do Programa Nacional de Educação na Reforma Agrária, no campus Caruaru da Universidade Federal de Pernambuco.
3: O curso é oferecido a 80 alunos. Fátima Uchoa.
6: A turma extra de medicina iniciada neste ano é uma parceria entre a Universidade e o INCRA, que editaram resolução para a criação da turma e um edital para a seleção dos estudantes. Na ação popular contra essas medidas, um vereador alegou violação à moralidade administrativa. O TRF5 determinou a interrupção das atividades após o fim do primeiro semestre letivo, mas para o presidente do STJ, ministro Herman Benjamin, manter essa decisão colocaria em risco a organização administrativa da Universidade Pública, o que ocasionaria lesão à ordem pública. Segundo o ministro, a turma especial do curso de medicina atende ao princípio da igualdade de condições no acesso ao ensino.
4: TST define lista com o nome de 3 desembargadores indicados ao cargo de ministros da corte.
3: Os selecionados são das regiões Nordeste e Norte. Rocine Gomes.
7: Os selecionados estão disputando a vaga da ministra Dora Maria da Costa, que se aposentou do Tribunal Superior do Trabalho depois de 18 anos. Foram eleitos ao cargo a desembargadora Maria de Nazaré Medeiros Rocha, do TRT da 8ª Região, que abrange o Pará e o Amapá. O desembargador Sérgio Torres Teixeira, do TRT da 6ª Região, em Pernambuco. E a desembargadora Hermenegilda Leite Machado, do TRT da 13ª Região, na Paraíba. A lista com os nomes será enviada ao presidente da República. É ele quem escolhe.
4: TSE homologa alterações nos estatutos dos partidos Democrata e Unidade Popular.
3: As duas legendas terão 90 dias para providenciar as alterações. Rimax Souto.
8: Para o Democrata, os ajustes são relacionados ao prazo máximo de vigência de órgãos partidários provisórios, limitado a 4 anos. O plenário do TSE ainda determinou que fique explícito o caráter voluntário das contribuições financeiras à legenda. O TSE também aprovou parcialmente o requerimento da Unidade Popular e e determinou que o partido inclua explicitamente nas normas internas o tempo de vigência de seus órgãos provisórios, além de medidas de combate à violência política contra a mulher.
4: Tribunal Regional Federal da Primeira Região condena União e autarquias por demora na titulação de terras quilombolas do Mamapá.
3: A decisão é resultado de ação do MPF. Vanessa Pereira.
9: Na decisão, a justiça condenou União, INCRA, IMAP e Fundação Cultural Palmares de forma solidária ao pagamento de mais de 3 milhões de reais em indenização por danos morais coletivos. Além disso, estabeleceu o prazo de 3 anos para a conclusão de todos os processos de identificação, delimitação e titulação definitiva das comunidades quilombolas do Amapá, sob pena de multa de R$100 mil por mês de atraso.
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4: Uma boa noite a você.
3: Até amanhã.
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11: Eu sou Paula Groba.
12: E eu sou Humberto Pinheiro.
11: E estes são os destaques de hoje do Jornal do Senado, que começa agora.
12: Senado aprova novos modelos de contratação para jovens entre 18 e 29 anos.
11: Dívidas rurais, avança projeto para socorrer produtores endividados por desastres climáticos.
12: Plenário aprova regras para a Copa Feminina de 2027 e homenagem a jogadoras pioneiras.
11: Boa noite.
12: Boa noite.
11: O mercado de trabalho pode ganhar novas regras para ampliar a contratação de jovens sem experiência. O Senado aprovou um projeto que cria o contrato de primeiro emprego para pessoas entre 18 e 29 anos que nunca tiveram carteira assinada.
12: A proposta reduz encargos para as empresas, como a contribuição patronal ao INSS e a alíquota do FGTS. O repórter Douglas Castilho tem mais detalhes.
13: Com 10 milhões de jovens que não estudam nem trabalham, o Brasil ocupa a quarta pior posição no ranking mundial de pessoas entre 18 e 29 anos sem uma ocupação regular, segundo dados da OCDE, entidade que representa os países mais ricos. O projeto aprovado permite que as empresas que contratarem esses jovens sem nenhuma experiência prévia com carteira assinada terão a chamada cota patronal do INSS reduzida a 10%, o que é metade da exigida pelo regime comum. Haverá ainda a redução da alíquota do depósito do FGTS. O autor da proposta original, senador Irajá, do PSD do Tocantins, explicou o dilema enfrentado pelo que chamou de geração nem-nem.
14: Ora, é um dilema. Se ele não tem oportunidade, como é que ele vai ter experiência?
13: O novo regime de contrato diferenciado poderá ter o prazo de 6 a 24 meses, podendo ser renovado por 3 vezes, mas a qualquer momento durante a vigência do contrato, o empregador terá a possibilidade de transformar o vínculo temporário em um contrato permanente. O texto agora vai à sanção presidencial.
11: E avançou no Senado o projeto que mantém os incentivos fiscais da chamada Lei do Bem, usada para estimular investimentos em pesquisa, desenvolvimento e inovação tecnológica no país.
12: A proposta aprovada hoje pelos senadores preserva benefícios tributários concedidos a empresas que investem no setor e evita os cortes previstos na política de redução gradual desses incentivos, aprovada no ano passado. Repórter Patrícia Oliveira.
15: Poderão ser mantidos os incentivos fiscais concedidos a empresas que investem em pesquisa, desenvolvimento e inovação tecnológica. A proposta dos senadores Alci Lucas, do PL do Distrito Federal, impede que esse setor pare de receber apoio por meio de benefícios tributários. Os cortes estão previstos nas regras da política de redução desses incentivos aprovada no ano passado. O relator da matéria, senador astronauta Marcos Pontes, do PL de São Paulo, destacou que a chamada Lei do Bem gera 30 bilhões de reais com investimentos em inovação e tecnologia, eleva a produtividade, a competitividade e a geração de empregos qualificados.
16: Então, são incentivos que precisam ser preservados. É uma importância muito grande também para o Brasil como um todo, para o desenvolvimento econômico e social do país.
15: O senador também destacou que o projeto contribui para a previsibilidade das decisões de investimento em inovação por parte das empresas. A proposta segue para a Comissão de Assuntos Econômicos.
6: E a Comissão de Assuntos Econômicos aprovou o projeto que busca dar fôlego a produtores rurais prejudicados por secas, enchentes e outros eventos climáticos extremos. A proposta autoriza o uso de recursos do Fundo Social para renegociar e quitar dívidas no campo, sem cobrança de multas ou juros de mora.
17: A medida tem como objetivo evitar o endividamento crônico e garantir a continuidade da produção agrícola no país. O texto segue agora para o plenário do Senado com pedido de urgência. Repórter Alexandre Campos.
18: Pelo texto, poderão ser beneficiários da linha de crédito especial os produtores rurais, associações e consórcios que no período entre 2019 e 2025 tenham registrado em duas ou mais safras perdas de no mínimo 30% da renda bruta. Para produtores, a linha de crédito terá valor máximo de 10 milhões de reais e para associações 50 milhões de reais, com prazo de 10 anos e juros entre 3,5% e 7,5% ao ano. O relator, senador Renan Calheiros, do MDB de Alagoas, destacou a incorporação ao texto de medidas que impeçam exigências excessivas e restrições infralegais durante a regulamentação da matéria.
19: O projeto, sem dúvida nenhuma, oferece uma opção para que o governo atue permitindo a retomada da capacidade produtiva e a preservação da segurança alimentar nacional.
18: Líder do governo, senador Jax Wagner, do PT da Bahia, lamentou que as negociações com o executivo não tenham avançado.
20: Do jeito que está escrito o projeto, é para quebrar os bancos públicos, porque na taxa que eles querem é para botar um prejuízo lá em cima.
18: Pelo projeto, o governo também poderá ampliar sua participação no Fundo Garantidor de Investimentos para a cobertura de operações de crédito rural contratadas por produtores afetados por eventos climáticos adversos.
6: O presidente do Senado, Davi Alcolumbre, cobrou dos partidos a indicação dos integrantes da nova CPI da pedofilia, que terá 11 membros titulares e 7 suplentes.
12: O colegiado vai investigar crimes sexuais e outras violências cometidas contra crianças e adolescentes. Repórter Pedro Pincer.
21: O colegiado tem o objetivo de investigar crimes cometidos contra crianças e adolescentes, incluindo pedofilia e abuso online. A CPI foi criada em agosto do ano passado, mas ainda não começou a funcionar por falta de integrantes. Alcolumbre ainda destacou que a proporcionalidade das bancadas deve ser respeitada durante as indicações.
22: Para que as lideranças partidárias possam fazer as suas indicações, para que o mais rápido possível a gente possa fazer a instalação desta comissão parlamentar de inquérito que vai investigar a pedofilia no Brasil.
21: O pedido de criação da CPI foi apresentado em conjunto pela senadora Damaris Alves, do Republicanos do Distrito Federal, e pelos senadores do PL Jaime Bagatoli, de Rondônia, e Magno Malta, do Espírito Santo. A primeira CPI da pedofilia funcionou entre 2008 e 2010.
6: E parlamentares repercutiram a decisão da primeira turma do Supremo Tribunal Federal, que acabou com a aposentadoria compulsória remunerada como punição máxima para magistrados.
12: Com a medida, juízes que cometerem infrações graves poderão perder o cargo e também o direito ao salário. Repórter Henrique Nascimento.
23: A aposentadoria compulsória era alvo de críticas porque permitia ao magistrado continuar recebendo salário proporcional ao tempo de serviço, mesmo após punições disciplinares. Relatora de uma proposta sobre o tema na Comissão de Constituição e Justiça do Senado, a senadora Elisiane Gama, do Maranhão, afirmou que a decisão corrige uma distorção histórica.
24: Nós não podemos permitir castas de servidores públicos com privilégios.
23: Já o senador Sérgio Moro, do PL do Paraná, ponderou que é preciso diferenciar crimes graves de infrações administrativas.
25: O juiz que comete uma mera infração disciplinar, aí ele perde o cargo e perde também a aposentadoria, mas ele contribuiu. Não faz sentido que ele perca o benefício benefício nessas circunstâncias.
23: A Comissão de Constituição e Justiça do Senado já aprovou uma proposta que também acaba com a aposentadoria compulsória como punição para magistrados e integrantes do Ministério Público. O projeto aguarda votação no plenário.
11: O Brasil avançou na preparação para a Copa do Mundo Feminina de 2027. Foi aprovado o projeto que define regras e garantias do poder público para que o torneio seja realizado no país.

0: proposta prevê apoio à cidade sede do primeiro Mundial Feminino da história na América do Sul. Repórter Rodrigo Rezende.
1: O projeto trata de diversos temas relacionados à Copa do Mundo, como venda de ingressos, proteção de direitos autorais, regras para captação e distribuição de imagens do campeonato e garantias aos torcedores e profissionais, como a facilitação para obtenção de vistos temporários de turismo e trabalho. A relatora da proposta, senadora Leila Barros, do PDT do Distrito Federal, afirmou que o país irá se beneficiar do evento, principalmente com a experiência adquirida na Copa de 2014.
2: A expectativa da FIFA é de receber mais de 3 milhões de torcedores, movimentar a economia e projetar o Brasil como potência esportiva contemporânea.
1: A proposta também traz uma compensação financeira às jogadoras que representaram o país na primeira edição da Copa do Mundo Feminina, em 1991, e no primeiro torneio global feminino organizado pela FIFA, em 1988. Cada ex-jogadora receberá R$500 mil.
3: O plenário ainda aprovou a proposta da senadora Leila Barros, que estende o mesmo benefício de R$500 mil às jogadoras que participaram da Copa do Mundo de 1995.
0: Edição de Paula Groba. Trabalhos técnicos de Eliseu Caires. O Jornal do Senado fica por aqui. Acompanhe agora as notícias da Câmara dos Deputados. Boa noite.
3: Boa noite e até amanhã.
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5: Plenário da Câmara debate projeto que reduz jornada semanal de trabalho.
6: Deputados aprovam reconhecimento de diabetes tipo 1 como deficiência.
5: Proposta votada inclui festas juninas nordestinas no calendário de turismo.
6: Plenário amplia estoques de alimentos e produtos para alimentação animal.
5: Boa noite. Os deputados aprovaram um projeto para ampliar estoques públicos de alimentos e de produtos para alimentação animal. A repórter Daniela Lessa acompanhou a votação.
7: A Câmara dos Deputados aprovou o projeto que muda a regra sobre estoques públicos de alimentos e amplia o programa de venda em balcão, usado para dar acesso de pequenos criadores de animais aos produtos vendidos pela Companhia Nacional de Abastecimento, a Conab. O projeto amplia o público atendido pelo programa de venda em balcão. Além dos pequenos criadores de animais, poderão participar cooperativas de produção agropecuária e associações de agricultores familiares, que terão acesso à compra de itens como sacaria, milho, sorgo, caroço de algodão e farelo de soja. Para pequenos criadores, o limite de compra será de até 27 toneladas por mês. Para cooperativas e associações de agricultores familiares, o limite será de até 80 toneladas mensais. Outra mudança autoriza a União, por meio da Conab, a comprar de produtores rurais e de cooperativas os produtos básicos incluídos na política de garantia de preços mínimos. A compra poderá ser feita por preço de até 25% acima do preço mínimo em vigor no estado onde ocorrer a aquisição, em leilões públicos. O objetivo dessas compras é permitir a formação de estoques públicos para garantir a compra do produtor, assegurar o abastecimento e ajudar a regular os preços no mercado interno. O relator da proposta, deputado Wilson Santiago, do Republicanos da Paraíba, defendeu que a medida fortalece a política brasileira de estoques públicos de alimentos.
8: Em um país como o nosso, e avançou na luta contra a fome, a manutenção e estoques estratégicos também estruturados reafirma esse compromisso histórico, garantindo que alimentos essenciais permaneçam acessíveis à população mais vulnerável e consolidando o direito humano à alimentação adequada.
7: Emenda do deputado Ayrton Faleiro, do PT do Pará, foi acolhida pelo relator e, com isso, o texto também passou a autorizar a venda direta de produtos dos estoques públicos para programas e ações de abastecimento e segurança alimentar. Essa venda poderá atender micro e pequenas indústrias de alimentos e micro e pequenas empresas do varejo alimentar, cooperativas e associações. O Partido Novo votou contra a proposta por considerar que o projeto cria um controle artificial de preços. O projeto que amplia o programa de venda em balcão e muda as regras para a formação e venda de estoques públicos agora será analisado no Senado. Da Rádio Câmara de Brasília, Daniele Lessa.
4: Justiça.
6: Jandira Fegali, do PCdoB.

0: defende a instalação de uma CPI na Câmara para apurar suspeitas relacionadas ao Banco Master. Ela também pede que os órgãos de investigação aprofundem a apuração no Rio de Janeiro, com a devida responsabilização dos que praticaram irregularidades.
1: Jandira Fegali cobra investigação sobre denúncias envolvendo recursos do Rio Previdência aplicados no Banco Master pelo governo estadual. Ela aponta que o dinheiro dos servidores públicos locais não pode ser usado para favorecer interesses privados.
2: Saúde.
0: A Câmara aprovou a possibilidade de reconhecimento de diabetes tipo 1 como deficiência. A repórter Daniele Lessa acompanhou a votação.
3: A Câmara dos Deputados aprovou o projeto que estabelece direitos para pessoas com diabetes mellitus tipo 1, incluindo a possibilidade do reconhecimento da condição como deficiência. A proposta apresentada pelo senador Randolph Rodrigues, do PT do Amapá, não atesta automaticamente a deficiência, mas autoriza o reconhecimento após avaliação biopsicossocial, nos critérios previstos pelo Estatuto da Pessoa com Deficiência. Projeto anterior, aprovado na Câmara e no Senado, que classificava diabetes tipo 1 como deficiência para efeitos legais, foi vetado integralmente pelo presidente Lula em 2025, com a justificativa que a deficiência não é medida por uma condição médica crônica, e sim pela interação da pessoa com as barreiras sociais, algo que atualmente é medido pela avaliação biopsicossocial. Relator da proposta, o deputado João Cury, do MDB de São Paulo, argumentou que o projeto amplia condições para tratamento adequado e prevenção de complicações, além de garantir direitos específicos, sem criar equiparação automática com a condição de pessoa com deficiência.
4: Em conformidade com a Lei Brasileira de Inclusão, e também tivemos o cuidado de conformar este relatório à Convenção sobre os Direitos das Pessoas com Deficiência. Essa cautela é relevante, pois condição crônica por si só não assegura automaticamente os direitos reservados às pessoas com deficiência.
3: O diabetes tipo 1 é uma condição crônica em que o corpo deixa de produzir insulina, hormônio responsável pelo controle da glicose no sangue. Geralmente é percebida na infância ou na adolescência, mas o diagnóstico também pode ser feito na idade adulta. Cerca de 600 mil pessoas têm diabetes tipo 1 no Brasil. Sem tratamento adequado, a doença pode provocar complicações graves. Entre os principais pontos do texto aprovado está a garantia de acesso pelo Sistema Único de Saúde a medicamentos e insumos necessários ao tratamento, como sensores de monitoramento de glicose, insulina e materiais para aplicação. O projeto que estabelece direitos para pessoas com diabetes mellitus tipo 1, incluindo a possibilidade de reconhecimento da condição como deficiência, já foi aprovado no Senado e na Câmara, seguiu para a sanção presidencial e pode virar lei. Da Rádio Câmara de Brasília, Daniele Lessa.
2: Desenvolvimento Regional.
1: Wellington Prado, do PSD de Minas Gerais, anuncia o início da operação do SAMU em Uberlândia e afirma ter garantido recursos para viabilizar o funcionamento do serviço. Segundo o parlamentar, a cidade era a única do país com mais de 500 mil habitantes sem atendimento do sistema de urgência.
0: Wellington Prado também destaca investimentos em infraestrutura de saúde no município, incluindo a ampliação do Hospital de Clínicas da Universidade Federal e construção de centros especializados de atendimento. Ele afirma que os projetos ampliam o acesso a serviços de alta complexidade e prevenção.
1: Eduardo Bismarck, do PV, comemora a decisão do governo do Ceará de abrir rotas intermunicipais do litoral leste e do Vale do Jaguaribe para mais empresas de ônibus. Ele pontua que a medida responde a reclamações de passageiros sobre falhas frequentes, atrasos e problemas de segurança.
0: Eduardo Bismarck garante que a entrada de novas empresas de transporte para municípios como Aracati, Limoeiro do Norte, Russas e Morada Nova pode melhorar a qualidade do atendimento sem o aumento das tarifas.
2: Cultura.
1: A Câmara aprovou um projeto que cria o Circuito Nordestino de Quadrilhas Juninas. O repórter Antônio Vital acompanhou a votação.
5: Há menos de uma semana do início de junho, mês dos tradicionais festejos juninos Brasil afora, a Câmara dos Deputados aprovou o projeto que institui o Circuito Nordestino de Quadrilhas Juninas. O circuito, de acordo com a proposta apresentada pela deputada Fernanda Pessoa, do PSD do Ceará, é composto pelas cidades de Juazeiro do Norte e Maracanaú, no Ceará, Campina Grande e Patos, na Paraíba, e Caruaru e Petrolina, em Pernambuco. O projeto inclui o circuito formado por esses municípios no calendário oficial de eventos do Ministério do Turismo e na lista de patrimônio cultural e imaterial.

0: Industrial da região Nordeste. O objetivo é incentivar o turismo cultural e regional, preservar e difundir as tradições nordestinas e fortalecer a economia criativa e as cadeias produtivas locais, como disse o relator do projeto, o deputado Yuri do Paredão, do MDB do Ceará.
1: O projeto de lei aqui analisado tem o objetivo de reconhecer a relevância cultural, social e econômica da cultura tradicional junina na região Nordeste, especialmente das quadrilhas juninas, tão importantes e tradicionais na região. Os festejos juninos das cidades citadas se destacam nacionalmente e internacionalmente por sua grandiosidade e estrutura profissional, com importantes impactos positivos no fomento à economia local por meio da geração de empregos e dinamização dos setores de serviço do turismo.
0: O projeto foi aprovado de maneira simbólica pelo plenário, sem votos contrários. O deputado Eduardo Bismarck, do PV do Ceará, disse que no futuro outros municípios podem ser incluídos no roteiro.
2: Muitas outras cidades também, muitos outros destinos do meu Ceará, como a minha cidade do Aracati, poderiam estar contemplados no parecer. Mas entendo que estão lá as mais relevantes nesse momento e tradicionais, e que no futuro outras tantas serão inseridas e que podem aí tá trazendo mais visibilidade para esses eventos culturais.
0: O projeto que institui o circuito nordestino de quadrilhas juninas seguiu para análise do Senado. Da Rádio Câmara de Brasília, Antônio Vital.
3: Votação.
4: Aprovada no meio da tarde em comissão especial, a proposta de emenda à Constituição que reduz a jornada de trabalho para 40 horas semanais prevê a implantação do novo modelo em duas etapas.
5: Segundo o texto, 60 dias após a promulgação da nova emenda constitucional, a jornada semanal no país passará para 42 horas, já com 2 dias de repouso remunerado por semana. Depois de 12 meses, a nova carga máxima de trabalho por semana no Brasil cairá para 40 horas.
4: O relatório aprovado é um texto elaborado pelo deputado Léo Prates, do Republicano da Bahia, para duas propostas que previam a redução da jornada semanal de trabalho.
5: O presidente da Câmara, deputado Hugo Mota, afirmou que a aprovação da 6x1 será a maior entrega do parlamento para a classe trabalhadora. O repórter Luiz Gustavo Xavier tem os detalhes.
6: O presidente da Câmara, Hugo Mota, afirmou que a aprovação da proposta de emenda à Constituição, que reduz a jornada de trabalho para 40 horas semanais e acaba com a escala de trabalho 6x1, será a maior entrega da história da Câmara para a classe trabalhadora do país. Segundo Hugo Mota, o parlamento já aprovou muitas reformas econômicas, mas a aprovação da PEC terá consequências na qualidade de vida dos trabalhadores.
7: Sinto que esse é o sentimento majoritário da casa, né? Você pode ter um ponto ou outro que tenha divergência, é natural, é do debate democrático, mas aquilo que para nós é fundamental, que é a redução da jornada de 44 para 40 horas, a mudança na escala, o fim da escala 6x1, garantindo 2 dias de descanso para o trabalhador sem redução salarial. Isso, na minha avaliação, eu sinto que tem ampla convergência política.
6: Em relação ao prazo proposto de 60 dias para a transição da mudança na jornada, Hugo Mota afirmou que o período curto não terá efeitos na economia. Segundo ele, os que se colocam contra a mudança sempre dizem que haverá consequências catastróficas e esse discurso se repete sempre quando algum interesse é ferido.
7: Eu não acredito primeiro em mudança na transição. Eu penso que essa transição de um ano, ela é uma transição justa. Há muito tempo a classe trabalhadora espera por essa mudança. É importante lembrar que por diversas vezes, em 2004, em 2010, se tentou reduzir a jornada de trabalho e não foi possível. E eu penso que essa medida é a medida que você tem que ter coragem de enfrentar. Nunca terá o tempo perfeito para se discutir isso.
6: Hugo Mota afirmou ainda que haverá na própria Constituição previsão de que eventuais flexibilizações sejam regulamentadas por projeto de lei. Ele explicou que alguns setores que serão afetados poderão ter regras específicas. Da Rádio Câmara de Brasília, Luiz Gustavo Xavier.
4: Melon Solano, do PT do Piauí, considera o fim da jornada 6x1 como um avanço histórico para os trabalhadores brasileiros. No entendimento do parlamentar, uma escala de 40 horas semanais sem redução salarial vai aumentar a produtividade e melhorar a qualidade de vida da população.
5: Jorge Sola, do PT da Bahia, argumenta que os ganhos de produtividade gerados pelos avanços tecnológicos devem se reverter em qualidade de vida para os trabalhadores, o que inclui a redução da jornada de trabalho. Ele assinala que as elites econômicas sempre foram resistentes a conquistas sociais.
4: Ayrton Faleiro, do PT do Pará, acusa a oposição de tentar inviabilizar a redução da jornada de trabalho ao propor uma escala de 4 dias trabalhados por 3 de descanso. O deputado reforça que a prioridade é garantir a escala

0: 5x2, com 40 horas semanais e sem redução do salário.
1: Juliana Cardoso, do PT de São Paulo, avalia o fim da jornada 6x1 com uma conquista essencial para a dignidade e a saúde mental dos trabalhadores. A deputada também considera que a oposição age com demagogia ao apresentar propostas alternativas para tentar atrasar a votação.
0: Jaque Rocha, do PT do Espírito Santo, afirma que a Câmara tem a oportunidade de devolver o protagonismo ao trabalhador ao ouvir o clamor das ruas pela redução da jornada. Segundo ela, os sindicatos patronais pressionam por isenções fiscais e desonerações e se omitem no bem-estar do trabalhador.
1: Paulo Teixeira, do PT de São Paulo, também ressalta a redução da jornada de trabalho e exalta os programas do governo federal para diminuir as desigualdades sociais. De acordo com o parlamentar, o Brasil não voltará a um passado que atacou os sindicatos, achatou salários e diminuiu oportunidades.
0: Rosângela Moro, do PL de São Paulo, classifica a proposta do governo federal de redução da jornada de trabalho como populista e eleitoreira e sem o debate profundo da matéria. A parlamentar defendeu a PEC 44, que estabelece o pagamento por horas trabalhadas e preserva a liberdade de escolha do profissional.
1: Renildo Calheiros, do PCdoB de Pernambuco, afirma que a redução das horas trabalhadas no país será uma conquista histórica. Ele destacou que a medida visa combater a desigualdade estrutural do Brasil, rompendo com mentalidades arcaicas da elite econômica.
0: Florentino Neto, do PT do Piauí, considera o fim da escala 6x1 um passo histórico para garantir mais qualidade de vida à classe trabalhadora. Ele afirma que a medida dará ao povo brasileiro mais tempo de descanso, possibilitando maiores períodos de convivência comunitária e familiar.
1: Kiko Seleguin, do PT de São Paulo, sustenta que a escala 6x1 prejudica o desempenho da economia por aumentar a rotatividade nos setores produtivos. Ele considera que a redução da jornada de trabalho para 5 dias semanais representa um avanço na qualidade de vida dos brasileiros.
0: Valdenor Pereira, do PT da Bahia, defende a aprovação da PEC do fim da escala 6x1 sem diminuição do salário. O parlamentar afirma que a iniciativa, além de estimular a geração de empregos, pode melhorar a saúde dos trabalhadores e reduzir a pressão sobre o SUS.
1: Doutor Francisco, do PT do Piauí, pede apoio do Congresso ao fim da escala 6x1 e destaca a mobilização política em defesa da medida. Ele acredita que a mudança pode melhorar a qualidade de vida dos trabalhadores, com mais tempo para convivência familiar, lazer, saúde física e mental.
0: Gilmar Tato, do PT de São Paulo, relembra marcos históricos das leis trabalhistas e destaca a ação de movimentos sociais e sindicais na defesa da redução da jornada semanal de trabalho. Ele afirma que a proposta amplia o tempo de convivência familiar e contribui para a redução das desigualdades.
1: Orlando Silva, do PCdoB de São Paulo, parabeniza a mobilização de sindicatos e movimentos sociais em defesa do fim da escala 6x1, afirmando que a mudança pode ampliar oportunidades de emprego. Ele sustenta ainda que avanços tecnológicos permitem reorganizar o trabalho sem redução de salários.
0: Benedita da Silva, do PT do Rio de Janeiro, lembra que a luta pelas 40 horas semanais de trabalho vem desde a Assembleia Constituinte de 1988. De acordo com a deputada, a atual escala reflete uma relação de submissão do trabalhador em relação ao empregador.
1: Para Talíria Petrone, do pessoal do Rio de Janeiro, a escala 6x1 provoca desgaste físico e emocional, especialmente entre mãe solo. A deputada relembra o período em que trabalhou em telemarketing para relatar jornadas exaustivas, baixos salários e a dificuldade de conciliar trabalho e vida familiar.
0: Na opinião de Aloysio Mendes, do Republicanos do Maranhão, o fim da escala 6x1 pode garantir mais qualidade de vida aos trabalhadores, sem prejudicar empresários e empregados. Após a aprovação na Câmara, o deputado espera que o Senado acelere a análise da proposta para beneficiar os trabalhadores.
1: Nas palavras de Arlindo Quinária, do PT de São Paulo, a proposta da oposição para a jornada 4x3 esconde uma transição longa e o aumento das horas semanais. O deputado acredita que os parlamentares contrários ao fim da escala 6x1 tentam reduzir os direitos da CLT.
0: Carol D'Artora, do PT do Paraná, classifica a escala 6x1 como um mecanismo de exaustão física e social que retira do trabalhador o direito à vida. Ela destaca que o modelo atual prejudica especialmente mulheres e populações periféricas, roubando tempo de convivência familiar e saúde mental.
1: Alice Portugal, do PCdoB da Bahia, celebra a discussão histórica pelo fim da escala 6x1, classificando a jornada atual como exaustiva e prejudicial à saúde do trabalhador. Ela questiona a eficácia do modelo para a produtividade e destacou a injustiça enfrentada por categorias como comércio e enfermagem.
0: Juninho do Pneu, do PSDB do Rio de Janeiro, também defende o fim da escala 6x1 como medida essencial para garantir dignidade.

0: de maior flexibilidade na relação entre empregadores e trabalhadores, com pagamento por hora trabalhada.
1: Bom Gás, do PT do Rio Grande do Sul, defende a redução da jornada de 44 para 40 horas semanais, sem diminuição de salário. O deputado rejeita o argumento de que a medida prejudica a economia, comparando a crítica à resistência histórica contra a ampliação dos direitos trabalhistas. A
0: enfermeira Rejane, do PCdoB do Rio de Janeiro, afirma que o fim da escala 6x1 beneficia principalmente trabalhadores submetidos a jornadas exaustivas. Ela alerta que a situação atual prejudica profissionais de atividades essenciais, além de comprometer a qualidade do atendimento à população.
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2: 8:05.
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0: 8 e 18.
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0: 8:20.
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0: 8:33.
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0: 8:36.

0: 8h49.
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